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7: Boa noite.
8: Boa noite para você que nos acompanha em todo o país.
7: Segunda-feira, 1º de junho de 2026.
8: Vamos ao destaque do dia. Medidas para conter a alta no preço dos combustíveis.
7: O governo oferece auxílio a refinarias nacionais e aos importadores de diesel e Petrobras anuncia desconto na venda do produto.
8: E são intensificadas ações contra preços abusivos e para garantia da qualidade dos combustíveis.
7: E ainda, saúde.
8: Em um dia de mutirão, hospitais universitários realizam mais de 52 mil procedimentos entre cirurgias e consultas.
7: Quem vai falar com a gente sobre esse trabalho é Arthur Chioro, presidente da HU Brasil.
8: Vamos saber mais também sobre o Tela Brasil.
7: Filmes, séries, desenhos animados, uma nova plataforma de streaming gratuita e com conteúdo 100% nacional.
9: Sejam muito bem-vindos e bem-vindas. O cinema é nosso, minha casa é sua.
8: Hoje, na apresentação da Voz do Brasil, Mariana Jungmann e Luciano Seixas.
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8: Para conter a alta dos preços dos combustíveis desencadeada pela guerra no Oriente Médio, o governo do Brasil decidiu prorrogar por 2 meses uma série de medidas.
7: Entre elas, uma nova subvenção para conter a alta nos preços do diesel e novas ações de fiscalização.
8: A repórter Gabriela Noronha tem os detalhes dessas medidas. Boa noite, Gabriela.
10: Boa noite, Luciano, Mariana, boa noite a todos que nos ouvem. Olha, a partir desta segunda-feira, o governo passará a pagar uma subvenção de R$ 1,12 por litro do óleo diesel às refinarias nacionais e também aos importadores do combustível. A medida substitui 2 auxílios que se encerraram no último domingo. E também, a partir de hoje, passa a valer uma nova subvenção de 35 centavos por litro ao óleo diesel A de uso rodoviário. Essa medida substitui a desoneração de impostos sobre o combustível que perdeu a validade neste domingo. E olha, a Petrobras já informou que este desconto está valendo e reduzindo aí o preço médio de venda para as distribuidoras de R$ 3,65 para R$ 3,30.
7: Ô, Gabriela, e em relação ao gás de cozinha, como é que fica?
10: Também foi prorrogada, Mariana, até 31 de julho, a subvenção destinada aos produtores e importadores de gás liquefeito de petróleo, o gás de cozinha. Os recursos federais para a medida foram ampliados de R$ 330 milhões para R$ 660 milhões. E para o consumidor, a medida significa um benefício equivalente a R$ 11 por botijão de 13 quilos. Também foi prorrogada a desoneração dos PIS/COFINS sobre o querosene de aviação e sobre o biodiesel utilizado na mistura obrigatória ao diesel rodoviário vendido nas bombas. E o governo também ampliou a carência para o pagamento das tarifas de navegação aérea.
8: Gabriela, e sobre as fiscalizações do setor?
10: Elas continuam, Luciano. A Agência Nacional do Petróleo, Gás Natural e Biocombustíveis continuam todas essas operações de fiscalização nos estados, com foco em preços abusivos, qualidade dos combustíveis, irregularidades nas bombas e documentação. Essas irregularidades podem acarretar multas de até R$ 5 milhões e a interdição dos postos. Vale lembrar que as denúncias podem ser feitas pelo número 0800-970-0267. Mariana, Luciano.
7: Muito obrigada, Gabriela Noronha, pelas informações ao vivo aqui na Voz do Brasil.
8: Filmes, desenhos, documentários, um conteúdo brasileiro de graça com garantia de acesso a todos.
7: É a plataforma Tela Brasil, o streaming público e gratuito voltado à exibição de obras audiovisuais do nosso país, que foi lançado pelo governo do Brasil.
0: A Tela Brasil, plataforma pública de streaming do governo federal, estreia com mais de 550 filmes, séries, documentários e produções históricas feitas entre 1910 e 2025. O lançamento aconteceu no Rio de Janeiro, reunindo representantes do setor audiovisual com a presença do presidente Lula, que destacou a importância da cultura para o país.
2: Vai contribuir para a elevação da compreensão de um país chamado Brasil. Por que que nós somos assim? Por que que nós fazemos assim? Mais importante é a gente conhecer o nosso país por dentro, conhecer a nossa cultura, a razão das coisas que fizeram a gente chegar onde nós chegamos.
0: No catálogo tem de tudo. Clássicos do cinema brasileiro, obras indicadas ao Oscar, produções infantis, conteúdos educativos e filmes indígenas e o melhor, sem assinatura, sem publicidade e com acesso gratuito pelo gov.br. O lançamento também contou com a presença da ministra da Cultura, Margarete Menezes.
3: Teremos ali uma diversidade grande da produção, desenhos animados, filmes premiados, né? Então, esse é o primeiro passo para a gente conseguir também fazer com que o povo se reconheça e fortalecer, né, a nossa identidade.
0: Por enquanto, a plataforma funciona na versão web, mas os aplicativos para Android e iPhone devem chegar nos próximos dias. A iniciativa promete colocar a rica diversidade do audiovisual brasileiro ao alcance de todos, em qualquer lugar do país.
9: A Tela Brasil é a nova casa do cinema brasileiro, de graça, no seu computador, no seu telefone, na sua vida. Sejam muito bem-vindos e bem-vindas. O cinema é nosso e a casa é sua.
0: Reportagem Vladimir Platonov.
8: No último sábado, os 45 hospitais universitários do país fizeram mais um mutirão de atendimentos para consultas e procedimentos.
7: A prioridade dessa vez foi atender idosos que já estavam na fila do SUS aguardando para cirurgias e consultas.
8: Hoje nós conversamos com o presidente da rede HU Brasil, Arthur Chioro, para saber mais dos resultados dessa iniciativa. Boa noite, presidente, bem-vindo.
11: Boa noite. Tivemos um resultado fantástico, estamos muito satisfeitos. Os 45 hospitais universitários federais vinculados ao MEC conseguiram, neste quinto mutirão, dessa vez destinado aos idosos, tinha sido um pedido do presidente Lula para que a gente pensasse, e fizemos assim com as mulheres, o primeiro deste ano, esse segundo destinado aos idosos, e mais de 52 mil atendimentos em todo o país. 1.219 cirurgias, quase 7 mil consultas e muitos, muitos exames especializados para idosos que aguardavam às vezes 10 meses, um ano na fila de espera, encurtando o tempo de espera, né, e produzindo diagnóstico e tratamento, o que é muito bom e ajuda o programa. Agora tem especialistas do Ministério da Saúde, reforça o SUS e, ao mesmo tempo, as atividades de ensino dos hospitais universitários.
7: Foram mais de 50 mil procedimentos, né?
11: Mais de 52 mil procedimentos. Nas cinco edições, nós já passamos de 200 mil procedimentos nos nossos hospitais universitários. E a cada mutirão nacional, o entusiasmo, a integração com a comunidade, o envolvimento, né? Então, se nós tivermos, por exemplo, vários dos nossos hospitais que se articularam com as secretarias de saúde e reforçaram a vacinação dos idosos e dos familiares, além, então, de consultas especializadas, exames, procedimentos e muitas cirurgias, nós tivemos a oportunidade de produzir este espaço de formação dos médicos residentes, dos alunos internos da medicina, da enfermagem, porque também é um momento de formação. Mas o mais importante é a diminuição do tempo de espera e, naturalmente, a oportunidade de diagnóstico. Vou dar um exemplo do que eu estou falando. A dona Amenaides Matos Pinto foi atendida no Hospital Universitário Getúlio Vargas, que foi o hospital que fez mais cirurgia dessa vez, no Amazonas, na Universidade Federal do Amazonas. Ela, 97 anos, e pôde fazer seus exames, seu atendimento. Ou seu Ângelo Costa, de 71 anos, paciente do Lauro Vanderlei, Hospital da Universidade Federal da Paraíba, em João Pessoa, que fez um procedimento muito importante, que foi a retirada de um tumor de pele, um melanoma. Então, assim, a gente oportunizar para muitos idosos este acesso a exames, ultrassom, tomografia computadorizada, ressonância, endoscopia, colonoscopia, hemodinâmica, podendo fazer atendimento, evitando complicações e muitas cirurgias de pequeno, médio, inclusive de grande porte. Portanto, uma contribuição para o SUS, mas acima de tudo para a qualidade de vida, né, desses idosos do nosso Brasil, que têm todo o direito à saúde e são cuidados pelo governo federal através dos nossos hospitais universitários federais.
8: Como o senhor disse, é uma estratégia para reduzir as filas do SUS, né? Vocês já conseguem medir o impacto?
11: Ah, sim. O Ministério da Saúde, que coordena toda essa ação, né, de diminuição do tempo de espera nas filas dos brasileiros e brasileiras, vem observando uma diminuição objetiva no tempo de espera, mas, acima de tudo, uma ampliação da oferta. O ano passado, nós batemos um recorde em todo o Brasil do número de cirurgias eletivas. O ministro Alexandre Padilha tem sempre destacado, né, essa conquista do SUS, e os hospitais universitários federais vinculados ao MEC, as universidades públicas, têm dado uma grande contribuição. Porque, veja, diminuir o tempo de espera, diminuir as filas, é muitas vezes garantir o diagnóstico no tempo adequado, né, e um prognóstico que garanta as pessoas poderem ter o tratamento realizado, né. Portanto, isso é fundamental, né, e é um esforço do governo federal, é a marca do Agora Tem Especialista, esse programa que veio para enfrentar esse problema muito crônico, mas que tinha se agravado durante a pandemia de Covid, trazendo ainda uma carga ainda maior de desafios para o Sistema Único de Saúde.
7: Agora, o senhor mencionou brevemente na sua resposta anterior o aspecto educativo desses mutirões, né? E eu queria voltar nisso, porque a gente está falando aqui de hospitais universitários, né? A gente tem aqui, presidente, o depoimento de um dos enfermeiros que participaram do mutirão no Rio de Janeiro. O nome dele é Cauã Henrique Silva. Vamos ouvir.
12: É muito importante, né, nesse início de carreira, participar de um mutirão como esse, porque é uma devolução para a sociedade daquilo que eles nos proporcionam, que é a oportunidade de me especializar, né? Sou formado por uma universidade pública e me especializar também por um hospital público e garantir também promover a saúde dos idosos. E um fator muito importante é que a gente trabalha aqui com uma equipe multiprofissional. Então, contamos com, além de médicos e enfermeiros, fisioterapeutas, nutricionistas, psicólogos, farmacêuticos, terapeutas ocupacionais e assistentes sociais.
7: Então, existe também esse objetivo, né, presidente, de colaborar para a formação dos profissionais de saúde.
11: Ah, sim, o depoimento dele é perfeito. Foram mais de 1.100 estudantes, entre internos, residentes da medicina e das outras áreas, que aproveitam este momento como uma oportunidade ímpar de aprendizagem, de treinamento, ou seja, nós estamos formando os futuros especialistas que o SUS tanto precisa, e uma experiência que fica marcada na vida, não só dos estudantes, mas também dos seus professores, dos seus preceptores. Ou seja, nós envolvemos a universidade e o SUS junto para poder dar mais saúde e qualidade de vida para a população, particularmente para os idosos.
8: Presidente, amanhã o senhor estará com o presidente Lula em Goiás para marcar o início de novas atividades lá no Hospital Universitário de Catalão. O senhor pode falar mais para a gente dos serviços prestados por lá?
11: Olha, nós estamos também muito felizes porque amanhã inauguramos oficialmente o novo Hospital Universitário de Catalão. É uma universidade federal nova. É a HU Brasil, o MEC, chegando ao Brasil profundo. Nós estamos inaugurando um hospital de 206 leitos. Ele começa a ser ativado progressivamente, já com os 33 primeiros leitos já funcionando desde a semana passada. E será um hospital, à medida em que ele for sendo implementado ao longo desse ano, de alta complexidade, inclusive com atendimento oncológico, né, com atendimento das principais especialidades clínicas, cirúrgicas. E, por ser um hospital fundamental para uma região de 55 municípios, ele também proporcionará a formação dos futuros profissionais, programas de residência, que são fundamentais para que depois os formandos, os alunos de graduação, façam a residência e se fixem naquela região. Ou seja, nós estamos agindo tanto para fortalecer o SUS, como o processo de formação dos especialistas. Há um investimento muito importante, o Ministério da Saúde entrou com 27 milhões, o Ministério da Educação 40 milhões, nós vamos ter só com o pagamento de pessoal um investimento de 261 milhões, ou seja, uma prioridade do governo do presidente Lula, dos Ministérios da Saúde e da Educação, que estão envolvidos diretamente através da HU Brasil, para proporcionar desenvolvimento, fortalecer o SUS, formar profissionais de saúde e também produzir ensino, pesquisa e inovação, que são papéis das universidades públicas federais e que agora se fortalece, né, nesse investimento que o governo federal está fazendo. E há aspecto muito importante, né? Nós também teremos a chegada de mão de obra qualificada. Afinal de contas, nós estamos falando de 1.527 trabalhadores, né, que poderão transformar a região de Catalão num polo de desenvolvimento na área da saúde e vão contribuir com o desenvolvimento econômico de toda aquela região.
7: Muito bem, nós conversamos com Arthur Chiouro, presidente da Rede de Hospitais Universitários HU Brasil. Presidente, muito obrigado pela sua entrevista aqui à Voz do Brasil.
11: Eu que agradeço e espero de volta em outra oportunidade, trazendo mais boas notícias para a saúde e para a educação do nosso país.
7: A gente vai cobrar, hein?
8: O Enem, Exame Nacional do Ensino Médio, é a principal porta de entrada para a educação superior no Brasil.
7: Dados do Ministério da Educação mostram um aumento na procura de estudantes que precisam de atendimento especializado para realizarem o exame.
8: Em 3 anos, o número triplicou e chegou a quase 90 mil em 2025, um crescimento de 191%.
7: E para tornar a prova ainda mais acessível, o edital desse ano inclui condições relacionadas aos transtornos mentais e fibromialgia.
13: O Instituto Nacional de Estudos e Pesquisas Educacionais Anísio Teixeira, o INEP, amplia o atendimento especializado no Exame Nacional do Ensino Médio, Enem 2026, e passa a incluir participantes com fibromialgia e transtornos mentais, como ansiedade e transtorno obsessivo compulsivo. A mudança consta no edital do exame e reforça a política de acessibilidade da prova. Entre as novidades, candidatos com histórico de crises de ansiedade vão poder contar com acompanhante em sala reservada. O espaço também poderá receber familiares ou profissionais responsáveis por auxiliar participantes com necessidades específicas, como alimentação e deslocamento durante a aplicação das provas. O pedido exige apresentação de laudo médico e documentação comprobatória. O Enem já oferece recursos como prova em braille, videoprova em libras, leitor de tela, tempo adicional, auxílio para transcrição e mobiliário acessível. O exame também atende gestantes, lactantes, idosos e estudantes internados em classe hospitalar. O Enem é a principal porta de entrada para o ensino superior no país e dá acesso a programas como Sisu, ProUni e Fies. Em Brasília, Claudimário Carvalho.
8: E as inscrições para o Enem seguem abertas até o dia 5 de junho pela página do participante. O prazo também vale para solicitações de atendimento especializado.
7: Alunos da rede pública têm inscrição pré-preenchida, mas precisam complementar os dados, como local de prova e língua estrangeira.
8: O exame já tem data marcada e será aplicado nos dias 8 e 15 de novembro.
7: E um lembrete para estudantes do programa PED Meia que concluírem o ensino médio esse ano.
8: Além de não pagarem a taxa de inscrição, aqueles que participarem dos 2 dias de prova vão receber um incentivo extra de R$ 200.
7: O pagamento vai ser efetuado na mesma conta bancária utilizada para o recebimento das demais parcelas do programa.
8: Para mais informações, acesse enem.inep.gov.br/participante.
7: A Procuradoria da Fazenda Nacional vai passar a cobrar, de forma unificada, as empresas que deixam de pagar o FGTS mensal dos funcionários.
8: Somando toda essa dívida ativa no país, o valor passa de R$ 66 bilhões.
7: A expectativa é facilitar esse pagamento, reduzindo a burocracia para as empresas.
8: E garantir que os valores cheguem ao trabalhador.
14: Com a mudança, a Procuradoria-Geral da Fazenda Nacional será responsável por cobrar as empresas que deixaram de pagar valores referentes ao Fundo de Garantia do Tempo de Serviço, FGTS, dos trabalhadores. Antes, a gestão dessa cobrança era compartilhada com a Caixa Econômica Federal. Hoje, a dívida ativa do FGTS no país é de mais de R$ 66 bilhões. O objetivo de unificar a cobrança é reduzir a burocracia para as empresas, facilitando o pagamento e garantindo que os valores devidos cheguem ao trabalhador. Como explica o Procurador-Geral Adjunto de Gestão da Dívida Ativa da União e do FGTS, Theo Lucas Borges.
15: A gente já vê um aumento muito expressivo da recuperação dos créditos do FGTS e a nossa perspectiva com essa migração é que esse valor continue crescendo, porque a gente vai imprimir um ritmo muito maior nessa cobrança e a facilitação da forma de pagamento e negociação deve contribuir significativamente para o incremento do valor recuperado.
14: O FGTS funciona por meio de contas vinculadas ao contrato de trabalho. trabalho. No início de cada mês, os empregadores precisam depositar o equivalente a 8% do salário de cada funcionário. Quando esses pagamentos deixam de ser feitos, entram na dívida ativa e passam a ser cobrados pela União. Até o fim do ano, uma nova função vai mostrar diretamente ao trabalhador se ele tem créditos a receber. Como disse o Procurador-Geral Adjunto de Gestão da Dívida Ativa da União, Theo Lucas Borges.
15: O crédito do FGTS não pertence à fazenda pública, pertence ao empregado, pertence ao trabalhador. Só que hoje ele tem dificuldade de saber que crédito ele tem. Nós vamos disponibilizar um canal exclusivo no portal Regularize para que qualquer brasileiro entre e verifique se tem créditos de FGTS que são de sua titularidade e estejam sendo cobrados. E nós vamos notificar esse trabalhador todas as vezes que nós recuperarmos crédito que pertence a ele.
14: As empresas que queiram consultar e regularizar os débitos devem acessar o portal de serviços da Procuradoria. O endereço é o regularize.pgfn.gov.br. A expectativa é que o processo agora seja mais ágil, levando em média 6 minutos. Reportagem Graziela Mendonça.
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16: Facilitar o acesso dos cidadãos aos serviços públicos de forma rápida, segura e ainda com economia para os cofres públicos e para a população.
8: Esses são os impactos do Conecta.gov.br, que promove troca automática de informações entre os sistemas do governo do Brasil.
16: Desde que foi criado, em 2020, o programa já acumula R$15 bilhões em economia.
8: E tem evitado que usuários enfrentem uma verdadeira peregrinação para emitir certidões e documentos.
17: Com conectagov.br, as pessoas não precisam perder tempo nem dinheiro para buscar informações ou documentos em diferentes órgãos públicos. Não é necessário passar horas e horas indo de órgão em órgão se os registros estiverem integrados no conectagov.br, programa que possibilita a troca de dados dentro do governo. O secretário de Governo Digital do Ministério da Gestão e da Inovação em Serviços Públicos, Rogério Mascarenhas, explica como a integração das bases facilita a vida de quem precisa do benefício.
18: A gente usa, por exemplo, para efeito do passe interestadual para pessoa com deficiência, a gente utiliza, né, a base do CadÚnico, integra com o CPF, integra com a informação dela lá no CadÚnico, no BPC, para você franquear a passagem daquela pessoa. Então, tudo isso hoje é tudo feito por uma integração. A gente já consegue fazer essa integração para que a pessoa tenha uso aí do serviço.
17: Se a pessoa for se inscrever num concurso público e já estiver registrada no Cadastro Único, por exemplo, a isenção da taxa de inscrição é aplicada automaticamente. Foi assim nas duas edições do Concurso Público Nacional Unificado. O conectagov.br agrega, por exemplo, bancos de dados do Bolsa Família, Cadastro Nacional da Agricultura Familiar, Receita Federal, cadastros ambientais, registro de veículos, infrações de trânsito e muitos outros. Nos últimos 3 anos, já são mais de R$13 bilhões de economia para os cofres públicos e para a população. Desde a criação do conectagov.br em 2020, o valor chega a R$15 bilhões. Esse cálculo estima o gasto que a população teria com deslocamento e ausência de trabalho e a economia na administração pública caso os dados não fossem integrados. De acordo com o secretário Rogério Mascarenhas, a meta agora é ampliar a adesão dos municípios e estados ao programa. O conectagov.br está disponível em todas as regiões do Brasil, com participação de 22 estados e 15 municípios. Reportagem Carlos Oliveira.
16: A Receita Federal recebeu mais de 44 milhões e 300 mil declarações de imposto de renda sobre pessoa física 2026.
8: O resultado supera a expectativa inicial de 44 milhões, um recorde para a entrega dentro do prazo que se encerrou na última sexta-feira.
16: A declaração pré-preenchida alcançou a maior participação, com quase 60% das declarações.
8: E a Receita alerta que o contribuinte que não entregou a declaração dentro do prazo deve providenciar o envio enquanto antes. A multa por atraso ou não entrega é de no mínimo R$ 165,74.
16: Mais de 1 milhão 1.500.000 moradores do Pará e do Amapá passam a contar com internet de melhor qualidade.
8: Foi inaugurada hoje a Infovia 03, nova rota de fibra ótica da Amazônia, que integra o programa Norte Conectado, coordenado pelo Ministério das Comunicações.
16: Com cerca de 800 quilômetros de cabos instalados no leito dos rios amazônicos, a nova Infovia cria um corredor digital entre os dois estados e amplia a capacidade de conexão para escolas, hospitais, órgãos de segurança pública, comércios e residências.
8: A tecnologia também reduz falhas no serviço e aumenta a velocidade da internet oferecida à população.
16: E essas foram as notícias do Governo do Brasil.
8: Uma realização da Secretaria de Comunicação Social da Presidência da República.
16: Com produção da empresa Brasil de Comunicação.
8: Fique agora com as notícias do Poder Judiciário e do Congresso Nacional. Boa noite.
16: Uma boa noite, até amanhã.
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20: STF determina que a União apresente em 90 dias plano de desocupação da terra indígena Cachoeira Seca, no Pará.
21: STJ entende que ex-policial que sofreu ataque homofóbico ao postar foto com o namorado tem direito à indenização.
20: TST faz campanha para garantir o acesso seguro ao primeiro emprego.
21: Boa noite, eu sou Marcelo Della Libera.
20: E eu, Marcela Luiza.
21: O presidente do Supremo Tribunal Federal, ministro Edson Fachin, deu prazo de 90 dias para que a União apresente um plano de desocupação da terra indígena Cachoeira Seca, no Pará.
20: Segundo o processo, apesar de passados 10 anos da homologação da terra indígena, a retirada dos invasores não foi realizada. Pelo contrário, a situação se agravou com novas invasões, expansão do desmatamento e avanço de atividades garimpeiras.
21: O governo federal também deve criar um comitê de monitoramento externo para proteção territorial, a regularização fundiária e a atenção à saúde dos povos indígenas isolados e de contatos recentes.
20: A União ainda precisa apresentar em até 15 dias um cronograma atualizado do plano de trabalho para a criação do Parque Nacional Tanaru. A área fica em Rondônia, na fronteira com a Bolívia, e será destinada à preservação da memória do povo Tanaru.
21: Ex-policial que sofreu ataque homofóbico após publicar foto com o namorado em rede social terá direito à indenização.
20: A decisão é do STJ. Fátima Uchoa.
22: O homem publicou no Facebook uma foto beijando o namorado depois da cerimônia de formatura como soldado da Polícia Militar do Distrito Federal. Após mensagens homofóbicas, o ex-policial deixou a carreira militar e pediu reparação moral contra o autor da ofensa. Ao reformar sentença que fixou indenização de R$ 1.850, o Tribunal de Justiça do DF considerou não haver justificativa para a condenação. Já no STJ, a terceira turma estabeleceu os danos morais em R$ 10.000, avaliando que, embora os comentários ofensivos não se enquadrem nos tipos penais clássicos dos crimes contra a honra, o conteúdo e o contexto em que foram proferidos violam direitos da personalidade. A relatora foi a ministra Nancy Andrighi.
21: Aprendizagem é a palavra-chave da campanha do TST para garantir o acesso ao primeiro emprego.
20: Com o slogan Vida de Aprendiz, começar certo faz toda a diferença. A ideia é mostrar que estudo e trabalho devem seguir juntos. Mila Amaral.
23: Com foco na geração Z e no setor empresarial, a campanha mostra que é possível entrar no mercado de trabalho de forma segura, com todos os direitos garantidos e sem abandonar os estudos. A programação faz parte das ações desenvolvidas pelo Programa de Erradicação do Trabalho Infantil e de Estímulo à Aprendizagem, em alusão ao Dia Mundial contra o Trabalho Infantil, realizado em 12 de junho. Com a campanha, a Justiça do Trabalho visa conscientizar jovens e crianças sobre a importância da garantia do primeiro emprego, por exemplo.
21: A propaganda eleitoral no rádio, na televisão e na internet só começa em 16 de agosto.
20: Mas a partir de 5 de julho, os pré-candidatos já podem fazer a chamada propaganda intrapartidária. Estevam Furtado.
24: Esse tipo de divulgação é permitido apenas dentro dos partidos durante as prévias e convenções, que neste ano acontece entre 20 de julho e 5 de agosto. O objetivo é apresentar nomes que vão disputar a indicação da legenda para as eleições. Quem descumprir as regras pode ser multado em valores que variam de 5 a 25 mil reais.
21: Justiça Federal condena poder público a recuperar o complexo histórico de Fordilândia, no Pará.
20: A ação foi movida pelo MPF, Amanda Nascimento.
1: O local foi construído em 1927 pelo empresário norte-americano Henry Ford para a exploração de borracha na Amazônia. Mas depois do fim do projeto, em 1945, as terras e benfeitorias passaram para o governo brasileiro, mas o complexo ficou abandonado. E agora, para garantir a preservação do que restou de Fordilândia, a Justiça Federal determinou a criação de um plano de recuperação e conservação para os imóveis e ruínas e a regularização das terras do distrito, que devem ser realizados de forma solidária pela União, IFAM, Governo do Pará e Município de Aveiro, sob pena de multa diária de 5 a 10 mil reais.
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21: Boa noite.
20: E até amanhã.
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4: Eu sou Paula Groba.
5: E eu sou Ricardo Nakaoka.
4: E estes são os destaques de hoje do Jornal do Senado, que começa agora.
5: O Congresso analisa propostas que buscam reduzir desigualdades raciais expostas em atlas da violência.
4: Parlamentares defendem ação contra facções, mas alertam para a soberania do Brasil.
5: Inteligência artificial e desinformação desafiam eleições de 2026, segundo especialistas.
4: Boa noite.
5: Boa noite.
4: 3 em cada 4 vítimas de homicídio no Brasil são negras. O dado por si só revela a dimensão da desigualdade apontada pelo Atlas da Violência 2026. O levantamento mostra que pretos e pardos são as principais vítimas da violência letal no país e também a maioria das mulheres assassinadas dentro de casa.
5: No Congresso, propostas buscam financiar políticas de reparação e promoção da igualdade racial. A repórter Marcela Diniz tem os detalhes.
10: O Atlas da Violência 2026 revela que 77% das pessoas assassinadas são pretas ou pardas e 67,5% das vítimas de feminicídio também. Para a doutora em filosofia e professora Catiúcia Ribeiro, os dados devem ser entendidos numa perspectiva histórica, a que leva em conta que o racismo é um princípio organizador da violência estatal e social no Brasil e que isso é herança direta dos quase 4 séculos de economia escravocrata. Catiúcia cita o Fundo de Promoção da Igualdade Racial em debate no Senado e a PEC da Reparação em análise na Câmara como contribuições que o Congresso pode dar na reparação dessas disparidades raciais.
25: Que não haverá paz enquanto a maior parte da população desse país estiver submetida à subalternização econômica e à violência física. Colocar esses projetos como prioridade é demonstrar que o parlamento está disposto a sair da retórica e passar para uma ação concreta de reconstrução do Brasil.
10: O autor da PEC que institui o Fundo de Promoção da Igualdade Racial é o senador Paulo Paim, do PT do Rio Grande do Sul.
26: O racismo estrutural ainda define o destino de milhões de brasileiros e brasileiras. É por isso que precisamos ter um instrumento concreto, permanente e com financiamento garantido para enfrentar essas desigualdades históricas.
10: A criação do Fundo de Promoção da Igualdade Racial foi proposta há 10 anos. Desde março de 2023, a PEC aguarda designação de novo relator.
4: A senadora doutora Eudócia, do PSDB de Alagoas, defendeu a criação de uma comissão parlamentar mista de inquérito, a CPMI BMG Master, para investigar supostas irregularidades no sistema de crédito consignado do INSS e a atuação de instituições financeiras envolvidas.
5: Ela afirmou que há indícios de um esquema que precisa ser apurado nas instâncias adequadas. A senadora anunciou a coleta de assinaturas para viabilizar a instalação da CPMI e pediu apoio dos parlamentares para a iniciativa. legislativa.
4: E o senador Confúcio Moura, do MDB de Rondônia, comemorou acordos entre a FUNAI e o INCRA para regularizar áreas ocupadas por produtores rurais do estado. Segundo o parlamentar, a medida beneficia famílias que vivem há décadas em regiões classificadas como áreas de interesse indígena.
5: Confúcio afirmou que muitos produtores de Rondônia enfrentavam dificuldades para obter crédito rural e regularizar propriedades por causa da indefinição fundiária. O senador destacou a atuação conjunta de parlamentares, prefeitos, técnicos do INCRA e representantes da FUNAI na construção dos acordos.
0: Então esse pessoal estava uma aflição, sem crédito, trabalhando na unha, tirando leite, plantando café, plantando cacau, fazendo suas pastagens. Está lá dentro dessas áreas há muito tempo. Mas aí conversamos aqui, vem há uns 2 anos trabalhando, com a FUNAI entendeu isso, o INCRA foi maravilhoso em apresentar os mapas.
4: 2026 será um ano de eleição marcada pela inteligência artificial e pela disputa de narrativas nas redes sociais. O desafio será garantir que a tecnologia não comprometa a confiança do eleitor.
5: Faltando 2 meses e meio para o início da propaganda eleitoral gratuita de 2026, o Conselho de Comunicação Social do Congresso debateu as regras para as campanhas políticas na internet e os riscos do uso de ferramentas de IA. A repórter Patrícia Oliveira traz as informações.
3: Em março, o TSE editou as novas regras sobre o uso de IA na propaganda eleitoral, nas postagens de conteúdo político e a responsabilidade das plataformas digitais na recomendação e moderação desse conteúdo. Maria Paula Almada, especialista em tecnologia digital, destacou a dificuldade da população em geral em diferenciar conteúdos reais dos gerados por inteligência artificial.
7: Apenas 27% dizem conseguir identificar fake news com facilidade. É difícil até para os especialistas identificarem o que é verdade e o que é manipulado.
3: Para os debatedores, o maior desafio é combater a desinformação, garantindo a liberdade do eleitor ao exercício do voto e a proteção do processo eleitoral. O advogado e professor Diogo Reis cobrou a participação do legislativo.
9: Talvez uma revisão das leis que é do tempo do Orkut e para a legislação atual, considerando o cenário de inteligência artificial generativa, redes sociais extremamente dinâmicas.
3: Nenhuma plataforma digital avaliada no Índice de Transparência de Redes Sociais oferece condições significativas de acesso a dados de anúncios, inclusive de conteúdo político-eleitoral.
4: E a decisão de enquadrar o PCC e o Comando Vermelho como organizações terroristas pelo governo dos Estados Unidos abriu uma nova discussão no Senado sobre o enfrentamento ao crime organizado.
5: Parlamentares defendem medidas mais rígidas para combater o financiamento das facções, mas alertam que a cooperação internacional não pode comprometer a soberania e a autonomia das instituições brasileiras. Repórter Marcela Cunha.
11: Para o senador Sérgio Moro, do PL do Paraná, a decisão pode facilitar o bloqueio de bens das facções no exterior e ampliar a cooperação internacional contra o crime organizado.
12: Uma vitória diplomática para o Brasil. Essa classificação vai ter um impacto principalmente na facilitação do congelamento dos ativos, ou seja, dos bens dessas organizações terroristas que muitas vezes são mantidas no exterior.
11: Já o presidente da Comissão de Relações Exteriores e Defesa Nacional, senador Nelsinho Trade, do PSD de Mato Grosso do Sul, afirmou que toda medida que ajude a melhorar a segurança pública será apoiada, mas defendeu que o Congresso discuta os limites da decisão para evitar interferência externa.
13: Ninguém aqui quer passar a mão em cima de cabeça de bandido. Agora, usar esse mecanismo para poder ferir a soberania nacional, isso nós não vamos também aceitar e não vamos admitir.
11: Nelsinho Trade informou que pretende promover uma discussão sobre o assunto na Comissão de Relações Exteriores e Defesa Nacional e na Comissão Mista de Controle da Atividade de Inteligência. O tema já passou pelo Senado durante a análise do projeto Antifacção, que endurece o combate a organizações criminosas. Na ocasião, os senadores discutiram a tentativa de equiparar facções e milícias a organizações terroristas, mas a proposta não foi aprovada.
22: partir de hoje, o conteúdo da Rádio Senado ganha um novo espaço para chegar ao público. Entrevistas, debates e as principais notícias produzidas pela emissora passam a estar disponíveis em uma playlist exclusiva no canal da TV Senado no YouTube.
5: Os internautas poderão acompanhar quadros do programa Conexão Senado e também do Jornal do Senado, exibido diariamente na Voz do Brasil. O repórter Rodrigo Rezende conta os detalhes.
6: Perdeu alguma entrevista do programa Conexão Senado ou quer indicar algum conteúdo do programa para um amigo? Ou quem sabe ouvir novamente com mais atenção o Jornal do Senado transmitido durante a Voz do Brasil? Agora você pode acessar esses e outros conteúdos da Rádio Senado em uma playlist exclusiva no canal do YouTube da TV Senado. Fernanda Nardelli, coordenadora de distribuição da Rádio Senado, ressalta que a presença da emissora no canal da TV Senado, que tem mais de 1,8 milhão de inscritos, é mais uma forma de disseminação de conteúdos do Senado para os cidadãos brasileiros, além de demonstrar a integração dos veículos de comunicação do Senado Federal.
8: Eu falo assim que é um jogo de ganha-ganha, né? A rádio vai ganhar em alcance, a TV vai ganhar na variedade de conteúdo e, assim, o nosso principal objetivo, claro, o cidadão vai ganhar tendo mais acesso aí a outros programas, outros formatos.
6: Gesiel Carvalho, apresentador do programa Conexão Senado, destaca que a iniciativa de postagem dos cortes dos quadros e entrevistas no YouTube irá facilitar a vida dos cidadãos e contribuir com o compartilhamento dos materiais.
14: Facilita muito também a vida do ouvinte que quer espalhar o nosso conteúdo e até compartilhar o Conexão do Dia se ele perdeu alguma coisa.
6: Para acessar todo esse conteúdo, basta ir até youtube.com/tvsenado, clicar na guia Playlists e localizar Rádio Senado.
5: Com edição de Paula Groba e trabalhos técnicos de João Lira, o Jornal do Senado fica por aqui. Acompanhe agora as notícias da Câmara dos Deputados. Boa noite.
22: Boa noite e até amanhã.
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16: Avança entre os deputados discussão sobre redução da maioridade penal.
17: Projeto inclui tratamento do câncer infantil em cursos nas áreas de saúde.
16: Comissão aprova novas categorias de reserva de vaga em estacionamento.
17: Boa noite. Comissão aprova aumento do número de vagas de estacionamento reservadas para pessoas com deficiência e para idosos com mais de 80 anos. A repórter Daniele Lessa tem as informações.
18: A Comissão de Desenvolvimento Urbano da Câmara dos Deputados aprovou o projeto que amplia a reserva de vagas em estacionamentos para pessoas com deficiência e faz ajustes nas regras para vagas reservadas aos idosos. Atualmente, a legislação garante pelo menos 2% das vagas para veículos que transportem pessoas com deficiência e 5% para pessoas idosas, tanto em estacionamentos públicos quanto privados. Com a aprovação do projeto, o percentual para pessoas com deficiência passa para no mínimo 3% do total de vagas, respeitando as normas de acessibilidade, como espaço adequado para a circulação de cadeira de rodas. No caso das pessoas idosas, o texto mantém o percentual mínimo de 5% das vagas, mas cria uma regra específica para estacionamentos com mais de 100 vagas. Nesses casos, deverá haver pelo menos uma vaga exclusiva para pessoas com 80 anos ou mais, posicionada de forma a garantir maior comodidade. Para o relator da proposta, deputado Saulo Pedroso, do PSD de São Paulo, o aumento no número de vagas deve acontecer junto com o respeito às normas de acessibilidade, inclusive nos estacionamentos privados.
27: Não só nos espaços públicos, nos espaços privados também. Teve até uma certa resistência em relação aos empreendimentos privados, mas a gente precisa conscientizar todo mundo que eles precisam de uma atenção especial, né, que é merecida e que a possibilidade que a gente tenha aí vagas disponíveis que atendam com qualidade e com um tamanho adequado dentro da norma é fundamental para que o dia a dia das pessoas com deficiência seja um dia a dia comum como o nosso.
18: A proposta que aumenta o número de vagas de estacionamentos reservadas para pessoas com deficiência e para idosos com mais de 80 anos altera o Estatuto da Pessoa com Deficiência, o Estatuto da Pessoa Idosa e a Lei de Acessibilidade. E agora será analisada nas comissões de Viação e Transportes e de Constituição e Justiça. Da Rádio Câmara de Brasília, Daniele Lessa.
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2: Saúde.
19: Avança na Câmara projeto aprovado que inclui o tratamento do câncer infantil em conteúdo de cursos de saúde. Acompanhe na reportagem de Luiz Cláudio Canuto.
20: A Comissão de Educação aprovou o projeto que inclui a oncologia pediátrica como tema a ser tratado nas disciplinas dos cursos das áreas de saúde. A exigência seria incorporada à Política Nacional de Atenção à Oncologia Pediátrica. O projeto é do deputado Eduardo da Fonte, do PP de Pernambuco. E o texto foi aprovado com mudanças propostas pelo relator, deputado Dr. Fernando Máximo, de Rondônia. Máximo explicou que a criação e a alteração do currículo dos cursos são atribuição do Conselho Nacional de Educação. Por isso,

0: de diagnosticar e de tratar.
1: Pelo texto aprovado, os cursos em funcionamento teriam prazo de 12 meses a partir da entrada em vigor da lei para adaptar os currículos. A proposta vai ser analisada em caráter conclusivo pela Comissão de Constituição e Justiça. Para virar lei, precisa ser aprovada pela Câmara e pelo Senado. Da Rádio Câmara de Brasília, Luiz Cláudio Canuto.
2: Segurança Pública.
3: Relator conclui a leitura de parecer que une propostas sobre a redução da maioridade penal. A repórter Silvia Munhato acompanhou a reunião da Comissão de Constituição e Justiça da Câmara, em que o tema foi discutido.
4: As três propostas de emenda à Constituição que reduzem a maioridade penal no Brasil de 18 para 16 anos avançaram na Comissão de Constituição e Justiça da Câmara. O relator, deputado Coronel Assis, concluiu a leitura do seu relatório favorável à mudança e foram concedidas vistas aos textos. Os pedidos de vistas pelos deputados permitem que as propostas sejam discutidas e votadas após duas sessões do plenário. Os deputados que se opõem à mudança tentaram barrar o avanço por meio de requerimento de retirada de pauta, mas ele foi rejeitado por 42 votos a 7. A deputada Talíria Petrone, do PSOL do Rio de Janeiro, disse que os adolescentes que cumprem medidas socioeducativas representam menos de 2% do total de pessoas cumprindo penas.
5: Quando nós olhamos os indicadores de reincidência no socioeducativo, eles estão em torno de 13%, aqueles que voltam a cometer infrações. Quando nós olhamos para o sistema prisional, que o Supremo já disse que é um estado inconstitucional de coisas, nós vemos que há uma reincidência de quase 50%.
4: Já o deputado Kleber Verde, do Maranhão, defendeu a redução da idade.
6: Até diante de vários crimes praticados no nosso país, por adolescentes, infelizmente, delinquentes, que precisam entender que uma vez envolvidos em crime, ele vai pagar por isso. Ele não pode ficar impune.
4: O deputado Coronel Assis disse que as propostas sobre a redução da maioridade penal são admissíveis perante o regramento jurídico atual. Segundo ele, a Convenção da ONU dos Direitos da Criança veda apenas penas cruéis, degradantes, prisão perpétua ou morte para crimes cometidos por menores de 18 anos. Mas ele retirou de uma das propostas dispositivos que concediam às pessoas maiores de 16 anos direitos como de casar e celebrar contratos, além de tornar o voto obrigatório. O relatório se alinha à proposta feita pelo deputado Capitão Alden, do PL da Bahia, que fala em responsabilidade penal para maiores de 16 e até 18 anos nas hipóteses de crimes hediondos e outros crimes graves, mas exige uma avaliação individualizada sobre a compreensão do jovem em relação ao crime cometido e assegura a separação entre jovens e adultos durante a execução da pena. Atualmente, jovens maiores de 16 anos que cometem infrações graves cumprem medidas socioeducativas de internação por, no máximo, 3 anos. Caso as propostas sejam aprovadas na CCJ, elas terão seu mérito analisado por uma comissão especial. Da Rádio Câmara de Brasília, Silvia Munhato.
2: Trabalho.
7: A Comissão de Trabalho da Câmara aprovou o retorno da assistência sindical obrigatória em rescisões de trabalho, alterando a reforma trabalhista. O texto ainda precisa ser avaliado por outras instâncias, como explica a repórter Emanuele Brasil.
8: A Comissão de Trabalho da Câmara dos Deputados aprovou proposta que retoma a obrigatoriedade da assistência sindical para validar a rescisão de contratos de trabalho de empregados com mais de 1 ano de serviço. A medida, que altera a consolidação das leis do trabalho, reverte uma das principais mudanças da reforma trabalhista de 2017, que havia tornado a homologação facultativa. O texto foi aprovado com mudanças sugeridas pelo relator, deputado Bongá, do PT do Rio Grande do Sul. O parecer restabelece que o instrumento de rescisão ou recibo de quitação só terá validade se firmado com a assistência do sindicato da categoria ou, na ausência deste, de uma autoridade do Ministério do Trabalho e Emprego, sem custos para o trabalhador. Segundo Bongás, a mudança visa corrigir um desequilíbrio na relação entre empregado e empregador no momento do término do contrato.
9: Quando a reforma trabalhista foi votada, eu votei contra. O sindicato foi afastado e o trabalhador ia com o patrão, ou da RH, e aí quando o cálculo era feito, muitas vezes era lesado, roubava o direito do trabalhador. Naquele momento, o sindicato precisaria estar junto. E esse projeto, ele exatamente repõe a presença do sindicato na hora da rescisão,

0: O sindicato tem os seus técnicos e os próprios sindicalistas sabem fazer esse cálculo corretamente para nenhum trabalhador ser lesado. E esta votação que nós fizemos, que eu pude ser o relator na Comissão do Trabalho, repõe este direito para o nosso trabalhador. Nenhum trabalhador pode ser lesado.
1: Entre as medidas, o texto estabelece a intervenção sindical prévia como um procedimento necessário para demissões sem justa causa, sejam elas individuais ou coletivas. A proposta também exige que a extinção do contrato por acordo entre empregado e empregador também seja homologada pelo sindicato ou pelo Ministério do Trabalho. Além disso, o texto determina que a cláusula de arbitragem em contratos de trabalhadores com remuneração superior a duas vezes o teto do INSS só será válida se tiver assistência sindical. A proposta deverá ser votada agora pela Comissão de Constituição e Justiça e depois pelo plenário. Da Rádio Câmara de Brasília, Emanuele Brasil.
2: Agricultura.
3: A comissão aprova a proposta que apoia práticas sustentáveis na agricultura familiar. O repórter José Carlos Oliveira explica as medidas.
4: Duas comissões da Câmara dos Deputados aprovaram um projeto de lei que inclui incentivos a práticas sustentáveis de produção agropecuária na Lei da Agricultura Familiar, que está valendo desde 2006. Se virarem em lei, os incentivos de crédito e o apoio às mulheres agricultoras passarão a constar formalmente da Política Nacional da Agricultura Familiar e Empreendimentos Familiares Rurais. Relator na Comissão de Agricultura, o deputado Enderson Pinto, do Pará, explica algumas das práticas sustentáveis previstas no texto.
5: Para recuperação de pastos e solos, por exemplo, que é cada vez mais trabalhar práticas sustentáveis que possam garantir o aumento da produtividade e redução aí nos desmatamentos e também recuperar as áreas degradadas, para nós é fundamental. O projeto ele traz dois viés. O primeiro, para quem faz esse tipo de prática, ele incentiva ou doação financeira, como também acesso ao crédito com juros mais reduzidos.
4: A proposta também foi aprovada na Comissão de Defesa dos Direitos da Mulher, sobretudo em relação às linhas especiais de crédito rural destinadas às agricultoras, como ressalta Enderson Pinto.
5: Ele traz algo mais diferenciado ainda para as mulheres rurais, ou seja, as mulheres que também vivem do setor agropecuário, terem acesso a um financiamento com juros ainda mais baixos, porque hoje, de forma geral, há sim essa discrepância ainda nessa questão da equidade, nesse tratamento entre os gêneros, e isso é uma preocupação.
4: O projeto de apoio a práticas sustentáveis na agricultura familiar já foi aprovado pelo Senado e depende apenas da aprovação final das comissões de Finanças e Tributação e de Constituição e Justiça da Câmara. Da Rádio Câmara de Brasília, José Carlos Oliveira.
2: Meio Ambiente.
6: A comissão aprova projeto que incentiva a reciclagem e gera desconto nas contas de luz e água. A repórter Júlia Lopes nos conta como vai funcionar.
7: O Brasil produz mais de 77 milhões de toneladas de lixo por ano e cerca de 40% desse total ainda é destinado a lixões em todo o país. Para incentivar a reciclagem e enfrentar esse problema, a Comissão de Desenvolvimento Urbano da Câmara dos Deputados aprovou uma proposta apresentada pela deputada Fernanda Pessoa, do Ceará. O projeto de lei cria o programa Recicla Clash, que prevê a concessão de um tipo de cashback ou crédito financeiro para pessoas que realizarem a reciclagem correta de resíduos sólidos. Esse valor poderá ser convertido em descontos nas contas de energia elétrica e de água. O projeto tem como objetivo reduzir o descarte irregular de materiais recicláveis no meio ambiente, promover a educação ambiental e estimular o consumo consciente. A iniciativa também busca fortalecer a participação de cooperativas e catadores de recicláveis, além de incentivar a economia circular. Segundo dados da Associação Brasileira de Resíduos e Meio Ambiente, do total de lixo produzido no país, cerca de 72 milhões de toneladas são coletadas diretamente nas residências. Para se ter uma dimensão desse volume, ele seria suficiente para cobrir aproximadamente 3.400 campos de futebol. De acordo com o texto do projeto, o funcionamento do programa começa com o cadastro do consumidor em uma plataforma digital vinculada à iniciativa. Nesse momento, a pessoa informa seus dados pessoais e associa as contas de água e de energia elétrica. Em seguida, os resíduos recicláveis devem ser levados aos pontos de coleta credenciados como cooperativas de reciclagem, ecopontos ou estabelecimentos parceiros. Na entrega, o material é pesado e registrado no sistema, gerando uma pontuação proporcional ao volume e ao tipo de resíduo reciclado. Essa pontuação acumulada é então convertida em crédito financeiro, garantindo descontos diretos nas contas de água e de luz. Após a regulamentação pelo governo federal, a gestão do programa ficará sob responsabilidade do Ministério do Meio Ambiente, em parceria com as Agências Nacionais de Energia Elétrica, a ANEEL, e de Águas e Saneamento Básico, a ANA. Para o relator da proposta, deputado Cobalcini, do MDB de Santa Catarina, a medida, que já é adotada em outros países, traz benefícios tanto para a população quanto para o meio ambiente.
8: Será importantíssimo para o Brasil, porque premia, né, quem recicla, vai receber um valor como prêmio, e premia o meio ambiente, porque nós daremos o destino correto para todo o lixo, especialmente o lixo reciclado.
7: O projeto, que busca ampliar a reciclagem correta por meio de descontos nas contas de água e luz, segue agora para análise na Comissão de Minas e Energia. Da Rádio Câmara de Brasília, Júlia Lopes.
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2: Educação.
3: Comissão aprova tratamento diferenciado para estudantes com mandatos em entidades representativas. A repórter Mônica Tati nos conta como serão as regras.
10: Universitário que exerce mandato em entidade estudantil poderá ter tratamento diferenciado na sua instituição de ensino. É o que prevê projeto em análise na Câmara dos Deputados, que estabelece métodos específicos para controle de rendimento e frequência dos estudantes que atuam em entidades representativas como a UNE, as Uniões Estaduais de Estudantes e os DCEs, os Diretórios Centrais dos Estudantes. O relator na Comissão de Educação da Câmara, o deputado Pedro Quizai, do PT de Santa Catarina, destaca a importância de garantir mecanismos que permitam que os estudantes possam conciliar seus estudos com a participação na política. Pedro Quizai explica que o projeto garante que os estudantes que compareçam a eventos oficiais, como assembleias ou congressos, possam recuperar as avaliações e o conteúdo das disciplinas em outro momento.
11: E não seja prejudicado porque está exercendo o direito à cidadania, à organização estudantil e à defesa dos direitos dos estudantes. Isso é muito importante porque reconhece, de um lado, a importância da escola, da educação, da sala de aula, da avaliação, mas ao mesmo tempo legitima e fomenta e apoia a organização estudantil, porque isso produz liderança e cidadania.
10: A proposta, que prevê tratamento diferenciado para os universitários que possuem mandato em entidade estudantil, ainda vai ser votado pela Comissão de Constituição e Justiça. Se for aprovado sem modificações, pode seguir direto para a sanção do presidente da República. Da Rádio Câmara de Brasília, Mônica Tati.
6: Termina agora o Jornal Câmara dos Deputados, produzido pela Rádio Câmara. O programa teve trabalhos técnicos de Wellington Teles e apresentação de Luciana Vieira e Tércia Guimarães. Boa noite para você.
3: Uma boa noite. Você fica agora com as notícias do Tribunal de Contas da União.
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3: Opa! Inevitavelmente existem compositores com uma capacidade de escrita impressionante. São frasistas. Uma, para ser sincero, não espero de você mais do que educação. Isso é um absurdo de lindo. Eu presto atenção no que eles dizem, mas eles não dizem nada. Eu não vim até aqui para desistir agora. Ei, mãe, eu tenho uma guitarra elétrica. O Papa é pop. Aliás, esse Papa não é pop. Ainda não encaixou, não sei. A gente estava tão acostumado com o outro Papa, o Francisco. Esse agora não encaixou ainda assim. Bom, mas também não é esse o assunto. O assunto são as frases do genial e impressionante Humberto Gessinger. Por favor, é uma frase mais espetacular que a outra. Faça isso. Pegue a obra do Engenheiros do Havaí e fique ali, ouvindo, atento a tudo que, ao contrário do que é dito nesta frase, eu presto atenção no que eles dizem, mas eles não dizem nada. Engenheiros do Havaí, através de Humberto, diz muito. Agora nós vamos ter um exemplo, mas existem outros tantos que você, por favor, se delicie. Vá ouvir, por favor, se aproprie e se permita com Engenheiros do Havaí. Agora, um exemplo, aqui na Atlântida. Engenheiros do Havaí com Humberto Gessinger, este monstro. Aí está.
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pam, pam, pam, pam, pam. Chegamos e vamos para a identificação. Agora, P-I-J-A-M-A, show, pijama show na Atlântida com Everton Cunha, or Simple the Best, Mr. Piri Pijama. Vamos até meia-noite, é a hora das clássicas por aqui nesta segunda-feira, 1º de junho, estamos começando o mês. 2 horas à nossa inteira disposição, 10 e 16, estamos bem demais, estamos para toda Santa Catarina, para o mundo inteiro. Afinal de contas, o aplicativo está aí, Atlântida SC. Vamos para a primeira canção, tudo começa com Guns.

0: Ouvimos You Too New Year's Day, Barão Vermelho, porque a gente é assim, Queen, ainda Guns lá no começo. Este é o Pijama na Atlântida, 27 para as 11 da noite, intervalo.
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0: Saudações, encerrada a primeira hora do pijama aqui na Atlântida. Vai ali, arroba Everton Cunha P no Instagram para pedidos, manifestos ou ainda pelo WhatsApp 489-9188-1009. Vamos fazer dessa noitada, na hora que nos resta, algo agradável, uma trilha sonora bacana. Nesta noite de segunda, aqui na Atlântida, intervalo e voltamos em seguida.
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0: Show na Atlântida. Sim, ao toque do cuco, a identificação oficial e tradicional do programa que está no ar. Opa! Sim! Opa! P-I-J-A-M-A, show, pijama show na Atlântida com Everton Cunha, Your Simple, The Best, Mr. Piri Pijama. Vamos com outra hora? Muito bem. Começando assim.

Opa! Sim. Aí está. Pijama Show na Atlântida.

0: É, e chegamos perto das 11h30, o Pijama na Atlântida e só as clássicas. Intervalo, depois teremos mais.
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Atlantida Pijama Show. Tudo bom outra vez? Meia hora final, 30 minutos para o encerramento desta noite de segunda aqui na Atlântida no Pijama.

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0: Sim, encerramos mais uma edição do Pijama, a primeira da semana. Que tenhamos todos uma boa madrugada, uma ótima terça-feira e amanhã tudo outra vez. Saudações, aí está. The ladies and gentlemen, the number one radio station Atlantida. In the name of love, in the name of night long, in the name of people world presence. P-I-J-A-M-A show. Is this the end? This is the end.
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4: Olá! Sabe o que acontece todos os dias às 11h45 da manhã? A gente tá com o Jornal do Almoço no ar para te contar o que de importante acontece no Vale do Itajaí, desde o Alto Vale até o litoral. Tem notícias importantes para sua saúde, para sua comunidade, para o seu bolso e para você organizar a sua semana. É ao vivo de Blumenau para toda a região. 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

0: Sabrina Carpenter. Espresso. 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

Muito bom dia, se é Atlântida, a melhor vibe da FM, todo mundo tá ouvindo, começando o cafezão de terça-feira, 2 de junho de 2026. 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Olha a hora, 7 horas e 11 minutos, bora que já começou mais um cafezão ao vivo. De Blumenau para todo o Vale do Itajaí, Litoral Norte e Alto Vale. Chega por aqui que hoje é o dia, hein? Bora faturar então a nossa super caneca do cafezão. Caneca especial homenageando Elvis Presley. Já tá um sucesso, um sucesso. Eu quero te presentear com uma. 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É só mandar mensagem no nosso fone WhatsApp. 47992497153, hein? Mandou mensagem durante o horário do programa, não importa a hora. Das 7 às 9, tá concorrendo ao kit do cafezão. Então, enquanto você vai mandando mensagem por aqui, bora dar um girinho com os destaques do NSC Total. Destaque de Bianca Bertoli. Blumenau promete passar pente fino em contratos alvo de investigação por corrupção. Operações Ponto Final e Sentinela movimentaram a política blumenauense no último mês, né? E a prefeitura então divulgou ter começado na semana passada essa auditoria nos contratos citados pelas investigações do GAECO, que resultaram nessas duas operações. As comissões especiais criadas vão identificar, então, pontos problemáticos para construir soluções caso seja necessário, afirmou aí o governo na reportagem da Bianca Bertoli. O NSC Total já mostrou, com base nos documentos da investigação da Ponto Final, obtidos inclusive com exclusividade pela reportagem de Bianca Bertoli, que o Ministério Público analisou 32 contratos feitos com a Prefeitura de Blumenau, sendo 31 suspeitos de ligação com o cartel de obras, somando vergonhosos cerca de 190 milhões de reais. Além disso, a justiça bloqueou bens e determinou que 6 empresas suspeitas de formar o cartel ficassem impossibilitadas temporariamente de fechar contrato com administrações públicas em qualquer esfera, seja municipal, estadual, federal. O município tem 30 contratos ativos com essas empreiteiras, a reportagem traz. Já a Sentinela se refere a serviços executados pela empresa Orcali nas áreas de segurança patrimonial, limpeza urbana e serviços especializados. Em ambos os casos, tanto na Ponto Final quanto na Operação Sentinela, há indicativo de participação de servidores em um esquema estruturado para pagamento de propina. Houve também a Operação Arbóreo, relacionado a irregularidades e propina do dinheiro pago pela merenda escolar. O contrato, porém, já havia sido rescindido, né, pela Prefeitura no começo do ano passado. E a gente segue acompanhando. Mais informações no portal NSC Total, logo mais no Jornal do Almoço, que a gente repercute por aqui no cafezão também. Estamos de olho. Destaque de Pedro Machado, Oktoberfest Blumenau vai repetir o sucesso do Galegão. Um pavilhão extra para 2026. A tenda com restaurante será montada no pátio, que está sendo implementado ali nos fundos do setor 4. Então, depois do sucesso do pavilhão extra montado no Galegão, em 2025, a Oktoberfest Blumenau então vai dobrar a aposta agora na outra ponta então da Vila Germânica. E a edição deste ano então vai ter ainda uma área extra com a proposta que caiu no gosto do público, né? Com
comida servida em pratos de porcelana, talheres de metal e chopp em caneco de vidro. Para fechar os destaques nesse primeiro momento aqui do Cafezão, Câmara volta atrás e cancela a compra de 11 iPhones para vereadores por R$ 124 mil em Santa Catarina. A Câmara de Porto Belo cancelou a compra desses 11 aparelhos, iPhone 16 Pro, destinados aos vereadores após a repercussão negativa sobre o gasto previsto desses mais de R$ 124 mil. Reais. O Legislativo afirma que nenhum pagamento foi realizado e que a decisão então ocorreu após informações sobre a obsolência dos modelos solicitados. O processo de aquisição, valor unitário, se tornou alvo de questionamentos dos moradores. Valor de mais de 11 mil reais, exatos R$ 11.299 por aparelho, por celular, o Legislativo acabou enfrentando queixas relacionadas a um possível superfaturamento dos produtos, que aparecem aí com valor reduzido em ofertas de lojas já conhecidas na internet. Dá para encontrar o mesmo aparelho de um jeito mais barato. É, o povo tá de olho. É isso. Mais informações com Luísa Gardini, ali no portal NSC Total. Daqui a pouquinho, a equipe da Defesa Civil por aqui. Gabriel Cassol e as informações do tempo para essa terça-feira. Ainda aquela palavra amiga nas ondas da Atlântida, a psicóloga Catarina Guerreiro já bate um papo com a gente no Cafezão. E hoje, terça-feira, dia de faz a conta. Daqui a pouquinho, a equipe da ViaCred chegando aqui para tirar suas dúvidas. Ah, e a gente saber... Aprender a trabalhar melhor com o nosso dinheiro. Fique com a gente que o Cafezão só tá começando. 47992497153. Agora 7 horas, 18 minutos. Bom dia.

0: Será que começamos bem o cafezão dessa terça-feira? Será? Eu acho que sim. Ah, não consigo mais não ouvir essa música La Isla Bonita da Madonna sem lembrar do meme. Bora que então foi só o primeiro bloco do cafezão, daqui a pouquinho tem mais. Chega por aqui no 47992497153 para concorrer à tua caneca especial do cafezão, homenageando Elvis Presley. Um abraço aí pro Irineu Nicoletti, aproveitando aí suas férias, ouvindo o cafezão, bom dia. Valeu, Irineuzinho. 7:30.
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0: Chegando as informações do tempo com a Defesa Civil, com o oferecimento de Frida e Cia, trajes típicos com qualidade e tradição para você. Direto da Defesa Civil, quem chega hoje com a gente é o Gabriel Cassol. Bom dia, Gabriel. Como é que fica o tempo para essa terça-feira, hein?
2: Bom dia, Rafa e todo o pessoal da Atlântida.
3: Apesar da terça-feira começar com a presença de muita nebulosidade associada a nevoeiro presente sobre a região do Médio Vale, ao longo do dia o sol aparece e o tempo segue firme por conta da atuação de uma massa de ar seco sobre o estado de Santa Catarina. A temperatura máxima nesta tarde varia em torno dos 22 graus. Para amanhã, quarta-feira, mais um dia que começa com a presença de nevoeiro nas primeiras horas do dia, mas o tempo segue firme ao longo da quarta-feira. O sol brilha em meio a pouca nebulosidade. Temperatura mínima amanhã em torno dos 14 graus e máxima oscilando em torno dos 22 graus. Com as informações do tempo, direto da Defesa Civil de Blumenau, meteorologista Gabriel Cassol.
0: Valeu, Gabriel. Obrigado pelas informações, querido. Seguinte. Na segunda hora do cafezão, hoje, terça-feira, a gente recebe o pessoal da Viacred. Vamos falar sobre Copa, férias, festival. Quem paga essa conta, né? Quem fala de um curso fora do estado, você já começa a imaginar a transformação da vida. Quando você percebe que já está com 3 planos na cabeça, começa a tentar fazer a conta. Será que vai fechar? Então, para você viver experiências, né? Shows, viajar, fazer aquele curso que você quer fazer, sonhar com uma Copa do Mundo. A empolgação geralmente chega antes e o planejamento corre atrás depois. Então, antes de começar os malabarismos financeiros, né? Parcela daqui, joga para frente. Daqui a pouquinho já começa mais um Faz a Conta e a gente vai entrar nesse território onde o impulso e a realidade convivem nem sempre em paz. Vamos resolver isso na tua vida? Daqui a pouquinho a gente recebe Luciana Tridapalli, gerente de comunicação, marketing e experiência, e Franciele Fernandes Testoni, gerente regional da Viacred, para falar sobre esse assunto. Vamos pro show no intervalo, no próximo bloco ainda tem a palavra amiga com a psicóloga Catarina Guevê. E você aí participando muito, muito, muito. Olha a hora! 27 minutos, faltando para as 8 horas da manhã, 7:33. Bom dia!
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19: Pessoal, nada supera o pensamento positivo. Não adianta. Existem milhares de justificativas para você acreditar na negatividade, mas o pensamento positivo às vezes nem precisa se manifestar. Basta manter-se positivamente a um assunto que você supera as dores que ele pode lhe trazer. Tem vezes que não resistimos e caímos em sofrimento ou críticas, mas é apenas o nosso ego ferido precisando da ajuda da nossa personalidade. Na maioria das vezes, esse pensamento positivo chega um pouco depois do nosso desespero, nos acalmando aí momentaneamente, né? Aquele pensamento que nos dá esperança e que nos diz que o tempo vai passar e vamos dar a volta por cima. Experimente!
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0: Muito bom dia, essa é a Atlântida, a melhor vibe do FM, todo mundo tá ouvindo. Já estamos de volta ao vivo com um cafezão. Logo mais já sai o resultado, a nossa super caneca especial homenageando Elvis Presley, a nossa Capiné Elvis. 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Boa sorte.
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0: Olha, já estamos aí na expectativa pelo Oktoberfest 2026, em pleno junho. Já tem informação atualizada, hein? Depois do sucesso do pavilhão extra montado no Galegão em 2025, a Oktoberfest Blumenau vai dobrar a aposta agora na outra ponta da Vila Germânica. É destaque do Pedro Machado no NSC Total que a edição deste ano vai ter uma área extra com a proposta que caiu no gosto do público. Comida servida em pratos de porcelana, talheres de metal, chope em caneco de vidro. Uma grande tenda que dentro da organização GE, tratada informalmente como Setor 5, vai ser montado no pátio nos fundos do Setor 4, o Spatenplatz. É um espaço que está em obras e que deve fazer aí a sua estreia oficial já na Febratex. Ali vai ter um restaurante, palco para apresentações culturais e uma decoração inspirada e ambientada em Munique, que é o berço da Oktoberfest. A cenografia ainda está sendo finalizada e deve ser apresentada em breve. Assim como no Galegão, vai ter controle de público e a expectativa é que o espaço comporte simultaneamente cerca de 1.200 pessoas. A Blumenau Eventos, organizadora da Oktoberfest Blumenau, já abriu edital para contratar os fornecedores do novo espaço. As propostas serão recebidas no dia 12 de junho. Apesar da proposta semelhante, o setor extra será um complemento ao Galegão, que vai permanecer neste ano repetindo o mesmo padrão de sucesso de 2025. Mais informações no NSC Total. Um abraço aí, querido Pedro Machado. Daqui a pouquinho, no finalzinho desse bloco, a gente já conversa com a psicóloga Catarina Guevê. Vamos seguindo com os pedidos do cafezão. Edésio aqui de Blumenau, querendo ganhar a nossa caneca especial. Mando beijos para a esposa, Hilda, para os filhos, o Lelê. E a Bia mandou foto da família dentro do carro, pediu para rolar um Rolling Stones para começar bem essa terça-feira. Tá na mão.
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0: Essa é a Atlântida, a melhor vibe da FM, todo mundo tá ouvindo o cafezão. Ramones rolando por aqui. Vamos agora pra palavra amiga? Deixa eu já chamar a Catarina Guever. Chega por aqui, Cata. Catarina Guever, hoje vamos falar um assunto importante também aqui, que vai dar o que falar. O papel de um gestor e uma equipe de trabalho saudável é o assunto, então, para essa nossa super terça-feira. Bom dia, Cata.
1: Bom dia, pessoal que está ligado na Atlântida. Então, gente, continuando a nossa conversa sobre as questões do mundo do trabalho, né? Eu vou responder um ouvinte que enviou lá no arroba psicóloga Catarina Guever uma questão que é bem relevante da gente pensar, tanto se a gente é colaborador dentro de um time, se a gente é gestor de um grupo, é a questão da validação, né? Esse ouvinte diz que trabalha num ambiente em que ele faz coisas que gosta, mas que se sente pouco reconhecido pelos seus superiores, né? E esse reconhecimento, é claro, ele não vem só na forma de salário. Quem tem a obrigação de construir um grupo, de manter o grupo funcionando e liderar a gestão do trabalho desse grupo, tem uma responsabilidade a mais. É uma questão técnica, é uma questão de desenvolvimento da equipe, uma presença de um gestor bastante ativo e capaz de assinalar o que não está indo bem, mas muito necessariamente ser a pessoa capaz de apontar o que funciona e, nesse apontar o que funciona, demonstrar aos envolvidos o valor que eles têm dentro daquele processo de trabalho. A condição de ser chefia, a condição de ser gestor de um determinado grupo vai implicar sempre a competência do reconhecimento pela atividade que o outro realiza. E esse reconhecimento precisa ser feito, sim, de forma distintiva. É preciso que essa pessoa possa ser enxergada pelos seus pares e que essa pessoa, ao ser enxergada, se sinta validada. Esse processo todo faz com que a pessoa que é reconhecida, que é validada, entregue o seu melhor naquele processo de trabalho, que é uma relação leal de entrega, tanto da parte daquele que contribui com o seu trabalho, como da parte daquele que paga o salário. Geralmente, no meio dessa relação, está o gestor das atividades. Esse gestor precisa, sim, ser alguém que motiva, alguém que engaja, alguém que, depois

0: Buffalo Soldier, Bob Marley, emoldurando a participação da Catarina Guevara, que amanhã tá ao vivo com a gente aqui nos estúdios da Atlântida. Amanhã, dia de 80 a mais, iremos receber a equipe da Cardio Prime para tirar suas dúvidas sobre a saúde cardiovascular. Oito horas e dois minutos, daqui a pouquinho já começa o Faz a Conta. Mas você aí já participou da votação do prêmio Viva Blumenau? Já tá aberta no G1 Santa Catarina, hein? Esse que é o maior movimento regional dedicado a reconhecer pessoas, projetos, instituições aqui da nossa região que fazem a diferença em Blumenau. Então acessa já o G1 Santa Catarina e ajude a dar visibilidade para essas iniciativas tão importantes, né? E ó, dia 24 de junho, Blumenau já se reúne então para conhecer os vencedores. Então você tem até dia 23 para votar. 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Ó, a gente faz agora um rápido show no intervalo, na sequência já voltamos para começar mais uma edição do nosso Faz a Conta. E você continua participando muito para concorrer ao nosso kit do cafezão, quem sabe daqui a pouquinho já não sai o resultado. E ele vai para você, para ganhar a nova caneca do cafezão, a caneca do Elvis Presley. Olha a hora, senhoras e senhores. 8 horas e 4 minutos. 8 e 4, já voltamos.
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0: Muito bom dia, essa é a Atlântida, a melhor vibe da FM, todo mundo tá ouvindo. Já estamos de volta ao vivo com o cafezão. Bora pra segunda hora, 8 horas 14 minutos, chega comigo a partir de agora. 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E Bistec Supermercados, você vai se surpreender, hein? 47992497153 é o número do nosso Fone Whats para você participar aqui comigo do cafezão. E ainda concorre ao nosso kit, saindo a nossa super caneca especial homenageando Elvis Presley. Junto vai voucher com Vale Avental da UniBlue. 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Aí ali pertinho das 9 horas da manhã, aí sim, senhoras e senhores, o resultado já sai, pode ser você. Se não conseguiu anotar o número do nosso Fone Whats, não tem problema, tá? Tem link na bio do @ Atlântida BNU. Facinho, hein? Então vai lá e participa. Aguardo aí a tua interação, até porque você pode participar com a gente agora, que vai começar mais uma edição do nosso Faz a Conta. Todo mundo já viveu essa cena. Você vê um show, né, anunciado e pensa, quanto mais eu vou ter essa chance. Eu mesmo já pensei, quando teve o show do Guns, nossa, eu nunca mais vou ver eles. Aí fui lá, comprei, parcelei em trocentas vezes, mas eu fui. É um momento histórico da nossa vida. Tem outros shows aí desse ano que eu também tô fazendo a mesma coisa. Aí aparece uma promoção de passagem para aquele destino dos sonhos, né? E o cérebro já começa, agora ou nunca. Alguém fala de um curso fora do estado, já começa a imaginar a transformação de vida, e quando se percebe, já tá aí com 3 planos na cabeça e nenhuma conta fechando. Porque viver experiências virou regra. Ir no show, viajar, fazer aquele curso fora, sonhar com uma Copa do Mundo. Tem gente que já se programou, eu conheço gente que vai, inclusive. Mas tem um detalhe curioso nesse roteiro. A empolgação geralmente chega antes e o planejamento corre atrás depois. E aí que começam, né, os malabarismos, parcela daqui, joga pra frente, confia que dá um jeito e segue o jogo. Então tá começando o nosso Faz a Conta, se identificou, né? Hoje a gente vai entrar então nesse território onde desejo, impulso e realidade convivem e nem sempre em paz. Então hoje estão aqui comigo a Luciana Tridapalli, gerente de comunicação, marketing e experiência. Bom dia, seja bem-vindo ao cafezão.
1: Bom dia, Rafa, bom dia, galera. Uma alegria estar aqui, poder participar. Depois, né, de tantas vezes ouvindo quase que diariamente, agora poder contribuir, participar, viver essa experiência também aqui com você.
0: E sabe o que é legal, Lu? Que a gente fez a divulgação do Faz a Conta. Exato. Só faltava a tua participação aqui.
1: É verdade, tava na expectativa, chegou o dia.
0: Chegou o grande dia, obrigado, Lu, seja bem-vinda. Obrigada. Junto com a gente também a Franciele Fernandes Testoni, que é gerente regional, bem-vinda. Bom dia. Ai, pera só um pouquinho. Qual o microfone que eu te abri aí? Vou descobrir agora. Vai, bom dia mais uma vez.
2: Bom dia.
0: Bem-vindo ao cafezão.
2: Bom dia, Lu, bom dia, Rafa, bom dia, galera. Feliz, animada para o nosso papo, porque o assunto é muito bom, né? Muito feliz, então, animada.
0: Não, e vamos todos nos identificar, porque em algum momento da vida a gente fez isso daqui, né? Ou tá fazendo agora, né? Então, ó, uma pesquisa nacional de 2024 mostrou que 89% dos brasileiros vão, né, até 7 shows ou eventos culturais por ano. 56% deles dizem se preparar financeiramente antes de ir a shows ou festivais. Já quando o assunto é férias, uma pesquisa da Serasa revelou que 92% das pessoas consideram crucial planejar as finanças antes de viajar. Mas só 34% dizem se organizar com mais de 3 meses de antecedência. E o resultado aparece depois. 51% relatam aperto financeiro no pós-férias. 49% admitem que já se endividaram por causa desses gastos. E 76%, incríveis 76%, já deixaram de viajar por falta de dinheiro ou organização. E você, é do planejamento ou do comprei depois eu vejo? Manda aqui que a gente quer saber a tua opinião também. 47992497153. Mais uma aqui para nossa conversa. Tem uma frase que destruiu mais orçamentos que promoção relâmpago, é: ah, mas eu mereço. Às vezes a pessoa vê o show do artista favorito e já entra num estado emocional que é perigoso, né? Depois eu resolvo. E os números mostram então que 60% dessas pessoas compram o ingresso faltando menos de um mês pro evento. E normalmente quando chega nesse momento, já tá lá no terceiro, quarto, quinto, sexto lote. Tá mais caro, inclusive, né? vai na emoção. Planejamento já se foi. Lu, por que que a gente trata experiência com urgência emocional e como equilibrar esse desejo legítimo de viver momentos legais sem transformar diversão em dívida?
1: Rafa, porque a gente, enquanto ser humano, acaba valorizando, né, muito mais a recompensa imediata, do que o impacto futuro. Então, há uma tendência da gente logo pensar no hoje e é bem naquilo que você falou. Deixa que o eu do futuro... resolve o problema depois, né? Mas acho que o ponto importante que a gente quer trazer aqui não é desencorajar ninguém a realizar esses grandes sonhos, desejos, viver essas experiências que muitas vezes são únicas, são memoráveis, mas sim como fazer com que essa experiência inesquecível não se torne daqui a pouco um problema memorável de fatura de cartão, por exemplo, né? Eu acho que aqui o mais importante, como você falou, e os números evidenciam, é a questão da organização e do planejamento, né? Muitas vezes a gente tem essa intenção, esse sonho, mas acaba não priorizando aquele momento de parar, de refletir, e inclusive de conseguir adequar o sonho à realidade. E nessa vida de Instagram e de projeção que a gente vive hoje em dia, é muito fácil a gente espelhar o nosso sonho, a nossa vontade, na realização de alguém que está ali compartilhando esse momento, essa experiência, né? E eu acho que o mais importante aqui é conseguir, de fato, organizar essa realidade, né, para caber dentro da sua organização, da sua vida financeira, para que você não deixe de viver essa experiência. E falando de viagem, por exemplo, né, a gente tem aqui com os exemplos de shows e de viagens, mas acho que viagem é um ponto importante, porque existem várias opções e possibilidades, né? Basta você conseguir organizar e adequar as expectativas dentro da realidade para não deixar de viver essas experiências. Eu até gosto de dar um exemplo pessoal, porque eu tenho uma filha de 5 anos, a Cecília, que inclusive deve estar ouvindo a mamãe agora, né? E quando ela nasceu, a gente logo sentiu a necessidade de trocar de carro por conta, né? Quem tem um filho sabe o desafio que é, muitas vezes, passear e viajar. Então, a gente logo pensou, a gente vai ter que abrir mão por um tempo, sempre gostamos muito de viajar, de viver experiências, mas a gente pensou, olha, por um período a gente não vai poder viver isso para poder realizar e conseguir conquistar também o carro maior, pensando já numa casa. Só que eu fiquei 2 anos vendo a minha família tem essa prática, meus irmãos, meus pais, de viver uma experiência juntos, e por 2 anos eu abri mão, eu e meu marido abrimos mão disso, e eu lá no meu íntimo sofrendo, vendo eles realizando e a gente não. Só que a gente começou a se dar conta que faltava só a gente adequar, porque a gente sempre pensou em viagens maiores, internacionais. E daqui a pouco a minha família começou a adequar para viagens de menor tempo aqui dentro do Brasil. Foi quando ano passado a gente percebeu que dava para abrir mão de algumas coisas para poder também encaixar essa vivência, essa experiência. E foi incrível, a gente não quer abrir mão mais disso. A gente já planeja de um ano para o outro essa viagem em conjunto. Agora, inclusive, eu tô grávida esperando mais um baby e pensando, meu Deus, agora eu vou parar de viajar de novo. ou de viver essas experiências. Mas eu acho que esse é o principal ponto, sabe, Rafa? Então, claro, fazer escolhas. A gente vai falar um pouco mais depois, né, Fran? Que eu acho que as pessoas têm essa dificuldade também de fazer escolhas, abrir mão, de viver questões no hoje para poder vivenciar essas experiências no futuro.
0: Muito bem. Eu tenho aqui, ó, outra informação, que o brasileiro, ele parcela tanto que às vezes ele termina de pagar o show quando o cantor já lançou outro álbum, mudou de visual e entrou em turnê de despedida. Porque ingresso é só o começo, né, da fanfic financeira. Daí a pessoa compra um ingresso de R$300, esquece que ainda tem transporte, tem hospedagem, tem comida, tem bebida, tem aquele gasto, né, inviável, que é o chamado, já que eu tô aqui, vai lá e compra. Porque ainda nesses shows tem a lojinha, né, pra querer levar uma lembrancinha, e assim vai, né? Bom, 68% das pessoas gastam, em média, R$200 só com alimentação e bebida no evento. Isso daí também tem que estar no planejamento, né, Fran? Fran, quais são os gastos invisíveis, né? E quais gastos invisíveis mais derrubam o planejamento quando alguém pensa em show, festival, viagem?
2: Então, Rafa, geralmente o estacionamento, por exemplo, no entorno do evento, ele fica muito mais caro do que o normal, né? Alimentação no local. Eu, quando vou para algum lugar muito turístico, assim, é o lanchinho na mochila. Eu já me previno para não gastar muito mais no local, né? Hospedagem em cima do evento também. Então, tá chegando próximo a data do show, da viagem, começa a procurar hotel, geralmente o preço já disparou. Souvenirs também é uma coisa que pega pelo coração. A gente sai emocionado, quer comprar tudo para lembrar dessa experiência novamente, mas depois o souvenir fica lá pendurado e às vezes ele não vale o que ele custa, né? Então o segredo é, antes de fazer a viagem, coloca tudo isso na ponta do lápis. Soma tudo isso, porque às vezes o ingresso do show custou 300, mas a viagem inteira custou 4, 5 vezes mais do que esse valor. E assim, a matemática não cai em golpe emocional, né?
0: É isso?
2: É isso. Tem que fazer conta.
0: Eu tava pensando justamente nisso. A gente fica fazendo um malabarismo impressionante. Eu, por exemplo, eu adoro festivais. Eu sou essa pessoa. O programa de hoje tá pra mim, mais ou menos. Porque dá vontade de ir em tudo, mas nem sempre, né, a graninha vai. Então tu tem que pensar qual é o que tu vai. Né? Qual é a importância dele? Porque se ele é muito longe, aí tem um hotel pra ir, daí tem hospedagem pra ir, quantas pessoas vão contigo. Aí, e o que tu falou antes também, né, do planejamento ou ser provocado pelo que você vê em rede social. Você acaba vendo aquela pessoa que se planejou, mas você não se planejou. Aí tu quer ter aquela vida daquela pessoa que se planejou, mas você vai lá e daí gasta mais caro, né? Porque daí tu vai na emoção e compra ingresso no décimo lote.
3: Ô, Rafa, esse ponto que a Fran falou é muito importante. Quando você coloca tudo na ponta do lápis, você consegue ter uma dimensão do quanto custa. E hoje tem muito conteúdo aí na internet que traz essa noção. Porque as pessoas podem dizer, gente, mas é a primeira vez que eu vou viver um grande festival, sim, ou um show, eu não tenho noção, eu só consigo entender qual que é o valor do ingresso, por exemplo. Hoje nas redes também tem muita gente compartilhando e dando dicas, dando uma noção de quanto isso custa. Então, assim, pegando o teu exemplo, né, logo tu deve viver alguma experiência nesse sentido, coloca na ponta do lápis quanto que é a hospedagem. E assim, gente, esse é um ponto muito importante. Porque, por exemplo, às vezes você não vê com antecedência uma hospedagem e você poderia escolher uma hospedagem próxima do local do show, do festival, e já economizar com estacionamento e já economizar com transporte público. Mas se você deixar muito em cima, esses são os primeiros hotéis ou locais que você já não vai ter tanta disponibilidade. Então, o planejamento faz com que você tenha essa noção, e, né, vamos dizer que você chega à conclusão que vai gastar aí uns 3 mil reais, por exemplo. Quanto que eu deveria estar guardando, organizando as minhas finanças até essa data chegar? E aí você consegue ter uma dimensão. Eu posso pagar dentro da minha responsabilidade, daquilo que eu já tenho como compromisso financeiro durante o mês? Será que eu vou ter que parar de pedir um pouco de comida pelo iFood, cozinhar mais, deixar de viver outras experiências que a gente sabe que a gente também é muito motivado a isso, claro, para poder viver? E eu acho que esse é o ponto importante, né? Não abrir mão também de tudo achando que você não tem condições, mas sim se organizar, se planejar, porque essa perspectiva de vamos viver e depois, né, o eu do futuro resolve... Com certeza essa experiência não vai ser tão memorável se ela te gerar algum impacto financeiro depois, né? Difícil justificar, né, Rafa? Verdade. Depois um problema por conta de uma vivência.
0: E aí a gente vai falando, se identificando, aí os queridos aqui vão mandando já mensagens se identificando sobre o que é dito. Ah, ó, eu sempre fui de planejar. Claro que tem coisas que não dá, mas viagens, shows, eu sempre planejo. Inclusive, férias, sempre tento pagar 80% antes da viagem.
3: Maravilhoso!
0: Detesto ficar pagando depois da viagem. Compartilhou aqui com a gente a Júlia de Blumenau. Beijo, Júlia.
2: Ô, Júlia, depois a gente já quer ver a próxima passagem.
3: É. Não dá.
0: Nossa, Júlia, isso daí que é organização. Outro aqui botou, ó, tem que planejar. Dinheiro não é elástico, mandou aqui pra gente, Mariano.
3: Boa,
0: né?
3: É verdade.
0: Mariano, querido, obrigado pela tua participação. E agora, queridíssimas, chegou o momento mais aguardado da manhã. A nossa audiência agora, ansiosa para descobrir quais serão os pedidos musicais dessa dupla que estão estreando hoje no Cafezão pela primeira vez, não faz a conta. será que a Fran vai se dar bem ou será que será a Lu? É Lu ou é a Fran? Guarda aí essa informação, porque a gente vai fazer um para o ímpar para descobrir quem é que vai pedir pro primeiro. Fazer um para o ímpar. Quem ganhou?
2: Eu.
0: Tá.
2: Eu acho que é um sinal, hein?
0: É um sinal, é um sinal.
2: Ai, começou.
0: Aqui funciona da seguinte forma, quem ganha, pede por segundo.
3: Ah! É porque tem uma tendência de ganhar, né, amiga? Então eu já entendi. Já saí aqui na desvantagem.
0: Então vamos lá, começando. Lu, é contigo.
3: Então, a música que eu vou pedir, inclusive, ano passado, ano retrasado, eu já não lembro, eu tive a oportunidade de ver um show de um dos meus artistas favoritos. Ele tá vindo pro Brasil com uma certa frequência, é o Bruno Mars. No primeiro ano que ele veio, eu não me organizei e fiquei passando vontade. Graças a Deus, ele lançou uma turnê logo no ano seguinte e eu pude viver essa experiência. E foi incrível com o meu parceiro, meu marido Guilherme, que me acompanhou. E hoje, inclusive, é o meu artista e o da Cecília favorito. A gente canta todas as músicas no carro. A Ceci já divide desse gosto musical. E tanto é que esses dias ela me disse: mamãe, um dia você vai me levar no show do Bruno? Então eu já tenho esse planejamento para daqui a alguns anos poder levar a Cecília e poder viver essa experiência junto com ela. E ele tem uma música que é Billionaire, que fala também, né, desse sonho de ter muito dinheiro para poder viver tudo que se quer, essas grandes experiências, poder comprar, viajar, né? Então, inspirados nesse tema e nesse bate-papo, eu tô pedindo aí Billionaire pra batalha de hoje.
0: Muito bem. Tá aqui o pedido da

0: Ah, e aí, curtiram? Mas segura a emoção, não é pra votar ainda não, hein? Esse foi só o primeiro pedido musical. Se você curtiu Bruno Mars, segura aí e você vai votar daqui a pouquinho na Lu. Mas segura, porque ainda temos o pedido da Fran. Vai, Fran, contigo.
1: Vamos lá, então. Rafa, eu escolhi uma música que é muito especial pra mim, tá? No ano passado, eu fiz uma viagem e eu fui com o desafio de superar o meu medo de brinquedos radicais, aventura, adrenalina. Eu sempre tive muito medo. E a minha filha, fazendo 15 anos, ela super corajosa, né? Mãe, vamos na montanha-russa, vamos não sei o quê. Eu não vou conseguir. Mas eu queria muito dar espaço, né? Então, na ida, uma das primeiras músicas que tocou no rádio, no carro, indo para o aeroporto ainda... foi uma música que a primeira frase é Welcome to your life. E aí, que é bem-vindo à sua vida, né? E aí foi como se o cantor estivesse olhando pra mim e dizendo assim, ó, de braços abertos, sabe? Welcome to your life, aproveita, vai viver, se joga na experiência, né? Uhum. E aquilo me tocou tanto que quando eu tava nas filas dos brinquedos, assim, que me dava aquela dor de barriga que eu queria sair fugindo da fila, parece que o cantor vinha na minha cabeça e dizia assim, ó, Welcome to your life, vai viver e aproveitar. Então é isso, assim, essa música pra mim traduz essa coisa de vamos viver, aproveitar, né? E conecta muito com o tema. A gente tá aí falando de planejamento, não dá pra deixar de viver as experiências, é se planejar mesmo. Então, galera, Welcome to your life, vamos viver. E a música é Everybody Wants to Rule the World, do Tears for Fears.
0: Boa!

0: É, senhoras e senhores, agora é com vocês. Qual foi o melhor pedido musical? Qual você mais gostou? Qual te tocou de alguma forma? Ou qual foi a melhor defesa? Tem isso também. Então, se você curtiu mais Bruno Mars, aí você vota na Lu. 47992497153, Luciana Trindapalli. Você vota na Lu. Se você curtiu Bruno Mars, ela que é fã do Bruno Mars, planejou pra ver o show dele. É presidente do fã-clube aqui na nossa região, inclusive. Mas também tivemos aí Tears for Fears. Se você curtiu, aí você vota na Fran. É a Franciele. 47992497153. Ela que foi lá cumprir os brinquedos radicais. Já temos uma tendência. E segue a tendência, tá? Posso dizer mais? Lavada.
1: Lavada,
0: tá? De lavadinha. Mas antes de anunciar, depois eu só vou olhar de novo pra confirmar a tendência, vou ler mais algumas participações aqui da nossa audiência, o pessoal que tá participando aqui da nossa conversa. Quem mandou mensagem aqui pra gente é o André. André falou o seguinte: bom dia, Rafa, eu não sei guardar dinheiro, hein? Até ganho bem, mas não guardo nada. E lá em casa, infelizmente, todos são assim. E aí, hein, meninas?
2: É, primeiro, vamos começar pequeno, né? Às vezes a gente fica esperando que vai fazer a grande viagem e pensa que tá muito longe, então só hoje eu mereço. E aí não dá. Então começa pequeno e disciplina. Isso envolve muita disciplina e renúncia. A gente vai falar um pouquinho mais sobre isso, mas o primeiro passo, acredito que esse seja um passo bem importante. Começar, porque depois que a gente começa, engata. É como atividade física, é difícil começar, né? Mas depois que começa, engata.
3: Ô, Rafa, e outra dica legal, já que a família, né, não tem... Porque geralmente quando tem uma pessoa, ela ajuda a fazer com que todo mundo se engaje. Então, ali eles têm um desafio coletivo e é legal isso, porque não sei se é o caso dele, se ele tem filhos ou não, mas trazer um pouco desse hábito já desde criança é super importante. Então, começar pequeno a guardar, mas às vezes também definir um objetivo para que eles possam juntos conquistar, né? Entendi. E nesse processo, eu acho que, como a gente falou, que a gente é muito motivado por aspectos emocionais, coloca lá na porta da geladeira qual que é o objetivo da família, para onde se quer ir, porque daí no dia a dia eles juntos, né, vão conseguir lembrar do porquê que eles estão em busca desse objetivo, e faz com que o processo também seja mais tranquilo, mais leve, mais prazeroso. E depois que eles viverem essa primeira conquista, eles vão se dar conta de como isso é bacana, é gostoso e vai motivá-los a continuar fazendo.
0: Tem mais uma agora, é a Priscila. Oi, Rafa. Meu eu do futuro ainda tá pagando os sonhos de 2024. Ninguém merece, ela coloca aqui. Aí ela jogou aqui uma ideia, hein? Aí quem sabe a gente não coloca isso em prática futuramente. Vocês podiam sortear um ouvinte endividado pra dar uma consultoria financeira, hein? Aí mandou aqui a Priscila.
3: Rafa, eu adorei a ideia.
2: Adoramos.
3: A gente vai pensar nisso com carinho.
0: É uma
2: pedindo
0: boa.
2: Assim com esse carinho, né?
3: Super.
0: Muito bem, Pri, segura aí, hein? Vamos ver.
3: E quem sabe a gente traz depois até a pessoa aqui pro Faz a Conta pra dar um depoimento de como foi
2: viver antes e depois.
3: Essa experiência, né? Na
0: Gostei.
3: Prática, hein? Vamos aguardar essa ideia.
0: Bom, vamos lá que não temos mais tempo. Tá estourando o nosso tempo aqui. Já tem o resultado de quem venceu.
3: Ai, meu Deus, de lavada, Rafa.
0: E é de lavada, tá? Quem venceu com a maioria absoluta dos votos foi, devo dizer que antes de ter anunciado os nomes, o nome do artista era mais citado. Aí depois que eu citei o nome das duas, aí só um nome apareceu mais, e foi o seu. Fran, o Tears for Fear.
2: Ai, adorei!
3: Acordei,
2: gente,
3: hoje,
2: essa música
3: sentindo.
2: É muito especial pra mim. Agora ficou mais ainda.
0: Parabéns.
3: Eu senti hoje de manhã que talvez não ia ser meu dia. Mas eu precisava ser fiel, né, gente?
0: Tá certo.
3: Então, precisava ser fiel.
2: Ai, obrigada, gente.
0: Fran, dedica essa vitória pra alguém?
2: Ah, meu marido e minha filha.
0: Parabéns. É, Tears for Fears. Eu já imaginei. Quando rolou o Tears for Fears, a gente tem uma audiência de clássicos. Ah, que maravilha! Seguinte, vamos fazer o seguinte, vamos para um rápido show no intervalo agora, na sequência já voltaremos com as últimas perguntas do Faz a Conta. Continua mandando mensagem por aqui, porque você ainda concorre ao nosso kit do cafezão, mas se agiliza, porque faltam, ó, olha a hora! 15 minutos para as 9 horas da manhã, tá vendo, Fran e Lu, como o tempo voa nesse programa?
3: Boa.
0: 15 para as 9, então 8 horas e 45 minutos, já voltamos com a saideira do cafezão.
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0: Muito bom dia, essa é a Atlântida, a melhor vibe do FM, todo mundo tá ouvindo e a gente já tá de volta por aqui, é bloco saideira do cafezão, hoje dia de faz a conta. E olha, a nossa participação aqui, aliás, a participação da nossa audiência aqui tá maravilhosa, é assunto que a gente se identifica, é assunto do nosso dia a dia, é a viagem que a gente não se programa, é aquela dívida que a gente faz sem querer, mas é que a gente vai na emoção. Razões e emoções, a saída é o quê? É fazer valer a pena, já diria NX0. Mas ó, Thiago Bambinetti mandou aqui pra gente, me chamo Thiago, ele é de Indaial. Ele falou o seguinte: eu e minha esposa Michele, nós amamos viajar. Estamos embarcando para o Chile dia 17. Temos a viagem praticamente toda paga antes de ir. Estamos planejando e já nos organizando financeiramente desde novembro de 2025. Isso é muito bom, pois não teremos nenhuma dívida pós-viagem e já estamos começando a organizar a próxima. Abraços a todos. Que exemplo é esse, Thiago, né?
4: Arrasou.
0: Arrasou demais, Thiago. Então, já que a gente está falando de viagem, Fran... A gente falou de viagem antes, Thiago falando de viagem agora, eu soube que você já transformou viagem em prioridade familiar. Como é que funciona esse planejamento na prática? Existe método? Aliás, já ajuda a gente, qual é o teu método e o do Thiago, né?
4: Quem vê o close não vê o corre, né?
0: Uhum.
4: Pra gente poder fazer as viagens que a gente planeja, que a gente sonha, existe muita renúncia no processo. Então, eu, por exemplo, a Lu antes comentou, né? Não tenho iFood no meu celular, aplicativo de pedir comida no meu celular. 90% das minhas refeições, das nossas refeições, são feitas em casa. Sim. Porque tudo não terás. Uhum. Então, eu preciso fazer escolhas, né? Eu passo muita vontade de comprar roupa em muitos momentos, porque a nossa prioridade, de fato, é viagem. E aí, quando a gente vai viajar, a gente vê que tudo valeu a pena, todo o esforço valeu a pena. Então, definir o orçamento antes do destino é muito importante também, né? Quanto eu tenho para viajar? Nem só viagens internacionais, badaladas, servem, né? Várias viagens que são curtas, rápidas, que não dependem de tanto orçamento, mas que são memoráveis também. E um ponto muito importante é, eu sonho passar o Natal em Nova York, mas eu sei que vai custar duas viagens de Nova York indo nesse período. Então, escolher o período certo de baixa temporada também é inteligente. A gente consegue economizar muito fazendo uma escolha assim. Então, adequar ao sonho à realidade também é importante.
0: Muito bem. Ai, vou me identificar, vou cuidar. Vou cuidar melhor. Ó, a gente tá a poucos dias da Copa. Tá chegando a Copa, hein? Copa do Mundo, Mundial, menos de 10 dias. E você, vai viajar pra assistir os jogos? Não rolou? Bom, daqui 4 anos ela vai ser aqui na América do Sul. Aí eu pergunto, já tem brasileiro fazendo a conta pra isso? Tem. Tem gente olhando passagem? Com certeza. Né? Já tem gente parcelando antes mesmo da classificação? Provavelmente. Na Copa do Catar de 2022, brasileiros gastaram em média quase R$18 mil em viagem, fora ingressos. Então, Lu, conta pra gente, né? Fala desse sonho. É um sonho grande.
4: Então,
0: qual é o segredo? Planejamento a longo prazo muda completamente a experiência, né, Lu?
5: Muda. E, pessoal, pensando, né, numa Copa do Mundo que tem uma proporção muito maior, até porque a competitividade, né, o volume de pessoas interessadas em poder vivenciar essa experiência ainda maior. Então, naturalmente, o preço, né, já vai ter um custo, né, maior.

0: é extremamente necessário e importante se organizar com constância, com disciplina, para que isso seja possível. E aí, ano, daqui a 4 anos, é uma Copa Centenária, América do Sul, é Uruguai, é pertinho, né? Dá até para planejar uma ida de carro, né, Rafa? Quem tiver mais tempo, por exemplo, se torna um pouco mais viável, mas sem organização realmente fica muito difícil, porque é como a gente falou, não adianta chegar só até o local, tem que considerar tudo que envolve essa experiência. E aí, Rafa, tem várias soluções financeiras também que podem ajudar as pessoas nesse processo e nessa conquista. Existe, por exemplo, a possibilidade de fazer um consórcio para viagem, já que as pessoas às vezes não têm muita disciplina em guardar o dinheiro, nada como um boletinho, né? E o consórcio, ele gera aí, né, um valor a ser pago mensalmente, então é uma alternativa. Fazer um investimento lá no app Ailos também, né? A solução da Via Crédito, pode colocar o nome do teu objetivo, uma aplicação para a Copa do Mundo, e aí você deixa ela programada, ela já vai e bota já o primeiro dia útil do mês, assim que o teu salário cai na conta, já debita, e quando tu for ver lá no teu aplicativo, tu vai lembrar o porquê que tu tá aguardando, aí se tu pensar em resgatar, tu vai pensar, opa, se eu resgatar, esse sonho vai ficar um pouco mais difícil de concretizar.
1: A modalidade do cartão também, né?
0: A modalidade também.
1: Os cartões que possibilitam ganho de pontos para troca de milhas.
0: Exatamente.
1: Isso também é bem relevante.
0: Né? E aí dá para usar desses recursos, né? O crédito pode ser uma alternativa? Pode. Mas aí tem que pensar bem, organizar, entender qual que, né, se aplica. Às vezes faltou complementar um pouquinho, né? Para daqui a pouco não usar um limite, um valor de juros mais alto, dá também para fazer, né, buscar alguma alternativa nesse sentido. Então a cooperativa Via Crédito também está à disposição. E além disso, Rafa, outra dica que eu queria dar é que existe um curso na nossa plataforma do Ailos Educação que é para ajudar a simplificar essa organização, esse planejamento financeiro. A gente falou de talvez sortear uma mentoria, mas já dá para as pessoas que querem começar a colocar em prática essas dicas que a gente está dando aqui hoje, de ir lá na plataforma do Ailos Educação fazer esse curso para começar a materializar esse planejamento, usando também das soluções para que esse sonho seja possível, seja realmente concretizado e essa experiência ela se torne memorável sem que você fique com memórias ruins no seu cartão ou nas suas finanças depois.
2: Meninas, nosso tempo estourou. Teremos que fechar aqui o nosso cafezão, né? E o nosso faz a conta. Mas eu acho que foi super rico, super produtivo. A gente aprendeu demais. Quero agradecer a participação da Luciana Tridapalli, né? E também a da Franciele Fernandes nessa conversa. Aliás, Fran, parabéns pela vitória na Batalha do Cafezão.
3: Ah, obrigada!
2: E atenção, meio-dia, a Luciana volta no Jornal do Almoço, isso, né? Mesmo. 15 para o meio-dia, na verdade, tirando todas as suas dúvidas. Então, se teve alguma coisa que a gente não falou aqui, aproveita e já manda lá no JA, que a Lu vai estar lá junto com o nosso querido Felipe Salles hoje no JA, tá bom? Queridos maravilhosos, vamos liberar então agora o kit do cafezão. Quem levou hoje foi... O final do telefone... 6686, foi a Priscila! A Priscila... que tá pagando o sonho de 2024 e que pediu a mentoria, a consultoria financeira.
3: Olha, então, ó, muito bom!
2: Pelo menos já saiu ganhando, Japri. Ganhou o kit do cafezão. Já é alguma coisa. Fran, Lu, obrigado demais. Beijo pra vocês. Obrigado pela participação no cafezão, tá?
3: Obrigada, Rafa.
0: Obrigada, Rafa.
2: Tá de boa agora, Fran?
1: Tô super de boa, gente. Agora, welcome to your life aqui sentada também, tá?
2: Agora que já passou... Nossa, a Fran tava super nervosa, mas agora já tá aí, ó. Tranquila, venceu a Batalha do Cafezão. Pronto.
0: E, Rafa, preciso mandar um beijo pra minha irmã, Laura, pros meus pais, Alice, Juliana e meu marido. Estavam todos animados me ouvindo hoje. Eles são fãzaços do programa também. Beijo, mana.
2: Beijo. Obrigado a todos. Ó, eu fecho o cafezão, volto daqui a pouquinho ali pertinho das 11 horas da manhã em mais uma edição do programa Mais Baita. Quem chega na sequência é Edna Ferretti em mais uma edição do Cashback. 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Show do intervalo agora. Não perde a hora, meus queridos. 9:05. 9:05. Daqui a pouquinho, já começando o Cashback, a hora mais premiada da Atlântida. 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
10: Música do ano. A trilha sonora de Guerreiras do K-pop segue acumulando conquistas. Durante o American Music Awards, a música Golden, interpretada pelo trio fictício Huntrix, venceu o prêmio de música do ano. Lançado em junho de 2025, o filme K-pop Demon Hunters virou um dos maiores fenômenos recentes da Netflix. A animação acompanha o grupo Huntrix enquanto as integrantes dividem a rotina entre apresentações para os fãs e batalhas contra demônios. No Oscar de 2026, o filme venceu em melhor animação e melhor canção original também por Golden. E a Netflix já anunciou que elas vão entrar em turnê mundial pro ano que vem. 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

0: Essa é a Atlântida, a melhor vibe da FM, a rádio das nossas vidas. Um bom dia pra você. Chegando com tudo na nossa terça-feira, 2 de junho de 2026, na melhor vibe da FM, na melhor vibe da terça-feira. Agora 9h16 e eu sou a Edna Ferretti e bora te acompanhar até as 10 horas com a hora mais premiada da Atlântida. Tá na hora do cashback, viu? Hoje o presente é daqueles, assim, ó, de fazer a sua vida ficar mais organizada, o seu pulso ficar mais bonito e qualquer notificação parecer bem mais importante. Já já vou te contar tudo que vai rolar hoje no nosso cashback, mas bora que o programa é um oferecimento de Cassol Centerlar, construir bem para viver bem. 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Aplausos. Aplausos pra essa galera, porque é a Relojoaria Ótica Universal que vai fazer a boa hoje aqui no cashback, viu? Vamos nessa então. Falando de tempo, dizem, né, por aí, que o tempo é dinheiro. Há um bom tempo já. E hoje a gente resolveu transformar esse tempo em presente, galera. Seguinte. Porque daqui a pouquinho, assim, ó, logo mais, vai ter alguém que vai ganhar uma smartwatch novinha. Na faixa, sabe o que é isso? Na moralzinha, na boa. Então já fica ligado, ativa as notificações aí da sorte e não desgruda da Atlântida. Vai que a próxima notificação aí no seu celular é a nossa ligação dizendo, viu? Parabéns, esse presentão é seu. Isso pode ser mais real do que nunca, tá? Pra participar, a dinâmica vai ser diferente, tá bom? Hoje você tem que mandar aí no nosso 479-9249-7153. Eu quero meu cashback, mas principalmente, se você, a pergunta do dia, tá? Se você pudesse congelar o momento da sua vida pra reviver pra sempre, qual momento seria? E qual a hora? Por favor, que eu quero detalhes. Eu não quero fofocas pela metade, tá? Sem chance disso. Manda aí no nosso WhatsApp e hoje tem que ser áudio, beleza? Se tá no trabalho, dá aquela fugidinha, vai lá pro banheiro, manda áudio, aproveita. Manda um áudio contando pra gente, então, se você pudesse congelar um momento da sua vida e reviver pra sempre, qual seria? Pode ser de até um minuto, sejam bem aí criativos, eu diria, porque a melhor resposta vai levar esse presentão no oferecimento de óticas e Relojaria Ótica Universal, que tá sempre com a gente e agora vem representando toda terça-feira. Mandou e pronto, boa sorte. Agora é hora de curtir um som, a gente vai seguindo com um lançamento bem fresquinho, que foi lançado em março de 2026, de uma banda que vocês são amarradões e que eu já tive o prazer de conhecer também. Tô falando de Detonautas, Rádio Love Nacional. A ideia desse álbum nasceu aí durante um período de isolamento social, quando o Tico Santa Cruz, que inclusive esteve comigo falando do álbum que ia sair, agora finalmente saiu, ele começou a conversar online com o produtor musical Pablo Bispo. Dessa troca de ideias surgiu a faixa Potinho de Veneno, que definiu o tom do projeto, e a parceria se expandiu com a entrada do produtor Rexel, consolidando aí o que viria a ser um novo som da banda. E Rádio Love Nacional basicamente fala aí sobre uma rádio universal, que é a Rádio do Amor. Bonitinho, né? Também por aqui rola Linkin Park e Kenny Fresno.
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1: Atlântida, a melhor vibe da FM, a rádio das nossas vidas. Gente, que primeiro bloco foi esse? Com Only Me Know, também rolou Linkin Park, Detonautas. E logo mais você vai curtir os artistas locais. E ó, a pedidos, teremos spoiler do que vem depois do show do intervalo. Por aqui vai rolar, sabe o quê? Alex Warren, O Fenômeno, Foo Fighters, Eagle Eye Cherry e muito mais. Agora a gente vai para um rápido show do intervalo, mas não esquece de mandar aí pra gente, se você pudesse congelar um momento na sua linha do tempo, qual seria? Manda áudio aí de até um minuto, porque hoje a sua participação pode valer uma smartwatch da Relojoaria Ótica Universal na faixa. É presentão e é na hora mais premiada da Atlântida. Vou selecionar aqui as melhores histórias e depois a gente vai fazendo aí até a seleção final e até chegar no grande ou na grande vencedora, tá bom? Seguimos pro show do intervalo daqui a pouco. A sua hora mais premiada da Atlântida tá de volta.
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0: Atlântida, a melhor vibe da FM, a rádio das nossas vidas. Bora nessa, estamos de volta com o Cashback, a hora mais premiada. Hoje, trazendo uma smartwatch, sim, a mais querida de todas as edições. Ela que vai mapear seus passos, que vai te trazer as notificações assim, ó, rapidinho. Meu Deus, é uma facilidade. E principalmente agora que a galera tá realmente se cuidando mais, a Relojoaria Ótica Universal chega em boa hora. Para participar do desafio de hoje, é só mandar pra gente, se você pudesse congelar o tempo em algum momento específico da sua trajetória, qual momento seria? Manda um áudio explicando e trazendo pra gente aí esse momento belíssimo que você reviveria inúmeras vezes. E depois, é claro, eu quero meu cashback, a nossa frase padrão de todos os dias. Agora você vem comigo, curtir o paredão. Enquanto isso, manda muita mensagem, tá? Não para!
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0: Bora juntos que vai começar o paredão oficialmente com Decalque, esperando você voltar. Se você também é artista local e quer viver esse momento de paredão para todo o Vale do Itajaí, pega o código, brincadeira. Anota aí, ó. O e-mail é paredãobnu@nsc.com.br. Mandem MP3 e alguns detalhes da música. Decalque vem chegando, depois tem Eagle Eye Cherry, Alex Warren, Foo Fighters e o resultado do nosso cashback. Agora 9h41 e o tempo em Blumenau tá um pouquinho diferente, tá? 17 graus agora, hein?
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1: Atlântida, a melhor vibe da FM, a rádio das nossas vidas. Por aqui, fechando a terça-feira de cashback. Aliás, só no cashback, porque depois tem muito mais. Ao som de Angel, do Shaggy, também rolou Charlie Brown Jr. fazendo aquela reflexão profunda e maravilhosa com Pontos Indestrutíveis. Praia Sol, do Nós na Aldeia, Foo Fighters, em um Window. Fever Dream, do Alex Warren, e Save Tonight, do Eagle Eye Cherry. Essa programação é uma delícia, socorro! A gente coloca pra vocês, mas aqui no estúdio o volume fica no talo também curtindo. Agora chegou a hora da verdade pra saber quem é que vai levar a incrível smartwatch da Relojoaria e Óticas Universal. Tantas histórias lindas chegaram por aqui, mas a gente só pode escolher uma pessoa e não vai ter jeito. É o final do telefone 4361. A Daiane Borges. Parabéns, Dai! Compartilhou com a gente uma história maravilhosa. E olha, pelo que a gente viu aqui também, é nutricionista, então vai ajudar bastante aí nesse corre do dia a dia. Gente, seguimos para o show do intervalo e esperando ansiosamente pelo Top 15, as 15 melhores da programação chegando para você, fazer muito barulho, aumentar o volume, e eu volto contigo à tarde no Programa das Minas. E hoje teremos também o nosso programa mais baita às 11 horas, muita coisa boa chegando, e bora lá, hein? Bora lá que Atlântida não pare, a gente te quer assim, ó, 24 horas por dia juntinho, combinado? Siga online @ednaferretti e bora que tem um dia lindo pra gente viver nesse terçol. 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
8: Nutricionista Camila Passold. Alimentação tem influência na qualidade do nosso sono? Isso é fato ou fake?
9: Nós, seres humanos, somos feitos para comer de dia e dormir à noite. Portanto, hábitos de alimentação impactam muito na qualidade do nosso sono. Procure iniciar o dia com um bom café da manhã e distribua suas refeições ao longo do dia, evitando jantar tarde. Ideal que a última refeição seja realizada até no máximo às 20 horas. O consumo de carboidratos de baixo índice glicêmico, como a batata doce, aipim, e a diminuição dos alimentos que contêm o açúcar simples também auxiliam nesse processo.
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12: Cuidado com a sua segurança. Todo cuidado nunca é pouco. Queremos chamar atenção para outro aspecto importante no uso da bike, especialmente para iniciantes. O uso de equipamentos e acessórios que garantem segurança adicional durante a pedalada. Aí já entram nessa categoria as luzes sinalizadoras, tanto na frente quanto atrás da bike, os adesivos e acessórios refletores e a campainha para alertar sobre a sua segurança. Na parte de apoio tecnológico, o uso de GPS e medidores de tempo, velocidade, distância e até frequência cardíaca prestam informações importantes que mostram seu desempenho e outros dados. É bem bacana. O mais comum é o uso de ciclocomputadores, que reúnem todas essas características em um único equipamento. E há modelos do básico ao avançado. Olha, vale muito a pena você pesquisar sobre esses equipamentos e acessórios que garantem essa segurança adicional durante a sua pedalada.
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18: Os artistas mais ricos. O retorno do Oasis aos palcos colocou Liam e Noel Gallagher pela primeira vez na tradicional lista dos artistas mais ricos do jornal britânico Sunday Times. Segundo a publicação, os irmãos acumulam uma fortuna conjunta estimada em 375 milhões de libras. Em reais, essa quantia ultrapassa os 2 bilhões. A grana foi impulsionada principalmente pelo sucesso global da turnê de reunião da banda. Entre julho e novembro do ano passado, o Oasis realizou 41 apresentações. E cada um dos irmãos teria faturado ao menos 50 milhões de libras, ou 300 milhões de reais, somente com a turnê. 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
12: Vai começar na corrida e já quer de cara correr 5 ou 10 quilômetros? Você pode até conseguir na primeira, mas no outro dia vai estar quebrado, cheio de dor, com grande chance de se lesionar. Por isso é importante iniciar de maneira gradual, aos poucos, com rotinas que intercalem caminhadas e corridas, e dia após dia, a distância e tempo de corrida vai aumentando em relação ao tempo e distância da caminhada. Faça isso mesmo que pareça fácil. Um bom exemplo dessa mescla seria um exercício de 30 minutos, por exemplo. Alternar 4 minutos de caminhada com 1 minuto de corrida e ir aumentando gradualmente esse tempo total de exercício e assim diminuindo o tempo de caminhada e aumentando o tempo de corrida. Lembrando, procure sempre um profissional da educação física para lhe orientar.
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22: Programa Mais Baita, onde tem música baita, papo baita, informações, só as mais baita, querido.
21: Sinal de transmissão. 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Tudo certo pra começar. Programa Mais Baita começando. 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
22: Vamos, querido.
21: Programa não recomendado para menores de 14 anos.
23: Menores de?
24: 14 anos.
23: 14 anos, pessoal aí de 14, 15, 16 anos, eu tô com um monte de figurinha repetida, hein?
24: Aí, ó.
23: Vamos conversar. Aquela que tu me arrumou ontem da Coca-Cola, tu já tinha me dado uma igual.
24: Eu não. Não tinha. Primeira vez que eu tinha visto
23: aquela. Valverde.
24: Não.
23: Eu acho que sim, Rafa.
24: Tem certeza?
23: De onde que ele ia tirar a Coca Zero?
24: Oh. Não sei.
23: Começou.
24: Pronto.
23: Ó. Eu falei. Chegou. Eu falei que ele não anda mais de
24: rodovia. Foi buscar outro.
23: É.
24: Foi buscar outro.
23: Vem trazer o coragem.
24: Cheguei com o meu helicóptero, já foram buscar o Irineu. Já foram. Bom dia, Blumenau. Alô, Blumenau. Bom dia, Brasil.
23: Aê.
24: Aí,
23: Poranzinho, Porã Bernardes.
1: Iglenho.
24: Pô, cara, não lembra que o meu nome é esse aí, cara. Eu já tenho que me lembrar todos os dias que chega o boleto lá em casa, né? Que vem pro Iglenho.
1: Iglenho.
24: Que é o cara que paga as contas lá em casa, sabia, sargento?
1: É o Iglenho.
24: A pessoa. Eu pergunto pra minha mulher, quem é que esse Iglenho que vem correspondência
1: vamos
24: pra
1: trocar.
24: Ele?
1: Senhor, eu sou Iglenho. Thiago. Só que eu não tenho cara de Thiago.
24: Não tu não
1: e
24: tem.
1: E tu não tem cara de Iglenho.
24: Pois é.
1: Eu ia trocar com o Irineu, mas ele não.
24: Essa
1: ele
24: troca gosta funciona, do
1: Irineu.
24: Hein?
1: Ele usa o nome artístico Irineu e tal. Único velho, procura no Instagram, o primeiro que vai aparecer e tal. Agora, Iglenho pra mim ia ficar raiz.
24: É verdade, acho que combina contigo.
1: Iglenho,
24: já tentou alguma rede social com o Iglenho?
1: Não, nunca tentei, eu tenho um e-mail.
24: É pessoal. Tua Rodaica.
1: É verdade, é verdade.
24: Mas é que Rodaica tem várias homenagens a ela, né? Depois que ela né, se tornou famosa, as pessoas, as meninas começaram a nascer, principalmente no Rio Grande do Sul, e começaram a colocar o nome de Rodaica. Então se for procurar Rodaica, já tem várias. Agora Iglenho, em minha homenagem, nunca ninguém fez. Nem eu mesmo quis me homenagear, não botei nos meus filhos, né, cara? Porque queria acabar com esse
1: sofrimento. Se quiser o arroba Iglenho no Instagram, tá liberado.
24: Tá liberado. Ah,
1: liberado.
24: Não dá ideia pros caras, né?
1: Aparece com a cara aqui, de cara.
24: Olha ali, ó. É ele mesmo.
1: Tem um lance da Copa agora, que cada ciclo de Copa que o Brasil, pelo menos tem um destaquezinho ali, algum nome é colocado muito. Romário teve muito Romário.
24: Ah, Romário teve, o Ronaldo deve ter tido, né?
1: Qual nome será que vai ter muito Hendrick?
24: Depende do destaque, e
1: Hendrick,
24: né?
1: É um nome legal, né?
24: Hendrick é legal. É legal.
1: Danilo.
4: E conforme for evoluindo ali a seleção, daí fica, o nome ganha um.
24: E se o cara gostar de guitarra e de futebol, ele pode botar Jimi Hendrick.
1: Porra, né?
24: Entendeu? que aí já é uma evolução. Não, mas por que tu te chama Jimi Hendrick? Não, é que o meu pai gostava muito de futebol e de guitarra. E aí ele botou Jimi Hendrick.
1: E é Jimi com D ainda. Pra ficar bem
24: pra ficar raiz.
1: Bem brasileiro.
24: Tem um.
1: Bem brasileirado.
24: O Riquelme, tem muito Riquelme no Brasil.
1: É verdade.
24: Tem jogador profissional já aí de. Tá jogando já bola
1: futebol. Verdade.
24: Profissional que é Riquelme.
1: Fiz o café.
24: Não, o café é muito bom, hein?
1: Parabéns.
24: Esse café tá abençoado.
1: A maquininha antes era muito barulhenta, agora arrumaram uma.
24: Mais baixinha.
1: Dá pra fazer durante o programa.
24: Agora é que eu vi que eu tô sem maquiagem na live.
4: Lindo.
24: É muito olheira.
1: Faz igual eu, boto o microfonezinho na frente aqui, ó.
24: Acordei muito cedo hoje.
1: Que horas?
24: Ah, 5:30, né?
1: Nossa, o trânsito de Floripa é toda a vida aquela tocada lá que a gente vê quando
24: vai falar? Quando tu chega, é toda a vida aquilo ali. Porque se tu chegar em Floripa até 9:30 da manhã, tu vai pegar muito trânsito pra entrar. Como eu tava saindo, eu não peguei tanto trânsito. Peguei mais trânsito aqui na região de Itajaí e
1: tal. Trevinho bom, né?
24: Trevinho bom.
1: Trevo indiano.
24: Mas é ótimo estar em Blumenau e hoje... apresentarei o Pretinho Básico daqui.
1: Aê?
24: E também o Desprogramados, porque a nossa estrela maior está a caminho da cidade.
1: Vai vir,
24: tá vindo. Ele tá vindo.
1: É um helicóptero.
24: Eu mandei pra ele buscar ele lá agora. Mr. P estará conosco também.
4: Muito bom. Eu achei que ele ia vir junto contigo já.
24: Não. A gente já anda muito junto, né?
1: Dividir o mesmo carro, né?
24: Não dá. Já são muitas horas com o Pi na minha vida. É a minha relação mais longa, sabe, sargento? Começou em 2006 a nossa relação, quando eu entrei na Atlântida. E ele não gostava de mim, eu não gostava dele. Então isso fez com que essa amizade surgisse tardiamente por necessidade. Muito mais pelo dinheiro do que por qualquer coisa.
1: Business.
24: É.
1: Mas é igual eu e o Irineu, a gente fica aqui a semana inteira. Esses dias a gente foi viajar pro Rio Grande do Sul. E ele falou aqui, eu tenho um cacuete que eu não consigo, o silêncio me incomoda no carro. E daí quando não tem mais o que falar, eu leio as placas pra ver se vem algum assunto. Aí eu li Motel 2001.
24: Ele não falou, para quieto,
1: é
24: né?
1: É um convite.
4: É, não pode ficar o silêncio dentro do carro. É, eu também faço isso. Daí passa uma placa, tu lê a placa em voz alta. Faltam 20 quilômetros
1: pra chegar. Mas é porque tu não é tão
24: íntimo ainda. Aqui,
1: quando tu é bem íntimo da pessoa, fica... O silêncio não
24: incomoda. Mas com o Mr. P não há silêncio no carro. Ele sempre tem um pensamento, ele pensa demais. E eu sou de uma época...
1: Pensa demais.
24: Eu me lembro a primeira vez que eu viajei com o P. A gente foi fazer algum evento no interior do Rio Grande do Sul e tal. E aí eu cheguei na rádio e peguei o carro com ele e tal. Ele foi indo, aí ele fumava ainda na época. E aí, como é que era? Assim, tempo bom, né? Tempo fumar no carro, aquela coisa, fumar na balada.
4: Gostoso, hein?
24: Não, aí era o Pi fumando, digitando o celular, fazendo chimarrão, tomando chimarrão e dirigindo. Eu disse, cara, por favor, velho, para com isso, eu tenho dois filhos. Na época eu tinha dois, dirigindo, agora eu tenho três. E dirigindo. Dirigia com os joelhos.
5: Personagem de Mortal Kombat. É, com quatro braços aqui, ó.
24: Imagina o cara na moto. Isso. Ó, oh, mas vamos lá, programa começou, edição de terça-feira, 2 de junho, 11 horas e 18 minutos para você que tá acompanhando aqui o programa Mais Baita a Hora, com oferecimento, agradecendo aqui o pessoal da Eleve Telhas Metálicas, beleza e durabilidade para a sua obra. 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Bom dia, Sargento Ju.
5: Bom dia, Rafa, tudo bom?
24: Tudo maravilhoso.
5: Quem veio hoje de manhã aqui te visitar?
24: Hoje veio a galera da Viacred.
5: Veio da Viacred?
24: Viacred, um abraço aí pessoal da Viacred, a Fran e a Lu. Hoje dia de Faz a Conta e continua no Jornal do Almoço, hein? Começamos aqui durante o cafezão, tirando dúvidas para você que tem dificuldade de se planejar. Ah, vários shows, festivais, férias de julho, oh. Aí tu fica lá fazendo um monte de dívida.
5: Quer fazer tudo.
24: Quer fazer tudo ao mesmo tempo e não se programa. Então sempre dá ruim. Então dicas a gente teve hoje no cafezão e continua daqui a pouquinho no JA.
5: Essa semana um vídeo da comitiva sobre poupança via crédito.
24: Opa, bom.
5: Dicas.
24: Maravilhoso. Pedro Lemos tá aí com a gente também hoje. Bom dia, Pedrão.
5: Bom dia, Rafa. De manhã eu ouvi um pouquinho da batalha do cafezão.
24: Gostaste?
5: Eu peguei só. Eu não peguei a segunda música. A primeira era o Billionaire, do Bruno Mars. Uhum. Muito boa, cantei junto.
24: Cantaste?
5: Daí minha mulher acordou, tive que parar.
24: Por quê?
5: Porque acordei ela, né?
24: Ah, aumentou o som, né?
5: É, então.
24: É, isso
5: aí. E é coisa boa acordar a mulher, ela fica feliz, né?
24: Que delícia.
5: Quer ver, tu acorda e só fala assim, eu viro pro outro lado.
24: A segunda foi Tears for Fears e ganhou a batalha do
5: Cafezão. Não, tá certo.
24: Aí,
5: tá certo,
24: aí não
5: tá
24: tinha certo. Como, né?
5: Não dá.
24: E hoje com uma super presença especial, caramba, não é todo dia que a gente recebe o chefe, o nosso head de rádios,
5: claro,
24: da NSC, Porã Bernardes.
5: Muito bom.
24: Aê. Maravilhoso.
5: É, o paletó do Red fica sempre lá fora quando a gente tá no microfone, né?
24: Muda. Aí é o comunicador.
5: Não, é outra coisa, que é onde eu me sinto muito mais à vontade, né? Exato. Faço isso há o quê? Uns 30 e tantos anos. O Rafa era uma criancinha, eu nem era ainda.
24: Já pensou.
5: Quantos anos o Rafa tá? Quantos anos tá, Rafa?
24: Atlântida?
5: Não, na Atlântida não, de vida. Ou tu já tá que nem a Glória Maria, que não revela mais
24: fala,
5: a idade.
24: Ele
5: não fala?
24: Não, porque ó, só de Atlântida já são 15?
5: É, então.
24: Vai ser menor.
5: Mas eu posso revelar uma coisa aqui agora, eu uso outra voz pra
24: não responder. Não respondeu, tu viu, Sargento?
5: Ah, mas eu vou entregar ele.
24: Fala,
5: esses dias diz que ele tava almoçando com o sargento ali, daí ele falou assim, ó, sabe uma coisa que me pega muito? É. Quando vem uns caras velhos e fala assim, ó, meu, eu te ouço desde pequenininho.
24: Acontece às bastante.
5: Às vezes eu nas festas vem uns caras bater foto, eu te ouço desde a adolescência.
24: É, daqui a acontece. Pouco vai começar assim aquela coisa, pô, meu pai é teu fã.
5: Ah, não, é. Isso aí já que
24: aconteceu. Minha mãe te ama.
5: Isso aí, minha mãe te ama, que é o que acontece comigo com o Pi, assim, é mais ou menos o que rola.
24: Às vezes eu tô nos lugares, vem umas meninas mais novas rindo pra mim, eu já faço assim, ó.
5: Quem é?
24: Não é pra mim, né? Porque aí ela
5: vem... Não pode ser pra mim.
24: Aí ela vem e fala assim, ó... Manda um vídeo pro meu pai que ele gosta de...
5: Ai, putz...
24: Mas é assim. O que mais tem. Aliás, não dá pra sair com o sargento por aí, que as pessoas ficam pedindo pro sargento gravar vídeo. É. Só que o sargento é muito querido.
5: Ah, não, mas porra. E grava pra todo mundo.
24: Na Oktober eu gravei um de 3 minutos pra um cara.
5: Não, e na Oktober...
24: A gente viu só
5: o... Já que nós tava falando aqui do Mr. P, que vem à cidade hoje. Na Oktober tu... Fez uma pegadinha com o Pig e repercutiu o mundo afora.
24: Não era pra ir pro ar. Eu falei no vídeo.
5: Foi bem grosseiro.
24: Eu falei, verdade. Não foi. Vai pro ar. Foi
5: grosseiro,
24: pro
5: mas ele merece.
24: Não vai pro ar, não vai pro ar, não vai pro
5: ele
24: ar.
5: Merece.
24: Eu foi. Falando que não ia pro ar, foi pro ar também.
5: Ah, tu vê.
24: Mas foi...
5: Mas tu se arrependeu depois?
24: Não, ele se cara, sentiu mal.
5: Eu fiquei uma semana mal.
24: Duvido.
5: E falando cara, aqui, juro, todos os dias que ele tava mal.
24: Juro disso.
5: O corte, a cronologia. O corte foi pro ar na segunda-feira às 6 da tarde. E eu chegando no Oktober lá pra apresentar o Shopping Metro e só a criançada vindo pedir pra bater foto. Eu pensei, puta, já dá uma... Pra quem não sabe, foi um acima de 18 aí. E daí eu pensei, cara, o bicho é a maior lenda da Atlântida. Eu vou levar um cacete da turma aí, todo mundo fã do cara e tal. Mas daí, a maré virou a favor da comitiva.
24: É verdade.
5: Ali eu pensei, pô... Ali não foi tão ruim. Mas daí deu a psicologia reversa. Eu falei, cara, daqui a pouco esse bicho vai pegar a pilha e vai botar a história na mesa. Aí no outro dia eu mandei uma mensagem pra ele. Falei, tem uma foto dele dessas que imprime na hora da. É. Aquele totem que a empresa leva no.
24: Sim, sim.
5: Aí mandei uma foto aqui, Pique, que eu tenho aqui no meu estúdio, ó. Sabe que eu sou teu fã e tal. Depois da girafa, tu é o maior. Se eu tivesse dois, eu dava um pra ti.
24: Descarregou os bordão.
5: Boa.
24: Aí ele me respondeu assim, não, mas é isso aí mesmo.
23: Quando nós se vê de novo, nós vamos fazer um vídeo na sombra.
24: Bom, bom demais.
6: Tinha que ter esse encontro aqui na rádio. Espero que logo a gente consiga juntar.
24: A gente tá tentando levar a gente tá tentando levar o Sargento também, o Irineu, lá pra trocar uma ideia no Papo Desprogramado, que é o nosso podcast. Mas os caras têm muitos compromissos, né? O Sargento na comitiva aí, ele...
23: É mais Miguel.
24: Eu sei que é. Eu sei que quando o cara não quer fazer um negócio, ele diz que tá na correria.
23: Mas vocês subiram muito a régua agora. Pô, Alceu Valença.
24: Como é que eu vou lá depois de Alceu Valença? Não, mas o importante é a gente continuar assim, oscilando.
23: Ninguém vai ouvir todos.
24: O importante é a gente continuar oscilando. A gente vai lá em cima e desce.
23: Tem que ter um pouco de tristeza pro cara saber como é bom estar leve.
24: Não, a gente vai estrear agora a nova temporada esse final de semana com o Antônio Tabet do Porta dos Fundos.
6: Olha aí, cara. Maravilhoso também.
24: Vai ser agora, nesse próximo sábado, no canal Desprogramados. E aí depois vem o Seu Valença, vem o Patrick Maia. Tu conhece o Patrick Maia?
23: Teve aqui.
24: É, o Patrick Maia. Vem também a Ressignifica, que é uma artista de Floripa maravilhosa. O Vini dos Santos, surfista de ondas gigantes, também lá de Floripa. Aí, o Teco tá na correria, né? Pô, ele também tá que nem tu, não tem tempo pra nos...
23: Conta pra ele.
24: Ele vai contar essa piada
23: que o Pretinho contou, mas... Não. Alguém mandou lá.
24: Não, conta pra... Não.
23: Diz que o surfista entrou em...
24: Vai.
23: O surfista entrou numa padaria em Floripa, Long John, prancha Tropical Brasil. Boa. 6.11, ó, tá vendo? Eu entendo. Chegou lá, balcão, por favor, um café. Daí a atendente assim, queres leite? Daí disse, não, Teco Padarada.
24: Bom demais.
23: Aí, cara, tem que ser da bolha.
24: Tem que ser da bolha.
23: É isso aí. E ainda como é que é o nome do quadro? Que tinha na Atlanta, do Teco?
24: Toque do Teco.
23: Cabe com o Jairo Bauer também, o Toque do Teco.
24: Pode ser também.
6: Ai, cara. Pode crer. Ó, vamos lá. 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
24: É bom, hein?
6: Bom.
24: É bom sempre que eu
6: vou lá. É. 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Ufa, essa é a galera que vai conta no
24: 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Tá vendendo bem. Estamos fazendo o resultado.
6: É isso. E chega mais por aqui também, que nós estamos ao vivo já no YouTube. Pode ir lá em youtube.com/programaMaisBaita. 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
24: Time,
6: 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Vem com a gente, vem que tem. Antes de dar mais um girinho aqui com os destaques dos nossos patrocinadores, precisamos escutar aquela bela voz. Eu sei que ele está um pouquinho...
24: Sim.
6: Mas vamos para o Baita News.
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24: Bom dia.
6: Bom dia, locutor.
24: Tudo bem?
6: Tudo certo.
24: Como está, Rafael?
6: Tudo maravilhoso.
24: Que coisa boa. Vamos lá, então?
6: Vamos.
24: Estudante ganha carona de helicóptero do noivo para evitar o trânsito em Balneário Camboriú.
6: Olha ela.
24: Olha só, hein?
23: É o Porã vindo.
24: Touro mais pesado do Brasil, criado em Santa Catarina, come quase 30 quilos por dia e tem sêmen disputado.
6: Olha aí,
24: tá,
6: ó.
24: Tá na fila, sargento. Ferrari de 4 milhões de reais é trocada por relógio falso e cheque sem fundo, denuncia empresário vítima de golpe.
6: Ô, louco.
23: Golpe não, é o Brick. É o Mário do Grau.
24: É o Mário do Grau. O
23: Chico Vendedor Raiz.
24: Influencer paranaense relata atenção em sítio e filma suposto disco voador.
6: Nossa, isso daí tá rendendo, hein?
23: Vocês viram?
24: Viralizou, hein?
6: Eu vi. 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
6: Mas vocês viram essa do influencer que viu o disco voador?
24: Cara, loucura, hein?
23: Apavorante.
24: Viu, não vi, não vi.
6: Não viu?
24: Não.
6: Cara, as imagens são impressionantes. Não sei se eu consigo colocar aqui. Daqui a pouquinho eu jogo ali o pessoal que tá aqui no YouTube pra dividir com vocês na live.
23: Cara, é um som muito assustador, mas tem que prestar bem atenção pra... É.
24: Os animais já estavam fazendo barulho também, né?
8: Os animais já entraram em estado de alerta isso aí? em Campo Largo, região metropolitana de Curitiba. Ele tinha um sítio, os animais ficaram em alerta. Tá. Ele ficou meio, o que que tá acontecendo? Daí ele foi pra beira do mato, veio um barulho de algo que ele não conseguiu identificar. Daí o pessoal falou, era um porco. Ele falou, não, eu conheço porco, porco não faz esse barulho. E aí a galera já tava
24: O porco que parecia alguém engasgando muito alto, assim, uma coisa meio... Mas a coincidência que tá dando uma parada aí é que são os mesmos sons que apareceram no novo filme do Steven Spielberg sobre extraterrestre. Então já tem a teoria de que é uma publi. Será? Será? Se é uma publi, o cara foi muito bem, porque ele tava com muito medo.
8: Muito medo.
24: Ele tava se cagando.
8: E aí, no final das contas, ainda apareceram luzes no, em cima da serra.
24: Quando anoiteceu.
8: Quando anoiteceu.
24: Começou de dia e terminou a noite, uma coisa. Cara, assustador. É, as imagens são... É o Mike, né? Ele é um influencer que resgata animais. Então, tipo, é um nicho completamente nada a ver com a proposta, resgatou
8: O ET.
24: E resgatou o ET. E ele... Eu realmente fiquei impressionado, vi que vários perfis, assim, de fofoca, tá todo mundo discutindo isso, e eu fui olhar pra ver se tinha um hashtag publi, mas ninguém tá usando. Então, se é uma mentira, tá enganando todo mundo.
8: Mas que nem o Tino Marcos enganou semana passada, né?
24: Puta, caímos aqui.
8: Ah, nós caímos lá também. É, Tino Marcos...
24: Não dá,
8: cara. É, brincadeira.
24: Ele até meio que tentou...
8: Eu já não sei mais nem se tu é de verdade mesmo. Se tu, eu tô te olhando aqui, se não é um avatar.
24: Quando tu veio, eu pensei, cara, é até estranho ver o cara pessoalmente. O cara só vê ali no Let's Do Move do vídeo.
8: Outra coisa desse extraterrestre aí, ó. A galera do Twitter é detetive, né? Sim. Eles acharam o mapa, a localização no Google Maps, e quando vai lá, bem o lugarzinho ali, ele tá embaçado. Igual quando é...
24: Área 51.
8: Região de segurança, assim. Quartel.
24: Olha aí, ó.
8: Olha. Eu acho que o que tá faltando mesmo pro mundo é receber os extraterrestres, assim. A gente começar a ter uma relação aberta com os extraterrestres. Porque, né, tá tão confuso tudo que é só o ZT chegar.
24: Dá uma acalmada, né?
8: Só
24: Mas então tu acredita em vida inteligente?
8: Vida inteligente.
24: Assunto muito forte, bom, hein?
8: Acredito. Assunto bom.
24: Cara, não que eu acredite, assim, eu acho que é muito difícil nesse universo imenso, né? Que a gente tem tão pouca informação sobre. A gente tá sozinho aqui. Acho que é muito.
8: Egoísmo,
24: difícil.
8: Né?
24: É egoísmo.
8: E ao mesmo tempo, os astronautas, né, que vão e olham a Terra de fora, eles olham assim e os caras se emocionam, né? Porque aqui a gente faz as nossas divisões, os países, as crenças, os credos, as raças, né? Tem um monte de divisão que o ser humano criou. E aí quando os caras saem, eles vão lá e olham, é tudo uma coisa só. E é uma coisa milagrosa a vida existir nesse sistema solar que a gente conhece. Só a gente tá aqui, então.
24: Não, eu acho que milagre. É igual eles falam. Ah, não, mas tal planeta não tem as condições para ter a nossa vida, mas a gente tá falando da vida da nossa, né? Nós precisamos de oxigênio. Isso. Vai saber.
8: E então, coincidentemente, recentemente, a Agência de Inteligência dos Estados Unidos e o Pentágono liberaram vários arquivos, né? Que eram classificados até como recentemente, né? Que não poderiam ser revelados.
24: Confidenciais.
8: E foram liberados recentemente com vastos arquivos classificados com relatos, fotos e vídeos de OVNIs capturados por pilotos e câmeras militares. Tem várias imagens que agora que foram liberadas.
24: E diz que tem vários tipos de ET, né?
8: Eles são pelo menos quatro conhecidos, né? Tem
24: um reptiliano, que a gente já falou.
8: O Elon Musk pode ser um reptiliano.
24: Rainha Elizabeth
8: também. Já viram ele sem camisa? Já viram ele sem camisa?
24: Não.
8: Ele tem um peitoral ali que não...
24: meio inflado, né?
8: É uma coisa que não... É a minha barriga como se a minha barriga fosse aqui. Parece que é um...
24: São alguns tipos, tu sabe todos os tipos de...
8: Reptiliano, os acinzentados,
24: que são os mais parecidinho com o ET mesmo, aquele que a gente costuma...
8: Varginha e tal, daí tem os...
24: Cinzentos,
8: tem os que são os nórdicos, que são os mais iluminados, né?
24: É igual o Haaland.
8: É igual o Haaland da Noruega, os alemães.
24: E os insetoides, que parecem insetos gigantes. Olha, o qual tu gostaria de se encontrar, sargento?
23: Ah, não, eu ia nesse reptiliano aí, né?
24: Ah, reptiliano?
23: Ele disfarça melhor, né? Que falaram que a rainha da Inglaterra era reptiliana.
24: É.
23: Então daí já tem um contato agora, porra, um inseto gigante.
24: Não, inseto gigante não rola. E se for barata ainda.
23: Imagina o tamanho do SBP. Tá
0: Imagina, aranha gigante.
24: Não, tá louco.
23: É isso que é louco. Às vezes os caras vêm aqui pra tentar uma comunicação. E nós, olha, eu já falei do SBP, já queria ir pra briga, já míssil e tal.
24: O cara só queria conversar contigo.
0: É só amizade, né?
23: É. Um dia eu voltando do bar da Zenaide. Bateu uma ligeira, fui pra uma moita e tal, não sei o quê. Coisa que acontece.
0: Claro, claro.
23: Aí passando um bêbado e tal. Ele, meu Deus, é um ET. Viu aquela movimentação na moita. Daí ele falou assim, ó. Zé Roberto fazendo comunicação. Aí o Sargento Junks fazendo cocô.
24: Cara. Já tiveram alguma
23: coisa? Podia ter deixado o cara mais apreensivo, fazer uns barulhos diferentes e tal, até tu te entregar.
24: É que ele tá nervoso com a tua presença.
23: Assim,
24: conta pra ele, Sargento. Conta pra ele.
9: É estrela, né?
23: Eu cheguei até mais cedo hoje.
0: É verdade.
24: Ele tomou banho.
23: Geralmente eu chego 11h15. O programa começa
0: 11h14 estralando.
23: Boa. Não, mas o Porã, eu tenho uma época, eu sou geração criador de conteúdo aí, pretinho básico, cara. 20 anos já, né?
24: 19. Vamos pros 20 anos que vem.
23: Eu com jovem ali, 18, 19 anos, o Dudu.
24: É isso aí, cara.
23: Olha aí, cara. Eu era daquele de, cara, como é que é o rosto do Dudu, né, cara?
0: Ah, tinha
23: isso
0: aí,
23: cara. Tamo aí, cara. E eu ia pra faculdade, que já é uma informação nova, né? Ia pra faculdade de moto com um fonezinho de ouvido por baixo do capacete pra não perder o pretinho básico.
24: Então, olha aí.
23: Faz parte da minha criação. Eu pensava, cara, olha a vida dos caras.
24: Bonito, hein,
23: Sargento? Ir no rádio falar um monte de besteira. Deve ser fácil, né? E hoje, vê, o mundo gira, eu tô aqui. E realmente é fácil.
24: Realmente é. É? Não, assim, não é, é para poucos, mas é fácil para poucos. Né?
23: O problema é quando bota o paletó lá fora.
24: É, não, ali é mais difícil. O problema são as planilhas. Mas esse negócio é legal, né? Porque o rádio já teve mais isso, não que não tenha mais, né? Essa coisa de imaginar. Como é que é o rosto do cara, né? O
23: Mr. P deve ter feito a festa.
24: Ah, sim, ele fez, ele tinha o telefone interno lá da Atlântida. Mas é que hoje se perdeu um pouco, porque a gente, por exemplo, a gente tá no YouTube agora aqui, né? Qualquer personagem que tu fizer, qualquer um fizer, vai entregar. Né? Mas ainda tem aquelas pessoas que só ficam ouvindo pelo rádio e ficam imaginando como é que é, não tem rede social, são a minoria hoje, sim, né? Mas eu lembro do... Nessa época do Dudu, tinha uma senhora que trabalhava lá em casa e aí ela chegou assim pra... Eu gosto muito daquele menino lá que entra lá, não é isso aí, cara? Aí eu, assim, caramba, e agora o que, que eu falo pra ela? Eu falo que aquele menino sou eu...
23: Mantém a magia.
24: A minha irmã, quando voltou do Rio de Janeiro, ficou muitos anos morando no Rio, quando voltou eu fazia o Despertador do Porã, pra toda a rede Atlântida, e aí de vez em quando eu entrava, alô Magnata, tamo aqui no Despertador do Porã. E aí a minha irmã ligou, mano, tá muito legal o programa e tal, mas eu gosto muito desse cara que fica aí contigo. Eu pensei assim, que cara que fica aqui comigo? Esse cara que fala, alô Magnata, eu disse, mano, esse cara sou eu.
23: Aí já entregou.
24: Entendeu? Não, pra minha irmã eu entreguei. Então tinha muito disso, né? Desse mistério que hoje tá mais.
23: Vamos cancelar o revelado. YouTube aí, vamos voltar.
24: Vamos voltar.
23: Rádio Raiz.
24: Rádio Raiz.
23: O personagem, o cara pode falar umas coisinhas a mais assim,
24: né?
23: Pra dar uma escorregadinha a mais.
24: Tu gosta, né? O Juquinha vive aparecendo aqui. Juquinha. Aliás, bom dia, Juquinha.
23: Bom dia. Eu sou um jovem de 19 anos que adoro mulheres mais experientes.
24: Opa. Sim,
23: interessante. Sou amigo da mãe do Rafa, amigo.
24: Isso, Rafa, dona Salete.
0: Respeito Dimas.
24: Apresenta aí também o Sassá.
23: Gente, eu vi um OVNI ontem no meu sítio no Paraná.
24: Sério?
23: Gente, depois no vídeo ali vocês vão ver. Era só gente.
24: Ô, Pedro Lemos, vai preparando aí uma baita curiosidade bonitinha aí pra gente mostrar pro Porã.
4: Porque antes eu quero falar aqui, ó, que já tá batendo quase meio-dia.
8: Sério?
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8: Entendi. Eu vou hoje, aproveitar, né? que vocês vão ficar aqui fazendo o programa, que eu tenho um programa uma da tarde, vou correr ali pra pegar o meu almoço.
4: Ah, é verdade?
8: É, e aí a uma da tarde eu tô aqui no Pretinho Básico.
4: Tá certo. Pode ser. E hoje tivemos aqui a Porã Bernardes.
8: Bom, hein?
4: O chefe tá indo embora.
8: Não, mas eu fico o dia inteiro aqui, vamos fazer o Desprogramados, eu e o Pi, às 5 da tarde. À 1 da tarde eu tô aqui no estúdio da Atlântida Blumenau pra fazer o Pretinho, com toda a galera que tá lá em Porto Alegre. E que mais? A gente tem um evento bacana hoje à noite. Tu vai estar no evento?
4: Estarei lá.
8: Ah, então a gente
4: vai conversar mais.
8: É Open Bar.
4: Open Bar, Open Food.
8: Aí não, negócio fino. Tá, galera? Pô, Blumenau, a gente ama vocês, né? E é sempre bom estar aqui. Valeu, galera do Mais Baita.
4: Valeu, obrigado.
8: Valeu,
4: a lenda.
8: Fechado.
4: A lenda.
8: Valeu.
4: E pô, da girafa é o maior.
8: Conseguimos, hein, pela segunda vez o Porano.
4: É,
8: não.
4: Aí, ó.
8: Mais Baita, ó.
4: A minha presença anual, né?
8: É.
4: Cartão. Vamos de Pedro Lemos?
8: Bora.
4: Vamos lá de Baita Curiosidade.
9: Durante a Idade Média, tinha uma cidade francesa que as mulheres tinham um hábito muito curioso que, de manhã, no café da manhã, sem o marido perceber, elas colocavam uma pequenina dose de veneno na comida do marido. Não era pra matar.
4: Tá.
9: Era só pra, ao longo do dia, ele passar mal.
8: Não, né?
9: E quanto mais tempo ele passava mal longe de casa, pior ele ficava, e quando ele voltava pra casa, ela, escondido, dava um antídoto.
8: Meu Deus do céu, não é possível.
9: Então,
8: que mundo é esse?
9: Era só pra ela garantir que o marido voltasse cedo pra casa.
8: Não.
9: Ela dava um antídoto. Então, o que o cara pensava? Ele não sabia que estava sendo envenenado? Ele saía de casa, dava ali 5 horas, 5 e meia, 6 horas, e começava a passar mal. Meu Deus, é saudade da minha mulher. É saudade da minha casa, da minha esposa, vou ter que voltar. Voltava pra casa, comia ali, pá, nossa, tô me sentindo bem melhor. Obrigado, meu amor. O seu amor me curou. Então tinha essa prática de envenenar levemente o marido, ele vomitava. Ficava tonto, dor de barriga.
4: Eles voltava
9: pra casa.
4: E acreditava nisso.
9: 100%. Você vê que coisa, hein, cara.
4: Será que. Bom, não, é que hoje em dia eles fazem pra outros fins, né? De envenenado aí, né?
9: Ah,
4: é pra conseguir uma herança daí, no caso.
9: Né? É, não, uma coisa bem leve, não era pra matar o cara. Ele só passava um pouco mal. Mas
4: que veneno será que era? Ah, bom, também não vou perguntar. A gente não vai dar receita
8: do... A gente tava falando ali dos extraterrestres, né?
4: Ah.
8: E tem agora essa teoria falando, vida inteligente e tal, mas não precisa de oxigênio, mas só nós precisamos... Que o oxigênio, na verdade, é um veneno bem leve que vai nos matando lentíssimamente.
9: Tem essa teoria.
8: E pra gente durar o que a gente dura, entendeu?
4: Ah, é?
9: Ele mata ali 70, 80 anos.
8: Isso.
4: Por isso que quando a criança nasce, ela chora quando ela tem contato pela primeira vez com o oxigênio?
9: Pode ser.
4: Vai saber, né?
9: Será que a gente não é um ser que precisa do cordão umbilical?
4: A vida inteira?
8: Eu vi também que esse negócio de veneno, os caras colocavam veneno na folha do livro. Cara, quando o cara ia ler, dava aquela molhadinha e ele ia se envenenando.
9: Olha só.
8: E o brinde também.
4: Ah.
8: Que eles matavam uns aos outros de colocando veneno na bebida. Então, eles batiam o copo um no outro pra misturar um pouco as bebidas. Era como se fosse um pacto. Tu vai beber um pouco do que eu vou beber aqui também. Então, se tiver veneno...
9: Se você me envenenou, você vai tomar também.
8: Então, eles batiam todos os copos pra dar uma misturada lá e...
4: Entendi. Mas não dava pra confiar em ninguém mesmo, hein?
9: Não.
4: Ô, louco!
9: Não dá.
4: Ô, show no intervalo agora!
8: Obrigado por não pesquisar se era verdade.
4: Tá? Não fiz isso. Ô! Sargento Junks, tem recadinho? Especialmente pra Joinville, não tem?
8: Dia 8 de julho, baita comitiva em Joinville. E nós teremos um convidado especial,
4: meu
8: hein?
4: Deus. Verdade.
8: Rafa Steinberg estará no palco com a gente.
9: Aí, ó.
23: Entendendo a. Projeto pedidos. Piloto em Joinville. Já vendeu o ingresso, então.
9: Vai vender muito mais agora.
23: Enfim, é só pra vocês saberem. Em breve, maiores informações.
4: Em aí, breve, tá? Maiores informações.
23: Em breve.
4: Boa. Pedro Lemos, recadinho também.
9: Quinta-feira agora estarei em Balneário Camboriú, show de pedido de solteiro. E na quinta-feira que vem, aqui em Blumenau.
4: Lindo, lindo, lindo, lindo. Show no intervalo agora, a gente já volta com a saideira do programa Mais Baita. 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
4: 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Muito bom. Agora sim a gente vai e já volta.
3: Vamos!
23: Maravilha.
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12: E olha só a dúvida do Edu. Doutor, quando eu me estimulo, eu não uso a mão. Eu apenas fico roçando o meu pênis na cama e assim eu consigo ter o prazer de chegar lá. Eu tenho, na verdade, medo de colocar a mão e me machucar na hora de tirar a cabeça do pênis pra fora. Será que meu medo tem sentido? Olha, em geral, os garotos, os homens, conseguem exteriorizar a glande, a cabeça do pênis, deixando o prepúcio pra baixo, sem maiores dificuldades, sem maiores problemas. Agora, se você tem, por exemplo, uma fimose, que é um estreitamento do prepúcio, esse processo pode ficar um pouquinho mais difícil e vai ver que é por isso que você tá com receio, que você tá com medo. Nesse sentido, a forma com que você se estimula, tá ok, é válida, mas talvez para você ficar mais sossegado pro futuro da sua vida sexual, seria importante que você procurasse o urologista para fazer uma avaliação e eventualmente uma pequena correção, se você tem mesmo uma fimose, o que pode eventualmente justificar esse seu medo de sentir dor ou desconforto quando você coloca a glande para fora do prepúcio. Tem dúvidas? Escreve pra gente no @ Jairo Bauer Oficial.
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2: Voltamos! Essa é a Atlântida, a melhor vibe da FM, todo mundo tá ouvindo. Esse é o programa mais baita ao vivo aqui na 102.7. Daqui a pouquinho tem Baita Esporte.
3: Baita Esporte.
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2: Vamos lá, então, de
3: Baita Esportes.
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3: O Talada, nosso ouvinte, já mandou aqui a lista de figurinha que ele tem repetida, hein?
2: Boa!
3: Muito obrigado, Talada. Depois eu mando as minhas aí, vamos fazer um troca-troca.
2: Jordana.
3: E eu pago uma Kaiser também, tá?
2: Aí, ó.
3: Sei que tu gosta, sei que tu gosta. Hoje, um momento histórico pro esporte brasileiro. João Fonseca enfrenta o Jacoby Mensik às 15h15 pelas quartas de finais de Roland Garros.
2: É hoje, hein?
3: E daí tu vê o timing, hein? O momento que o futebol tá parado, agora o Brasileirão e tal, e todos os olhos se voltam ao tênis. Domingo, tava quase mais falado o tênis do que o jogo ali do Brasil. Tava um next move interessante. Então hoje, pô, tomara, cara, tomara aí. O nosso Brasil precisa de uma referência dessa novamente aí pra gente se orgulhar do João Fonseca, só 19 anos, já indo tão longe aí. Então, boa sorte a ele, tá?
2: Show.
3: Ontem, um negócio que eu

0: padrão lá, todo mundo parece estar trabalhando na firma do pai do Chris, do Todo Mundo Odeia
1: o Chris, macacãozão.
0: Macacão azulão, assim. E, enfim.
1: Eu já vi o pessoal falando do modelo do avião, que é o mesmo modelo que ganhou em 2002.
0: Sério?
1: Então recuperaram até o modelo quando foi campeão.
0: Eu coloquei lá no meu Instagram, tá lá no arroba Sargento Junks, que eles foram num Volkmann semi-leito. Aquele que não deita completamente, mas dá uma...
1: Dá pra dar uma descansadinha.
2: Ah, entendi.
1: E quem fica com o descanso do braço do meio?
0: É, pois é. Tem que ter um bom senso ali, né?
1: É, metade da viagem cada um.
0: E o mijão e o cagão tem que ficar no corredor pra não ficar incomodando o outro.
1: Exatamente.
2: Tu, no caso, né? Exato. Tem que ficar sempre ali.
0: É igual os caras que foram presos. Um foi condenado a 20 anos e o outro a 15. Aí eles entraram na cela junto. O que foi condenado a 15 falou: cara, deixa eu ficar mais perto da porta que eu vou sair primeiro.
2: Aí. 3 minutinhos, voltando pro meio-dia. Já tens mais informação aí, que eu tenho só mais um recadinho, sargento. Pode ir.
0: Dale. Hoje é João Fonseca na cabeça aí.
2: Bora. Tá? João Fonseca?
0: Isso.
2: Aqui, ó. 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
0: Aí, ó, chegou o Porã de novo.
1: Chegou o equipamento.
0: Mostra ele ali. Aê, Porã.
2: Rejuvenesceu. O Caio Brito, fazia tempo, né, que ele não aparecia aqui, mas o Caio, que tá com a gente desde o início do programa, é baita.
0: O Caio tem a mesma barba do Messi.
2: Aí o filho tem uma barba cheia igual a ele, assim, ó. Não adianta passar minoxidil, nada. É só isso aqui, ó. Só tem esse
0: radinho. Isso é texto. Ele fez o vaginismo.
2: Ali é forte.
0: Vaginismo? Aquele planejamento. A tua chega lá, hein?
1: A minha eu fiz lá no Elias. Na Conde.
0: O Elias é bom.
1: É aí, ó. É o mesmo.
2: Um cara me procurou aí nas redes sociais pra fazer isso, mas eu não tenho o que fazer, coitado.
1: Não, ele vai dar um. Ele vai dar um tapa no teu cavanhaque.
2: Ah, então tá
1: bom. Você vai ficar irreconhecível.
2: O arranca tudo, fala logo de uma vez. 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
1: Bom, hein?
2: Pedro Lemos, amanhã estamos aí?
1: Claro, com certeza.
2: Maravilha. Vai estar em Balneário Camboriú quando?
1: Quinta-feira, show despedida de solteiro, um show que a gente fala tudo sobre relacionamento, casais, enfim. E dia 11, prédio dos namorados aqui no Porão Comedy em Blumenau.
2: Show de bola. Sargento, recadinho final.
0: Um abraço da comitiva, dia 8 de julho, tá? No Porão, cara, vai ter algumas ações aí da Copa, open bar de batata frita e tal, pra galera ir ver o jogo lá. Eles estão sem Instagram. Mas fica de olho lá no arroba Irineu Nicoletti, ele está compartilhando lá no nosso arroba Programa Mais Baita, a gente vai colocar algumas informações também, então vamos para cima, tá? Junta a tua comitiva, vai ver o jogo em algum lugar, que é um momento de festa também.
2: Irineu Nicoletti está nesse momento no aeroporto, vai viajar.
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2: Depois eu vou contar a fofoca no YouTube. Beijo, até amanhã.
3: Vai para onde? É você conectado sempre. 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
1: 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Meio dia e 5 minutos. Bom início de tarde.

Grande hit dos anos 90. Toquei demais esse som aqui na programação da Atlântida, ali na metade dos anos 90, 94, 95. Grupo chamado London Beat, I've Been Thinking About You. 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Ah, Mel Agrião faz parte da minha vida, tá maluco? Deixa na geladeirinha ali, aí quando começa a tossir, aquela coceirinha na garganta, vai ali, pá,

Santos. Um certo alguém tocando no Discorama da Atlântida. Meio-dia e 12 minutos. Tem disco de aniversário hoje, aliás, quase todo dia tem. O disco de aniversário de hoje aqui no Discorama é o Synchronicity, o quinto e último disco de estúdio do trio The Police, que está completando 43 anos do seu lançamento original lá em 1983. Escolhi essa faixa aqui do álbum para a gente ouvir, chamada Wrapped Around Your Finger.

Que musicaço, que descasso do The Police, Synchrony City, de 1983. Outras faixas desse álbum, Every Breath You Take, clássico absoluto do Police, King of Pain. Ah, que tempo espetacular. 43 anos. Passou voando, tá maluco? Meio-dia, 17 minutos. Hoje é aniversário também do vocalista de uma banda muito legal chamada Spandau Ballet. É o Tony Hadley. Tá completando 66 anos. Vamos ouvir o Spandau Ballet.

Spandau Ballet, How Many Lies. Meio dia e 22, Discorama na Atlântida. Obrigadas pela audiência. Obrigado a você também que me contata no arroba Real Fetter, no Instagram especialmente. Tô sempre ali dando um bico, querendo saber o que a galera tá querendo ouvir.

0: 1992, o que você fazia da sua vida enquanto eu tocava aqui na Atlântida esse som do Richard Marx, chamado Hazard. Hazard. Pronúncia correta. Agora meio-dia 27, o rápido show do intervalo e já volto pra seguir a viagem.
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edição do Paramore, Ain't It Fun. 25 minutos para uma da tarde. 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Agora tem o sonsaço da Dua Lipa.

Primeiro grande hit da Dua Lipa, lançado em 2015. Faixa do álbum homônimo, chamado Be The One. E foi lançado em 2017. Ou seja, na média, já tem 10 anos esse som da Dua Lipa. Ah, tá maluco! 21 minutos para uma da tarde. A uma tem o Pretinho Básico. Agora tem um remake de um sonsaço lá dos anos 80, de uma cantora chamada Kate Bush. Esse som voltou como trilha sonora da série Stranger Things. E ganhou essa versão maneira da Meg Myers. Running Up That Hill.

é maravilhoso por coisas como esta que eu vou contar agora. Não é nada demais, é só um pedido de ouvinte. Toca uma da Kate Bush, então. Então tá, tô tocando. Depois de Running Up That Hill, tem a Kate Bush com Babushka. Lá dos anos 80, início dos anos 80. 18 minutos para uma da tarde, a uma tem o Pretinho Básico.

No início dos anos 80, esse som tocava umas 4, 5, 6 vezes por dia nas rádios. Kate Bush. A malucona Kate Bush mora num castelo sozinha. Babushka é o nome do som. 14 minutos para uma da tarde. Uma música me lembra outra. Lembrei da Carly Simon. Tocava no rádio nessa mesma época. O nome desse som é Your Soul Vain.

Só musicão no Discorama. É terça-feira, semana de feriadinho, 10 minutos para uma. Eu acho que essa aqui é a última de hoje. Também é pedido de ouvinte. Galera que viveu essa época e ouvia no rádio esse som da Rita Lee chamado Caso Sério.

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9: Olá, muito boa tarde, amigo e amiga ligados na programação da Atlântida, 1:03. Hoje vai ser uma delícia este programa. 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Carinho que vem de família há 58 anos. Muito boa tarde para o meu querido Porã, que está em Blumenau nesta tarde de terça-feira. E aí, Porazinho, como é que chama aí?
10: Alô, Blumenau, bom dia, Brasil, estamos aí. Cheguei bem?
9: Porazinho, na verdade, agora no ar não tá tão bom. Nós vamos ter que dar uma baixada, isso mesmo, vamos ter que dar uma baixada no teu ganho aí.
10: E aí, aqui, tá melhor, melhorou?
9: Baixa mais.
10: Melhorou.
9: Baixa mais.
10: Alô, alemão.
9: Baixa mais.
10: Quer que eu desligue?
9: Não, Aí tá bom, aí nós vamos bem. Agora sim, beleza, Porazinho.
10: Treino.
9: Obrigado. 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Muito boa tarde, Léo Oliveira.
11: E aí, Alejandro?
9: Tudo bem contigo, irmão?
11: Tudo certo, cara.
9: Coisa
11: linda.
9: 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Muito boa tarde, Rafinha Menegazzo.
12: Ótima tarde, Alexandre.
9: 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Muito boa tarde, a estrela móvel da terça-feira, Rodaica. Tudo bem, Rodaica?
13: E aí, tudo?
14: Tudo legal, tudo show
13: tudo
14: de bola.
9: 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Rafael Gomes.
15: Fala, Alexandre, boa tarde.
9: Muito boa tarde. Tu tá muito bem vestido hoje, hein?
15: Muito obrigado.
9: Gostei com esse blusão, por ser pullover por cima da camisa. Bacana, hein?
11: Pô, ele veio num pique teu, na realidade.
9: Veio na estica hoje, hein?
11: Ele veio como tava vestido ontem.
9: É, tava de pullover por cima da camisa, né? Verdade.
15: É, que tu deixou lá em casa e eu tive que trazer pra te entregar.
9: Muito bom, vamos dar-lhe aqui então nos destaques
11: da
9: pena. Boa tarde,
11: aí, meu irmão, beleza, velho?
9: Aliás, deixa eu mandar um abraço aqui,
11: pra
9: antes
11: quem,
9: de mais nada, da mandar pena. Um abraço.
11: Cativa, Serginho Cativa, meu irmão, abraço, embarcando amanhã para os Estados Unidos, meu irmão.
10: Olha aí, com o dinheiro das nossas apostas,
11: óbvio, né?
12: Mas tu ia mandar um abraço.
9: Ia mandar um abraço para uns amigos que nos receberam ontem para a gente fazer o churrasco da firma, o churrasco de celebração, de excelentes resultados atingidos no primeiro semestre. É a galera ali da Parrija Casa Rádio Sul, que fica na Vasco da Gama, aqui em Porto Alegre, 461, lugar espetacular. Espetacular, aliás, Porto Alegre tá recheada desses lugarzinhos que tu entra por uma porta mínima e lá dentro tu tem um troço
12: brilha
9: espetacular.
12: Uma
9: exatamente.
11: Uma explosão de aconchegância.
9: Então, um abraço para a galera da Parrija Casa Rádio Sul, abraço também para o Silveirinha, nosso brother da SG Eventos, @sgeventos.rs, abraço também para o nosso querido Heron do Stock Center, que liberou vinhos de primeira linha, primeira qualidade. E também um abraço para os nossos amigos do Frigorífico Silva, o Magnus e o Gabriel, que botaram uma carne também.
13: Meu
9: espetacular.
13: Deus!
9: Espetacular, tudo é Black Label do Frigorífico
13: Elite
9: Silva.
13: Elite total,
9: Elite
13: aquela
9: total.
11: Gabarito, né? Gabarito.
9: Gabarito. Então tá, todo mundo recebeu um abraço, muito obrigado pela parceria, contem sempre conosco. 2 de junho é dia da acompanhante.
11: Oh, parabéns.
9: O que significaria Rafael Gomes e por que hoje é o dia da acompanhante?
15: Porque no dia 2 de junho de 75, na França, um grupo de 200 acompanhantes se uniram para protestar, porque elas eram perseguidas não só na França, mas em toda a Europa, assim como os seus filhos. E foram protestar para pararem de serem mortas, pararem de terem seus direitos cerceados e também de apanhar.
9: Mas acompanhantes, qual é a... Qual
15: prostitutas.
9: É a... Ah, ok.
13: Ah, mulheres...
15: Garotas de programa.
10: Aí sim.
13: Porque tem não, acompanhante de outras
10: não,
13: coisas,
10: não, aí
13: né?
10: Explicou,
9: agora
10: né,
9: explicou, agora explicou, tá
10: explicou,
9: certo.
10: Explicou, não é o dia da prostituta hoje?
9: Não, hoje é o dia da acompanhante.
15: É que agora a nomenclatura correta isso. E adequada é
13: ruim,
15: acompanhante.
13: Né, porra?
10: Ah, desculpa,
13: não,
10: eu sou
13: tem que
10: velho.
13: Pedir desculpas mesmo.
16: Mas tá
9: desculpa.
16: Tudo errado.
9: Tá bem, tá ótimo então, vamos em frente. Que data foi essa?
15: 2 de junho de 75.
9: Ah, 75, tá.
13: Mais de 20
10: anos.
13: Tanto
10: tempo.
11: É aniversário da Maria
16: Madalena. Eu tô pensando aqui nessa nomenclatura acompanhante, eu não acho que ela é adequada.
10: Eu acho,
16: até
10: eu
16: porque quem
10: também.
16: É acompanhante de uma pessoa é quem tá com ela no hora do perrengue, não na hora do prazer.
15: É.
16: Né?
15: Transar é um perrengue.
10: Quem é que tá junto,
16: mas tu tá sendo
10: né?
16: pago
10: resolver.
16: Um serviço, né? Tu não tá acompanhando, tu tá prestando um serviço.
11: Serviçal.
10: Vamos resolver até o final do programa.
11: Serviçal.
13: Seria...
9: É, mas não precisamos polemizar, né?
16: Não, é polêmica, é só uma reflexão sobre
9: claro,
16: o nome.
9: Claro, concordo contigo.
11: Mas acompanhante...
16: Porque acompanhante, por exemplo, vou dar um exemplo aqui de pessoas às vezes mais idosas que têm
13: claro,
16: um acompanhante,
13: isso.
16: Alguém que de fato que paga para exercer
11: mas
16: essa
11: esse...
16: função.
15: É o mestre é acompanhante.
11: Mas é esse grupo que pega muito acompanhante mesmo, os mais idosos. Pra viajar, pra dar um rolê, fazer um guerigueiro.
16: Não, mas eu tô falando
13: não,
16: de cuidados.
13: Ela tá falando de outra coisa.
11: Pra é cuidadora.
15: Uma festinha,
13: é uma cuidadora,
9: aí é cuidadora,
13: uma acompanhante.
9: É
11: mas ao mesmo
15: mas aí,
11: tempo,
15: cuidador, né?
11: acompanhante...
16: Também,
11: acompanhante
16: mas ele tá ali também acompanhando mais do que a outra
11: mas
16: lá,
11: é
16: né?
11: Mas é muito melhor.
13: É feriado já.
11: É muito melhor
16: vamos
11: que a palavrinha.
16: Vamos entregar o que tem que ser entregue.
9: Amarelinho aqui, eu vou distribuir uma amarelinha pra Rodaica, pro Léo Oliveira e pro Rafinha, que não tava no estúdio quando o programa começou. Vocês três não estavam no estúdio.
16: Mas por que o delay da informação?
10: Porque ele esqueceu.
9: Tava esperando parar a jogada, né? Tava esperando parar a jogada.
16: Foi que quando eu entrei no estúdio, estavam até vendo o negócio de áudio. Eu gostaria de ter acesso aos cartões, porque eu acho que áudio tem que ver antes do programa começar.
13: Agora
9: eu
13: me
9: pergunto.
16: Pelo menos, eu não sei, quando eu trabalhava assim, que eu fazia esses negócios, eu me dava.
9: Tu não trabalhava em rádio, trabalhava em TV, né?
16: O buraco é mais embaixo,
9: é bem
16: né?
13: Ah,
9: mais
13: o áudio do Porã, tá certo.
9: Era o áudio do Porã, tava testando o áudio do Porã.
16: Ajustes de áudio, eu acho que tem que ser feitos antes do programa começar.
9: Tá, não, fica tranquilo, tá tudo certo.
10: Tô,
9: exato,
10: jeito,
9: na
10: não
9: hora
10: certo.
9: Não rolou.
16: Mas eu aceito o meu cartão, porque tá na regra.
9: É, sim, exatamente.
16: Se não tivesse, eu não aceitaria.
9: Isso,
16: né?
9: Tá certo.
16: Eu só tô propondo um novo cartão.
11: Mas o acompanhante é muito mais bonito.
9: Não, acabou o assunto do acompanhante. Acabou, eu dei o cartão pra acabar o assunto do acompanhante. Tem que ser um pouco mais esperto na hora da jogada.
16: Mas não é pra ser bonito, não é pra ser bonito.
9: Tem que ser um pouco mais ligado na parada.
11: Desculpa, eu não sabia.
9: Boa tarde, Ivan.
11: Tu acordou e veio, né?
9: Acordei e vim, de pijama, inclusive.
11: De pijama, né?
9: Isso, de pijama, exatamente. Aí, viu? Tô fazendo escola. Aí eu disse que eu tô de pijama.
13: Eu achei legal o fardame.
11: De pijama.
13: Hoje, não, normalmente não é legal, eu não gosto. Também, hoje eu achei legal.
11: Porque
13: é uma coisa mais solta.
16: Normalmente
13: uma coisa
16: eu não
13: mais.
16: Gosto.
13: Normalmente eu não gosto, mas hoje eu achei legal.
9: É que eu não gosto de camisetas, camisas e enfim, roupas que exponham a minha pujança física, entendeu?
16: Meu Deus.
10: Meu Deus.
9: Eu gosto que as pessoas achem que eu sou fraquinho e tal.
10: Me manda um nude. Me manda um nude aqui pro Blumenau, pra Blumenau, querido.
9: Aí eu tive que tirar o casaco porque tava muito calor hoje.
11: Tá calor, né?
9: Isso,
13: isso que é melhor
9: calor.
13: A gente ficar quieto às vezes.
9: Exatamente.
15: Essa é a tua camiseta nova.
9: Exatamente. Isso aí, exatamente.
13: A culpa é nossa, na verdade.
9: O Gordola é o nosso petinho de hoje. Gordola é a gatinha mais baixinha, ela tem 11 anos. E tem também a Derby, de 7 anos, das tutoras Camila e Bia, aqui de Blumenau, porazinho.
10: Tudo bom, hein?
11: Achei sacanagem da live.
15: Legal. Não, a foto corrompeu, tô tentando baixar a foto de novo.
16: Corrompeu.
11: Quando o Fetter falou gordola, botaram o Gomes na tela. Sacanagem.
9: É, sacanagem, também achei sacanagem do Batistuta.
11: Gordola, pá, meteram a cara do Gomes ali.
9: Acho que agora consegui. Pô, não era hoje que ia começar o nosso parceiro aqui do Petinho Básico?
15: Ainda não.
9: Ainda não era?
15: Ainda não.
10: Falta assinar a API.
13: Ah, tá. Semana tem feriado aí, deu uma bagunçada.
15: Acho que é mais ou menos isso.
9: Nosso ouvinte aniversariante é a Mariellen Sonza. Ela é auxiliar administrativa de Bento Gonçalves, fazendo 43 anos. Família Parabéns, Sonza, Mariellen. Né?
13: Mariellen.
10: Família Sonza, mandar um abraço também pra prima dela, Luísa.
15: Que deve, com certeza, ser a mesma família.
9: Não sei.
15: Não, Sonza não é um sobrenome.
10: Sonza não é
15: Sonza.
10: Sonza não é Sonza.
15: É, isso.
10: Sonza não é Sonza.
9: Onde é que é a...
15: Olha a gordola.
13: Eu acho que a Luísa Sonza é de Panambi.
9: Isso
16: Panambi.
9: É. Panambi.
16: Né?
9: Tá.
11: Panambi.
9: Que fica bem distante de Bento Gonçalves.
13: É.
10: Mas o pessoal se espalha, né, Alexandre?
9: É verdade.
16: Aliás, um abraço pro pai da Luísa Sonza, que é um querido muito nosso, amigo. Nosso ouvinte. Verdade. Lá no Planeta Atlântida, sempre dá um jeitinho de ir lá no estúdio.
15: A Luísa Sonza é de Tuparandi.
16: Tuparandi, é.
13: Termina
16: com... É, Tuparandi.
13: Com né?
16: Tá falando tudo errado.
9: E agora, gente, parabéns então, Mariellen Sonza. E a gente entra nos aniversariantes famosos. Com... Pô, de novo aniversário do João Derli, cara.
15: De novo.
9: Eu lembro ano passado,
10: mas todo dia 2 de junho,
9: é aniversário do João Derli. Parabéns aí, João, ex-judoca, fazendo 45 anos hoje o João Derli.
15: Me deve um churrasco.
10: Coisa linda.
13: E o que ele faz hoje?
9: É...
15: Ele trabalha
9: política,
15: na Sujipa.
9: Não é?
15: Não, ele não
11: é secretário.
13: Eu acho que ele é deputado, não.
15: Não, ele não está mais.
9: Foi, tá
15: ele
9: mais.
15: Foi deputado, ele foi vereador e agora.
16: Ele trabalha na área esportiva.
15: Secretaria de Esporte, ele também trabalha treinando judô na Sujipa.
9: Muito bem.
13: Ah, que legal.
11: Achei que ele era o secretário.
9: Caio Blá, o ator Caio Blá, fazendo 46 anos. Caio Blatt.
10: Caio Blatt, que
9: Caio
10: não
9: Blatt,
10: envelhece, né?
9: Fazendo 46 anos.
10: Tá jovenzinho.
11: Bom ator.
9: Os irmãos Rogério e Rodrigo, o Minotauro e o Minotauro, estão de aniversário hoje fazendo 50 anos, porque são gêmeos.
10: Eu não sabia que eles eram gêmeos.
9: Claro.
10: Apesar de serem muito
13: parecidos. Ah, tu tá brincando, porra. Na boa, velho. Não,
9: pô, tá na cara deles, porra.
10: Então eu sempre confundi os dois.
16: Cara.
10: Pelo amor de Deus.
16: Eles são parecidos, eles não são idênticos, como tu espera.
15: É que eles não apanharam igual, Rodaico.
9: É, pode ser.
13: Só uma orelha de couve-flor tá diferente da outra ali, mas
11: eles são... Minotauro.
15: É que o Minotauro...
16: Tem um rosto mais espichado.
15: É que o Minotauro foi melhor que o Minotauro no
11: foi.
16: Não sei qual é cada um.
13: Minotauro é da direita.
11: Ponta direita, é o mais bonitinho.
16: Depende do ângulo.
11: O mais bonitinho, Rodaico.
16: Do meu ponto de vista ou do ponto de vista deles?
11: Minotauro ali, ó.
15: E o Minotauro é um homem com cabeça de touro e o Minotauro é um touro com cabeça de homem.
16: Isso aí. Os dois têm cabeça de
9: touro. Parão de aniversário antes, então, hoje o Minotauro e o Minotauro.
11: Eram bons eles no UFC.
9: O ator Wentworth Miller tá de aniversário fazendo 54.
10: Quem é esse daí?
9: Eu não sei, que ele tem o nome,
15: cara,
9: não tô ligado.
10: Prison Break. Foi na tela. Continuo sem saber.
15: Ele era galãzão nos anos 2000, assim. Tudo que é filme de galã era
10: só
15: ele.
10: Só um pouquinho, o Alexandre Fetter era e continua sendo.
15: E ele deu uma entrevista bem polêmica recentemente, porque ele se assumiu homossexual. E aí ele disse que no início dos anos 2000 ele jamais poderia fazer isso.
16: Jamais, perde todo o trabalho.
15: Porque ele não teria metade do sucesso que ele
11: tem. Na prisão.
15: Porque ele era considerado um sex symbol. Não. O ator é homossexual. Na prisão, inclusive.
13: Prison Break não dá.
11: Ele vai fazer agora o Prison Mountain Break.
10: Cara, eu gosto de ver que o Gomes ele vai serião na informação e a galera fica avacalhando até que o Gomes se rende e começa a rir junto.
9: Tá de aniversário também o rapper do Cypress Hill, Be Real, fazendo 56 anos hoje.
10: Insane in the membrane.
13: Não é fake, né?
10: Insane in the brain.
9: Túlio Maravilha, olha, o ex-jogador Túlio Maravilha, fazendo 57 anos.
10: Right. Que muque, hein?
16: O que ele escreveu ali no braço?
13: Agora tu nos pegou. Né?
17: Ah, é o gol mil dele.
11: Ele tem na contagem dele.
17: Ele marcava amistoso contra as crianças pra fazer gol.
7: Na contagem dele, ele tem mil.
17: Quando chegou perto dos 800, ele já tava pra se aposentar. E aí ele colocou na cabeça dele que ele ia fazer mil.
11: Que jogou no Juventude.
17: Ele foi jogando assim, ele já não podia jogar muito tempo. Assim, ele ia jogando.
16: Ele botava as crianças pra jogar.
17: É figura de linguagem, mas ele pegava uns times amadores, assim, pra enfrentar ele, pra ele poder fazer gol.
7: O Romário chegou aos mil gols.
17: O Romário, sim, oficiais.
7: E o San Cris também. O San Cris, nosso amigo, jogava bola com o San Cris, mil gols.
13: Eu também passei que eu fiz mil gols. Quem é que vai negar?
11: Do Romário tem um pouco de... O único cara que talvez na história tenha mil gols documentados seja Cristiano Ronaldo. Tá bem próximo.
7: Ele tá próximo.
17: Quase 970.
11: Imagina.
13: Faltam 30, então.
11: Tem noção que ele é o cara que ele tem todos os gols filmados?
7: Todos. Muito provável. Isso é importante. Todos.
11: Pelé não tem. Maravilha não.
7: Verdade.
11: Tem. O Romário não tem.
7: Verdade. Mas assim, né? Nunca esquecendo, estamos chegando na Copa do Mundo. A torcida brasileira na Copa do Mundo, comparada à Argentina, ela é muito ruim, né? Mas tem um dos hinos da torcida brasileira que é muito bom, que é o mil gols, mil gols, mil gols. Só Pelé, Maradona,
17: é topador.
7: Vai, o meu sonho é o mil gols.
11: Um golzinho mil?
7: Coisa boa. Piada para poucos. Egípcio, o vocalista do Tijuana, tá de aniversário hoje, fazendo 57.
11: Pula-te, pula, filhada, pula-te, pula. Essa é a minha favorita do Tijuana.
7: Tropa de elite.
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11: Renato é triste.
7: Essa aí o Sandrinho adora. O vocalista do Spandau Ballet, o Tony Hadley, tá fazendo 66 anos hoje. Canta pra nós o grande clássico do Spandau Ballet. Ah, é True, né? Sem dúvida, é True.
17: É.
7: Com True, o Tony Hadley abasteceu a quinta geração depois dele, de grana.
17: Qual que é True?
7: É verdade. Pô, essa música é demais.
13: É verdade,
7: nossa,
13: né?
7: Tchan, tchan, tchan,
17: tchan. Ah, tô ligado. Lembrei.
7: Isso é maravilhoso, velho.
17: Não, essa aí é boa.
7: Essa é legal.
17: Isso é bom pra fazer amor.
13: Tudo fato é maravilhoso agora, pô.
7: Não, mas e aí, neném?
11: É super hit, não é?
7: E aí, neném? Não, isso é super hit. Mega hit.
11: Isso é um mega hit.
7: E por último, mas não menos importante, aliás, bem importante, faria 85 anos hoje o Charlie Watts.
13: Ah, olha aí, ó.
7: Eterno Rolling Stone, baterista dos Stones, faria hoje 85 anos, pereceu em 2021.
19: Grande, cara. E ontem era o aniversário do Ron Wood. Eu lembro do show dos Stones em Porto Alegre. Começou a chover. E aí tava os caras na frente, assim. O Mick Jagger chamou o Charlie Watts: vem aqui com a gente. Ele: não vou na chuva. Eu vou ficar aqui tocando minha bateria.
13: Fica doente se eu for na chuva, né?
11: Velho com chuva e vento.
7: Uma e 19. Vamos abrir os destaques aí, meu irmão. O que repercutiu nos jornais de ontem pra hoje? Obra com banana e fita adesiva, avaliada em 34 milhões de reais, é roubada de exposição.
17: Lembram da clássica?
7: Fome do mundo, né?
13: Claro.
17: Lembram da clássica obra de arte da banana na parede?
13: Uma fita tape?
17: Exatamente. Ela foi roubada, a obra
7: Silver Tape.
17: Comedian, né? Que é justamente, desde 2019, ela é exposta no museu. Justamente para trazer a ironia do que seria uma obra de arte. Uhum. Isso foi o que quis fazer o Maurizio Cattelan.
13: Italiano, né?
17: Sim, sim.
11: Não.
17: Quer falar mais sobre ele?
13: Não. Só reforçando.
19: Ah, achei que tu ia dar uma aula também, sobre o Maurizio Cattelan.
13: É que os italianos fazem ótimas obras de arte.
17: Então já faz cinco anos.
11: Tu tem mais dois pintores italianos assim para citar pra gente ou não?
13: Sim, Michelangelo.
17: Tá, um.
13: E o Leonardo da Vinci, né?
19: Boa. Dois. E se o Leonardo da Vinci, né, Rafinha?
11: Por que é,
7: garoto? Vamos aprofundar um pouquinho mais, então.
13: Não, eles me pediram os dois, eu dei. Vamos seguir a nossa.
7: Não, eu quero falar de Leonardo da Vinci.
13: Ah, bom, pintor.
7: Qual é a principal obra do Leonardo da Vinci pra ti? Mona Lisa.
13: Ótimo. Tá bem. E depois tem o Mickey, que ele pintou.
11: Aonde?
7: O Mickey?
13: Não, o rato.
19: Tu tava
13: rato.
19: Indo bem, cara.
13: É, me perdi nessa, Vinci? Tem razão, é.
7: Tá bem.
11: Eu acho que eles falam do Michelangelo, né?
17: E aí, essa obra, ela tá exposta em Miami, lá com a sua silver tape, e aí o segurança deu uma vacilada e roubaram a banana. Em tese...
11: Acontece
17: muito. É uma loucura, tá? Porque o Maurizio, ele diz que essa obra vale os seus 6 milhões de reais, né? Só que é só uma banana numa silver tape. Por que que ele diz? Porque ele diz, fui eu que fiz, eu dou o preço que vale.
16: Se tem liquidez ou não, é outro sistema
17: de três em três dias, justamente pra banana não apodrecer, a banana já é trocada.
16: Ah, não.
19: Então, mas isso aí então prejudica.
11: Não é original, não é original.
19: A da obra.
16: Não é original. Que era uma banana que foi feita.
19: Ridículo.
17: Não. É uma banana perecível.
16: Ah, então só adiantaram a troca da banana.
17: E aí, ratearam, pegaram a banana e já haviam comido banana. A banana. A gente deu a notícia uns anos atrás, que comeram a banana. Dessa vez roubaram a banana, ninguém viu onde é que enfiaram a banana. E aí o segurança, quando viu, foi lá e, ao invés de ir no terceiro dia, substituiu no primeiro dia. E tá de volta lá a banana.
19: É que Deus fez a banana pra ser comida, não é pra ser exposição.
17: É uma obra de arte
19: eterna. Obra de arte, exato.
13: É verdade.
19: A banana é uma delícia.
11: Uma batida, né?
13: É bom pra câimbra, né?
19: Muito. É porque tem potássio, né?
13: Exatamente. Sempre bom antes dos exercícios.
19: Lembro do Guga Kirten, que sempre levava uma banana pra comer na quadra. Verdade.
17: Hoje tem, inclusive, 13h15 da tarde, João Fonseca vai
13: Achei que era o Guga.
17: É que o Guga, ele foi pra lá pra assistir. Tem uma galera indo pra lá. O Victor Clay postou stories também.
13: Em Paris,
17: indo,
13: né?
17: Foi pra lá pra assistir o jogo do João Fonseca. Hoje, quartas de final. De volta um brasileiro entre os 8 maiores tenistas do mundo.
19: Que caminhada legal. Desse gurizão. É. Grupo fingia ser o Keanu Reeves para roubar uma idosa.
17: A polícia civil
19: de pau.
17: Pará achou mais uma vez o golpe do amor que tanto a gente fala que...
19: Eu já caí algumas vezes.
17: Não, mas nesse caso é com inteligência artificial e deepfake, porra.
19: Também. Ainda não caí nesse.
17: Ainda não, né?
19: Ainda não.
13: Mas tá ficando velho, é possível que caia.
19: Mas serei uma vítima, provavelmente, no futuro.
17: Que é o velho golpe que normalmente os golpistas se aproveitam de pessoas idosas. Nesse caso era uma senhora de 71 anos que nas redes sociais acreditava ter um relacionamento com o ator de Matrix, o John Wick, o Keanu Reeves.
13: Ou o ator de Caçador de Emoção, porque ele também fez.
17: Ninguém conhece ele por esse filme.
19: É verdade.
13: Desculpa.
17: É que se fala o ator de Matrix, todo mundo sabe quem é.
19: É verdade.
13: Ah, mas Matrix... Bom.
17: E o John Wick é o último grande hit dele.
11: A gente não tá discutindo a qualidade do filme. É só ser famoso.
17: É o que é mais pop.
11: Mas com quem que ele faz Caçadores de Emoção?
13: Com o Patrick Swayze, né?
19: Que era conhecido por Ghost.
13: E ele morre no final.
19: Não, é antes do Ghost.
13: É antes do Ghost, o Caçador de Emoção.
19: É, tô pra te dizer que é o primeiro filme deles todos ali.
13: É Poison Break que agora tá ali. Aí tem o 2 que é uma bosta, não tem que ver.
17: Eles criaram uma rede social, que em tese seria privada do ator, para ele se relacionar com algumas pessoas. E durante um ano ele se relacionou com esta idosa. Inclusive, com a ajuda da inteligência artificial, durante videochamadas. No início eram só fotos.
19: Não é possível, cara.
17: Eram
19: videochamadas.
13: Tem que cair mesmo. Tem que cair. Não adianta.
11: Ah, mas então a tiazinha se aproveitou.
17: Não,
11: então,
17: e o pior, agora vem a... Não, agora
19: e a pior? Qual é a pior?
17: Parte. Ela mandou pra ele... 300 mil reais.
19: Não é possível, cara.
13: Deve ter feito um empréstimo.
16: Ah, olha, vou te falar. Possível,
13: deve ter feito um empréstimo.
19: Por quê? Porque ele teve um ano muito ruim, né? O Keanu
13: Reeves.
19: Daí ele precisou de um empréstimo da tiazinha.
11: É o que o proctologista dele fala quando ele vai fazer o exame também.
19: É verdade.
13: Que idade tinha a senhora?
17: 71.
19: Não, ela tem ainda, ela tá viva.
13: Ela tá viva?
11: Não sabemos, não sabemos.
13: Ela pode infartar depois dessa notícia.
19: Sabemos. Não pode, é verdade.
11: Se tu perder com 7,1, tu perde 300 mil? Pau, coraçãozinho.
13: Assalta banco daí depois.
11: Né? Isso, tem
13: adrenalina, vida.
11: Ah, larga tudo e vem comigo.
19: Que dureza.
16: Não é fácil.
19: Não é fácil. Tá rindo do que aí? Tá vendo aí no teu telefone?
16: Mas que tanta curiosidade.
19: Não, é que a gente tava falando um assunto que não era exatamente engraçado e tu tava rindo, rachando o bico.
16: Não, eu tava rindo de vocês.
19: Ah, tá.
16: Eu estava, que eu consigo fazer várias coisas ao mesmo tempo.
19: Claro que sim.
13: Nós não tem tantas, né,
16: Rodaí? Homens não tem muitas habilidades.
19: Homens não conseguem. Não, não consegue. A mulher consegue um monte de coisa, é verdade. Aliás, tem um e-mail aqui que fala isso pra ti.
16: Olha aí, ó.
19: Daqui a pouquinho eu trago. Agora a gente já... termina os destaques do Pretinho. Sim, terminamos assim os destaques do Pretinho. Hoje eram poucos destaques.
16: Entendi.
19: Hoje nós vamos dar bastante voz para nossa audiência pelo Pretinho Básico, @atlantida.com.br. Rodaica, pode começar.
16: Então já tem um rapaz aqui que
19: antes
16: diz
19: que
16: o seguinte. Rodaica, conheci uma gatinha recentemente.
13: Miau. Que amor, né?
16: Quando eu li a primeira fase, eu achei que ele estivesse se referindo a um bichinho que ele tivesse adotado.
13: É,
16: um bichinho,
13: né?
16: Mas não, é uma mulher mesmo.
19: Ah, é uma mulher mesmo.
16: Conheci uma gatinha recentemente. Saímos algumas vezes e foi maravilhoso. Depois de um tempo, eu consegui confiar e gostar de outra pessoa. Na última quinta-feira, dia 28, brinquei com ela, nada muito sério. E ela disse que éramos solteiros e que cada um podia fazer o que quisesse.
13: Tá, ela já deu a barbada.
16: Acabei ali, né? levando pro coração e respondendo apenas com um entendi e dei uma risada sarcástica. Na sexta, dia 29, assaltaram meu apartamento no final da tarde. Fiquei injuriado o fim de semana inteiro, sem querer interação com ninguém, e acabei não mandando mensagem para ela. Segunda-feira, eu já estava com a cabeça um pouco melhor e decidi deixar o orgulho e o ego de lado e chamei a gatinha. Como podem imaginar,
19: ele fez assim,
16: a mesma acabou ficando braba, pois eu sumi de quinta a domingo. Eu expliquei tudo o que aconteceu e mesmo assim não adiantou. O que, que eu posso fazer para tentar reverter tudo isso?
19: Por que, que ele sumiu? Qual era a explicação?
13: Vamos tentar entender. Cara, ele acabou de ter o apartamento assaltado.
17: Que roubaram o apartamento dele.
19: Ah, ok, entendi. Lembrei.
16: Tu tava respondendo alguma mensagem no teu celular que tu não teve a capacidade de entender o que eu tava falando?
13: Se é o Rafael.
16: Porque enquanto a senhora entregava 300 mil reais pra quadrilha, né, com todos os detalhes aqui na minha memória, eu respondi uma mensagem, tu não conseguiu, sem responder mensagem, ouvir o que eu tava dizendo. Numa...
13: De segunda a sexta.
16: E nem entendeu nada do que eu disse agora, pela tua cara.
19: Não,
16: que
19: eu,
16: é
19: entendi,
16: mais
19: eu entendi, eu só precisava entender o que tinha acontecido com ele.
16: Primeiro, o rapaz
19: Mas
16: começou assim...
19: Mas ele ficou
16: assim,
19: quatro dias cuidando do assalto?
16: Eu vou te explicar o que aconteceu.
13: Foi de quinta
16: ele
13: domingo,
16: Ele começou
13: Alexandre.
16: A sair com a menina e começou a gostar dela.
19: Tá.
16: Deu a entender que tava gostando dela e ela disse, ah, mas a gente é solteiro, cada um faz o que quer. Ele se sentiu abalado.
13: Gato escaldado,
16: fez
13: né?
16: Fez de conta que não sofreu e tocou a vida, mas ficou com seu ego ferido. Neste meio tempo, assaltaram seu apartamento dele. E ele ficou injuriado.
19: Puta merda.
16: Passou o final de semana inteiro sem querer contato com ninguém.
19: Perfeito.
16: Segunda-feira, ele pensou, tava ali com a saudade da guria. Ah, vou deixar o meu ego de lado depois do que ela me disse e vou procurar.
13: Olha só.
16: Ela estava extremamente incomodada porque ele sumiu desde
19: quinta-feira. Também se incomoda por nada, né?
13: Aí eu vou falar
16: e
13: que
16: ele
13: tá
16: explicou
13: certo.
16: O que aconteceu e ela não adiantou.
17: Continua aí ele
16: incomodado.
17: Tá certo.
16: Mas não, é isso, não, mas Magrão. Não é pra saber se tá certo.
19: Magrão,
16: tá,
19: a fila anda, Magrão. Vai pra rua que tu acha.
17: Vaza, isso aí.
19: Vai pra rua que tu acha.
13: Insensibilidade da menina. Exatamente. O rapaz foi assaltado. Né?
17: Ela não tinha toda a informação, não,
19: não
17: sabia
19: no sentido
17: o que tinha
19: de
17: acontecido.
19: Sai do apartamento, vai pra rua.
13: Até porque ele não tem mais nem onde sentar. Roubaram tudo no AP dele.
16: Não
13: Como é que
16: sabemos.
13: Vai convidar ela?
17: No chão. Não, faz no chão, não. Papelãozinho.
16: Ele só perguntou o que, que ele poderia fazer pra reverter a situação, porque ele quer ficar
19: tá,
16: com a guria.
19: Já sei, vou mandar uma claro. Sugestão
16: Mas
19: pra
16: é
19: ele que não vai ter
16: não
19: erro.
16: Mas não consegue, entendeu?
19: Então vem comigo. Franguinho, vou mandar pra ele uma sugestão que não tem erro. Franguinho com polenta.
13: Franguinho com polenta, chama.
19: Manda flores pra ela. Manda flores. Começa mandando
20: não.
19: flores.
20: Não, não. O cara não tem nenhuma relação. Vai mandar flor já.
17: Não, manda um monte.
19: Ele tem uma relação, pô.
17: Roubaram a casa dele.
19: Não, ele não tem.
17: Roubaram a casa dele.
19: Ele explicou pra ela. Ela ficou uma mulher que não quer nada contigo.
16: Se ele quer conquistar ela, eu acho uma boa estratégia.
19: Ela não disse que não quer nada com ele. Ela só ficou chateada porque o cara sumiu.
13: Ela falou que não quer nada com ele. Tu não prestou atenção. É, de novo, tu não prestou atenção.
19: Ah, eu vou dizer. Tá difícil pra mim, tá? Tá difícil pra mim.
16: Ele quer conquistar a moça, independente do que ela falou pra ele. Então ele tem que tomar uma atitude de homem, quer conquistar a moça, faz valer, vai atrás da guria,
20: mas
16: manda
20: o Alexandre
16: uma flor,
20: deu a melhor dica.
16: Manda uma mensagem, convida pra jantar,
20: isso.
16: convida
20: e
16: pra
20: é,
16: cinema,
20: vai pra rua que tu resolve,
16: entendeu?
13: É, porque dentro de casa a vibe tá ruim.
20: Isso aí um hack. É uma bela dica, vai pra rua que tu resolve.
19: Exato, se a mina não quiser nada contigo, vai pra rua, vai pro parque na tarde de sábado, na
16: talvez
19: manhã de domingo.
16: Talvez o rapaz queira
20: tem cachorro,
16: um
19: vai no mercado.
16: Talvez
20: tiver
16: ele queira amar, entendeu?
19: Ele
16: tem
19: pode
16: gente
19: achar,
16: que quer.
19: Ele
16: tem
19: pode
16: gente
19: achar,
16: que quer.
19: Mas ele pode achar o amor dele, o amor da vida dele,
16: o amor assim.
20: Ou não,
16: não
20: achar.
16: É assim,
20: ou não, não achar. Precisa achar o amor da vida. Só uma relação casual.
13: Gente, tem a novela
19: ele
13: nova.
19: Quer, porã.
16: Ele tá gostando da menina.
19: Tu acha que é só tu que pode ter o amor da vida? Ele não.
13: Alexandre, a eu nova novela da TV Globo chama-se Quem Ama Cuida. Convida ela pra assistir um episódio na segunda-feira.
20: Ah, mandou muito bem. Segunda-feira é dia segunda. De estar em casa vendo novela.
13: Porque ele não é de quinta a domingo que eles estão sem
16: Sim,
13: falar.
16: Sim, mas hoje já é terça-feira.
17: Mas hoje é terça.
13: Então pode convidar amanhã.
16: Tem que tomar uma
20: atitude Não, mas
16: agora.
20: É que segunda é um dia hoje. Bom de ver novela.
13: Exatamente.
16: Não, e aí ela vai dizer, de dia de segunda tu fez
19: Pelo amor de Deus, convidar a mina pra ver novela.
17: Mas
19: é que a novela é quem ama cuida pra ir no cinema.
13: O nome da novela é Quem Ama Cuida.
16: Mas não quer dizer, não.
20: Vocês não entendem, o Rafinha tá certo.
13: Sensibilidade. Obrigado por tu alcançou.
20: Tá certíssimo.
19: Muito bem. Magrão, boa sorte
20: pra
19: ti.
20: Vai ver a novela no chão da minha casa, que me roubaram tudo.
19: E a TV vai ver onde? Cadê a TV?
13: Celular, a gente não sabe comprou, se levaram a TV.
20: Tem Copa,
16: assiste
20: tem Copa.
16: No
17: alguma coisa
20: Copa do Mundo, ele já comprou a TV nova, não vai ficar sem TV.
0: Bah, que bons tempos aquele que o cara comprava TV pra ver a Copa, TV nova pra ver a Copa do Mundo.
20: Ah, e aquele tempo que só tinha TV e o colchão e a geladeira na casa, irmão. Tu lembra?
0: Lembro, porra. Era maravilhoso.
20: E era maravilhoso.
13: Mais coisa o cara tem,
0: o cara
13: mais
0: se bastava.
11: É, e aquele já passei colchão. Por isso. Aí, pô, o colchão,
16: isso só me faz acreditar que vocês não têm memória mesmo.
0: A Rodaica me conheceu, eu era assim. Lembra?
16: Se queixava todos os dias.
0: Tinha uma TV preta e branca, um colchão e uma geladeira. Dentro da geladeira,
16: reclamava.
0: Um tomate de
16: todo
0: veludo.
16: Dia reclamava.
11: Tu morava num cativeiro.
21: Tomate de veludo.
11: Tomate Tony Ramos.
21: Todo mundo já teve na geladeira.
16: Que é verdade.
0: Ai, vai, Porazinho, bota uma aí então.
20: Eu tenho um ouvinte aqui que se chama Daniel e ele é de Curitiba. Aliás, um abraço pra Blumenau. Hoje eu tô aqui em Blumenau, já saí pra almoçar. Galera, pô, galera reconhece aqui.
0: Já fez o Popular Day aí, por exemplo?
20: Já fiz o Popular Day, cara. Galera, amo o Pretinho Básico em Blumenau. Verdade. A gente já teve inúmeras passagens por aqui.
0: Verdade.
20: Lutamos vários lugares,
0: algumas inesquecíveis.
20: Teatro.
0: Eu nunca fui a Blumenau.
20: Inclusive no Oktoberfest, que foi quando eu percebi, Alexandre, que o Pretinho tinha dado certo. Uhum. Apesar de não parecer, foi quando a gente veio pra Oktober e nos receberam de limusine aqui, né?
0: Que loucura.
20: Nós chegamos na limusine no tapete vermelho da Oktoberfest e eu disse sim, cara, a vida mudou por causa desse programa maravilhoso. E temos aqui uma mensagem de Daniel de Curitiba.
11: Bela cidade, Blumenau, ali, Porano.
20: Bela
0: cidade. Cara, ele falou isso há 5 minutos atrás, ele já falou um monte de coisa depois.
11: Mas eu não posso elogiar o Blumenau, só ele pode elogiar o Blumenau.
0: Pode elogiar o Blumenau. Elogia o Blumenau.
11: Blumenau, um elogio pra vocês.
0: Beleza.
11: Cidade linda, mulheres bacanas, comida verdade. Boa. Sargento juntos, só o pessoal do bem.
21: Irineu.
0: Irineu.
21: Rafa Steinbach, que é um gatinho.
20: É verdade, é isso aí. Tava aqui agora, tu quer que eu mande uma mensagem pra ele?
0: Eu só quero que tu leia o e-mail, Porã.
21: Eu prefiro o Cielo Binense.
20: Ontem rolou um e-mail sobre os piores personagens da história do Pretinho e não existe como iniciar a discussão sobre esse assunto sem relembrar o GOAT dos personagens ruins. Luciano da Silva Lopes. Quem reclama da falta de repertório das frases do magnífico palhaço maionese e amar os personagens do Potter? Tipo o Galvão Bueno, o Quicksilver, alô alemão, gurizão, como é que tá o gurizão? Lembra
0: todos os personagens do Potter tinham meia frase só.
20: O Cazuza, né? Que eles fez eventualmente. Só personagens maravilhosos que apareciam esporadicamente.
11: Cara, eu vou te falar, cara, você falou, cara.
20: Com uma frase e nada mais. E sobre o assunto dos personagens que só tem uma frase, vale menção honrosa ao Neila. Maravilhoso.
0: Isso aconteceu nos anos 70.
20: É um presente que eu me dou. E a Gal Costa, que não era a Gal Costa, na verdade era a Bethânia. Que me chamou!
0: E o louco dessa música da Bethânia, que todo mundo acha que essa música, sei lá, é da Bethânia, do Caetano, essa música é do Guilherme Arantes.
20: Ah, é?
0: É, essa que música sujeito, do Guilherme, né? Que sujeito, maravilhoso.
20: Uma coisa nova
11: maravilhoso.
20: Contigo.
16: Não, verdade, é que a gente cantava aquela outra, vai sentir falta chamou. De mim.
0: Ah, essa era Alcione.
20: Essa é Alcione, essa era eu que eu imito Alcione, né? Não
21: sei
0: imita Alcione pra nós aí, cantando o hino brasileiro.
11: Isso, vamos lá,
20: não,
11: vai.
20: Só sei cantar.
13: Aí chamou o Belo junto.
20: Sentir falta de mim.
0: Aliás, não falamos sobre isso, né? Nós não falamos sobre o hino do Brasil, o hino brasileiro cantado... Na abertura da partida do Brasil contra o Panamá no domingo. Que troço constrangedor.
20: Deixa eu assinar o e-mail do Daniel de
0: Por favor,
20: Curitiba,
0: pode assinar, Porã.
20: Vida Curitona. Longa ao PB e ao palhaço maionese.
0: Olha aí.
22: Se você tá feliz, do Daniel. Pegue o meu nariz. Se você tá mal, pega no meu
11: palhaço maionese. Dia 9 em Jaguarão, confirmado.
13: Confirmado.
0: Tá chegando dia 9 aí, hein?
20: Tá aí,
11: não, eu não falei de qual mês.
0: E tu, Rafinha, vai botar o que pra nós?
13: Pretinhos, boa tarde. Eu fico puto quando o gordo Rafa Gomes...
0: Nem é mais tão gordo.
13: Não. Mete.
16: É, tem que mudar esses nomes aí.
13: Nem Rafa é mais Gomes. O Rafa nem tão gordo, então.
0: Tá bom, Rafa, nem tão gordo.
13: Mas eu só li o que o ouvinte mandou aqui. Mete que ele olha o WhatsApp do PB.
21: Eu olho.
13: Dia 11, agora do 5 do mês passado, mandei fotos da nossa cachorrinha pro Petinho Básico. E os aniversariantes que eu e meu filho fizemos, aniversário no mesmo dia. E até hoje o Petinho não apareceu. O aniversário, quem sabe, ele coloca no ano que vem. Esse mangolão só vê as mensagens de mulher pra ficar olhando as fotos.
11: É verdade, é
13: brincadeira,
11: verdade,
13: pessoal. Não estou só por ver o Pretinho até o final de 2026. É o Joel de Itajaí que mandou esse
21: e-mail. Cara, é que chega disparado, o que mais chega no e-mail do Pretinho no WhatsApp é o Petinho Básico. disparado.
0: É.
21: Chega.
0: A galera é orgulhosa dos seus bichinhos,
21: né? E aí, às vezes, é meio ruim ter que escolher o bichinho, assim, sabe? Sim. Então eu vou no último que chegou, no, que tem a foto melhor, a melhor qualidade pra aparecer na live.
0: Certo. Bom, já, o Rafa deu duas dicas importantíssimas aqui agora. Capricha na qualidade da foto. Isso. E seja o último a mandar.
21: Envia no dia.
0: Envia no dia.
21: Ah, bota lá pro dia tal, cara.
16: Como
21: só
16: assim envia no dia?
0: No dia do programa.
21: Porque quando eu abro a caixa de e-mail, todo dia tem muito e-mail.
16: Mas tem programa todo dia, a pessoa vai mandar todo dia,
0: não,
16: então.
0: Tu não entendeu.
21: Não. Ah, eu quero que apareça hoje. Manda de manhã, isso. Manda perto do meio-dia, porque fica mais fácil de pegar.
13: Qual foi a última do WhatsApp aí, Gomes?
21: A última do WhatsApp, peraí.
0: Porra.
13: O quê?
21: Quê?
0: Ah, vai ter que ligar o telefone.
21: Não, não tá desligado. Tá ligado?
13: Ele tá desligado?
21: Ué? Não, ele não está desligado, Rafael.
0: Ele tá ligado, então tá ligado.
21: Ele pode aplicar e ler qualquer coisa. Manda em cima da hora que entra. O Eliezer mandou.
13: O Eliezer.
0: Aí, ó.
1: E outra coisa, não manda assim, meu aniversário é dia 9 de setembro. Me dê parabéns. Não vamos lembrar.
16: Então, ele, então o Pretinho Básico, ele é um programa que ele vai contra tudo que a gente prega nesses sistemas
0: assim,
16: de escolha.
0: Rodaica?
16: Não, tipo assim, tem gente que se organiza, pessoas organizadas, mandam antes, fazem...
1: A gente é contra.
16: Fazem... É, exato. O Pretinho é contra, ao contrário. É quanto mais tarde tu mandar,
0: dinâmico.
16: Quanto mais em cima da hora, quanto
0: mais desorganizado,
16: na verdade, não tem regra.
0: Não tem regra, na verdade.
16: Não, a regra é essa.
1: Ali, 5 para 1, ó, pintou um aniversariante.
16: É isso.
0: Deixa eu ler um e-mail que a gente...
21: E aniversariante também. Só pode dar parabéns para 2 por dia. 1 a 1 e 1 a 18. Chega tranquilamente meia dúzia todo dia.
0: Por falar nisso, nós chamamos...
16: Não dá
0: para
16: dar vazão nisso em outro lugar, hein? Tipo no Instagram, por exemplo?
0: Tem que avisar o pessoal. O que é? Fazer o quê?
16: Dar vazão a todos esses ouvintes que se prestam a mandar uma mensagem com a foto do cachorro.
21: É muita gente.
16: Dizendo hoje é meu aniversário. Bota
0: vai
16: no Instagram.
0: Trabalho, não, nós vamos botar no programa. Obrigado, desculpa. Eu sou a desempregada de ontem.
16: Que a audiência está do meu lado nesse momento. Mas tudo bem, gente. Vocês viram como é que é, né? Sabe por que eles não querem trabalhar.
0: Deixa eu te falar. É que tem uma coisa chamada Lei Geral de Proteção de Dados. A gente não pode expor a nossa audiência no perfil do Pretinho.
1: É verdade.
0: 3 milhões de seguidores.
16: Cachorros.
1: O cachorro pode ser roubado.
0: A ideia não é ruim. A ideia não é ruim e a gente pode utilizar isso, inclusive, para ampliar a exposição da marca que colar com a gente aqui no Pretinho. Eu vou desenvolver isso com o nosso departamento de projetos hoje à tarde. Agora eu gostaria que vocês me permitissem que eu lesse um e-mail da aniversariante de ontem.
13: Claro.
1: Eu te permito.
0: É a desempregada de ontem. Lembram que a gente falou que a ouvinte era desempregada?
21: Ela não mandou a profissão.
0: Peço que o Féter leia às 13. Ontem, vocês, seus queridos, leram meu e-mail de aniversariante do dia. Foi no programa das 18 e eu não estava escutando. Mas, meus amigos do grupo de fãs do Pretinho me avisaram e disseram que foi muito engraçado. Eu pedi para que resumissem para mim. Alguém disse, melhor tu mesma ver. E me mandaram o corte. Rapazes, eu ri demais. Então eu vim contar-lhes sobre minhas profissões.
13: Opa!
0: Tenho um ateliê de costuras, onde presto serviço a empresas de uniformes e reformo e também modifico roupas em geral. Também sou terapeuta holística, terapeuta tântrica, profissão na qual trabalhei por bastante tempo e é a minha profissão do coração.
1: Interessante.
0: Por quê?
1: Não, porque a pessoa tem emprego, né, Rony?
13: Mais de um, né?
1: Ela não é desempregada, ela tem
20: vários talentos,
1: multifacetada.
20: Multitalento, que nem tu, gordão.
1: Obrigado.
0: Pela correria do dia a dia, eu precisei focar em uma coisa só. Não é fácil ser autônoma, mas consigo cuidar da minha filha bem de pertinho e ajudar a outra filha com o meu neto. E é isso que me mantém todos os dias acreditando no meu trabalho em casa. Observação para Gomes. Tu te perdeu. Eu não mandei pelo WhatsApp, muito menos tu me respondeu. KKK. Amo vocês, mandem um beijão pro nosso grupo de ouvintes que dia 14 completa 3 anos de muito amor pelo Pretinho e às vezes também passamos raiva.
21: Por isso que ela não me respondeu,
20: com certeza.
16: Eu imagino.
0: Que baita e-mail.
20: Raiva e amor, né?
0: Como é o nome dela?
13: É.
0: Ah, que indelicadeza.
20: É o nome dela. Indelicadeza agora, total. É mais uma vez o Gordo. Ah,
2: não, mas aí é uma sucessão de erros. Não,
1: não é possível. Tu não gosta dela, né?
0: A gente se supera.
2: Eu acho que o Gomes não gosta da ouvinte.
0: A gente se supera.
21: Não sei quem é ela.
2: Não botou desempregada num dia. Não lembra do nome. Diz que respondeu pelo WhatsApp. Não foi pelo WhatsApp.
1: Só cachorro, é o camisetinho.
2: Só curva, né?
1: O cachorro.
2: O nosso corretor aí tá brincadeira.
21: Todos os dias.
0: Tá tudo bem. Tá tudo bem. Ela sabe quem é, isso é importante.
21: É a Carla Klein.
0: Isso mesmo, aí, Carla Klein. Essa aí mesmo, Carla Klein.
2: Não sabemos.
21: Ou não era ela.
2: Acho que não era ela.
0: Era sim.
16: Calma, que ele não tem certeza.
2: Eu acho que é ele.
0: Ontem às 18.
16: Tu pode ter lido o e-mail da
20: não,
16: Carla.
20: Não, a Carla foi ontem a uma, que eu tava no programa.
21: Então foi às 18.
0: Ah, meu Deus. Não.
21: Então é a Letícia Mone.
2: Vai, agora.
21: É a Letícia Mone, certeza absoluta.
2: Aham.
21: Certeza absoluta.
1: É, como também do Tia Zé.
2: A gente pode ouvir o programa.
0: Se tu tem certeza absoluta, eu vou comprar contigo.
21: Eu aposto meu emprego.
0: Beleza.
2: Não faz isso. Não faz
16: isso. Nem vamos ninguém olhar nada.
0: Cara, tu não tem emprego, tu tem trabalho.
16: Deixa quieto.
0: Porque tu vem aqui e faz.
21: Muito obrigado.
1: E qual é a diferença? Qual é uma burrice minha?
0: Ah, aqui o emprego. Emprego é um
1: emprego é ruim, termo, trabalho é legal.
20: Emprego está muito mais relacionado à obrigação, né, cara?
0: Exatamente,
20: emprego está mais relacionado à obrigação, ao resultado que tu quer. Eu vou pegar meu salário, eu vou lá fazer meu horário, ganhar meu salário. Isso é emprego. Trabalho é uma coisa que te dignifica, uma coisa que te dignifica, né? Que te traz assim.
1: Dignifica. É importante isso aí.
20: Significa algo pra ti.
21: Dignifica.
20: Né? E que te faz sentir uma pessoa útil.
1: Dignifica.
20: Talentosa.
2: Dignifica, né, Porã?
0: Muito bom, Porãzinho. Muito bom.
1: Trabalho dignifica.
20: Eu falei dignifica?
1: Não tinha. Cortou.
0: Aliás, esses dias eu passei por um post também no Instagram que dizia o seguinte: um post corporativo de um grupo que eu sigo, dizia assim: teu chefe não é teu amigo, a empresa em que tu trabalha não é a tua família, portanto, faça seu trabalho, pegue seu salário e vá-se embora.
20: É
0: não
20: porque
0: sei
20: eles
0: se
20: querem
0: eu concordo.
20: Empregados, né?
1: Depende de onde tu trabalha, né?
0: Pode ser também.
1: Que às vezes tu age com a pessoa da amiga e quanto menos espera, tu leva
0: uma rasteira. É verdade.
1: E tu te entrega muito, por isso que eu fico nas ruas. Às vezes tu te entrega muito no serviço, te demite.
0: Como?
1: Às vezes tu te entrega demais, dá a camisa, o sangue pela empresa, te demitem.
0: Ah, te demitem, sim.
1: Então faz que nem eu não trabalho. Eu prefiro viver nas ruas pedindo, entendeu? E não atrapalho ninguém.
0: Tá bem.
1: A pessoa não quer me dar, eu digo, Deus te cuide.
0: Mas aí é uma ameaça.
16: É uma ameaça,
0: né?
16: É uma praga, né?
1: Não, praga é outra coisa. Praga é outra coisa.
20: Deus te cuide.
2: Isso te dignifica um pouco.
1: Me dignifica enquanto ser humano e homem que sou. Criei 3 filhos, uma mulher, e ajudo minha mãe quando eu posso.
16: E nunca trabalhou?
1: Nunca.
16: Tu vê só,
1: mas um homem dignidade e dignificamento.
0: Puta, agora eu lembrei de um troço, Ivan. Pá, agora me deu um aperto no coração.
2: Opa.
0: Uma vez um cara me pediu uma esmola na rua. Era bem longe daqui, era num outro lugar no mundo. E eu, não tinha, não, era turista no lugar e tal. Eu disse, não deu e tal. E aí o cara olhou a minha tatuagem e olhou pra mim e falou: "And life is a gift, you say." Tipo assim, o cara disse, e tu diz que a vida é um presente. Tu não quer me dar uma esmola e tu diz que a vida é um presente. Pá, aquilo foi
20: deu
0: ruim.
20: Deu no meio.
0: Deu
20: foi
0: no
20: lá
0: meio.
20: E pegou 100 doleta e
0: não,
20: deu no
0: meio. Não, nem era dólar.
1: Ah, essa turma aí era pesada.
2: Era euro.
20: Era iene.
0: Era euro daí.
2: Era euro que tinha que dar pro cara.
0: Que loucura.
20: Velho.
0: Vocês ficam muito chatos e sérios com a Rodaica.
16: Não, que é porque eu sou chata e séria e influencio as pessoas a serem assim também.
0: Não é isso que ela diz. Boa tarde, bebês. Me chamo Ana Paula, sou de Esteio, Rio Grande do Sul. Sou muito fã de vocês. Ouço desde os primórdios. Sempre gostei da quinta série, das besteiras, do zum, zum, zum aí do programa. Porém, ultimamente, principalmente quando a Rodaiquinha está no programa, o PB fica em banho-maria. Todos ficam sérios, com medo de fazer uma graça a mais e serem repreendidos pela estrela móvel.
16: Quanto poder, hein?
0: A Rodaica. Tá, tu vê, né? Mulher tem poder. Rodaica. É Ana Paula, Rodaica, que escreve.
16: Fala, Ana Paula.
0: Tenho várias amigas. E elas me contam cada história cabeluda que me dá vergonha de ser mulher.
2: Ué?
0: Por favor, não generalize. Assim como existem homens que não prestam, também existem mulheres que não prestam. Beijo no coração. Outro pretinho no esôfago, Ana Paula.
20: Acho que ela tá precisando trocar de amigas.
16: Ana Paula, deixa eu te dizer uma coisa. Talvez com o tempo tu vá aprender isso. Obviamente que nesse mundo existem homens e mulheres que não prestam. Mas eu acho que nós, mulheres, cabe a gente enxergar o lado positivo das mulheres e enaltecê-las.
0: Ah, cabe aos homens também.
16: Exato, já que os homens fazem isso muito bem com a sua classe. Então, acho que a gente tem que aprender a fazer o mesmo, né? E vamos deixar as rusgas para outro lado. Não, eu jamais vou abrir esse microfone aqui para tratar de forma negativa, pejorativa, ou o termo que for, uma outra mulher, por mais que ela esteja errada. Não é o meu papel fazer esse julgamento aqui. Vou fazer contra um homem? Vou! Porque o homem, nesse ponto, ele tem o lado dele para lhe defendê-lo. Não preciso tomar eu esse papel. O meu papel sempre vai ser de defesa da mulher. Porque o dos homens, acredita, sempre vai ser de defesa dos homens.
13: É o que eu defendo por aí direto por causa disso.
16: É isso.
20: Mas tu não precisa
21: me defender. Tem que defender o indefensável.
20: Eu não preciso da tua defesa.
13: Precisa. Mesmo tu errando por aí, eu tô contigo.
20: Mas eu não sou perfeito, eu erro, sou ser humano.
0: Todo mundo é ser humano, Porazi. Todo mundo é.
20: Tem gente que não é.
13: Tem uns que são mais do que outros.
20: É verdade. Tem gente
16: que vai além.
13: Porã! Rapidinho, Alexandre.
0: Bota.
13: Se uma abelha lhe pica, porra.
16: Eita.
13: Você chupa a picadura ou você aperta a picadura?
20: Aperto, com certeza.
0: Não, eu boto alguém pra chupar.
13: Ah, não, mas não tem essa possibilidade.
0: Vai que chupa. Vai
16: tá
0: que...
16: sozinho no mato.
0: Vai que mordeu a coxa. Tá, não tem como eu chupar minha coxa.
13: Então tu aperta.
16: Aperta
13: a picadura.
16: Aperta, arranca um pedaço da camiseta e faz um...
13: Um torniquete.
16: Isso.
13: Não deixa o palhaço maionese queimar no incêndio dos personagens. Não tem um dia que não acorde cantarolando a música.
22: Se você tá feliz, pega o meu nariz. Se você tá mal, pega no meu palhaço maionese. Dia 9, Jaguarão.
13: Confirmado, né?
22: Confirmado.
13: Abraço
22: confirmado.
13: Do Jean de Brusque. Já comprei ingresso pra ver o palhaço ketchup em Brusque.
20: Olha aí.
16: Ou seja, já tem alguém faturando.
20: Já tem alguém. Ô, Rafinha, eu tenho uma pra ti também aqui.
13: Vamos lá, Poré.
20: Quem mandou foi o Marcelo Silva de Itajaí.
13: Pô, Marcelo.
20: Manda aí Silva. Pro astronauta de Lego.
13: Ah, Rafinha. Daí é palhaçada, né? Mas aí é
20: foda. Rafinha, se você tivesse 200 cuecas e o Fetter precisasse de metade, você daria 100 cuecas pra ele?
0: Eu acho que é o mínimo, né?
13: Não, eu acho que é isso é aí, mínimo, né? Compartilhar, né, porra? Parceria de dar cueca.
20: Marcelo Silva de Itajaí.
13: Mas que merda essa aí.
0: Muito boa. Doação de sangue. Boa. Prezada equipe do Pretinho Básico, meu nome é Juan Seabra e venho com muito respeito solicitar a ajuda de vocês para divulgar um pedido de doação de sangue para o meu cunhado, Antônio Fábio Pacheco Nogueira. Ele está no Hospital Nossa Senhora da Conceição, em Porto Alegre, e necessita do apoio de doadores para auxiliar em seu tratamento. Pedimos a todos que puderem colaborar, que realizem a doação de sangue e informem no momento da doação os seguintes dados. Paciente Antônio Fábio Pacheco Nogueira, Hospital Nossa Senhora da Conceição, Porto Alegre. Então é isso, vai lá no Hospital Nossa Senhora da Conceição e doa sangue, por favor, para o Antônio Fábio Pacheco Nogueira. Atenciosamente, Juan Seabra. Obrigado, Juan. Pode sempre contar sangue com a gente aqui para pedir sangue.
13: Dois sangue.
0: O que é, Ivan?
22: Do palhaço maionese.
0: Oh, desculpa, desculpa.
22: Dois sangue, ajude as pessoas.
13: É isso aí.
22: Elas não morrerem, dois sangue.
21: Ele é um palhaço, ele deve participar muito dessas ações.
0: Ah, imagino, claro. Você
13: faz trabalho voluntário?
22: Fácil.
13: Ah, isso é importante.
0: Qual foi o último que tu fez?
22: Foi num hospital.
0: Que tu fez lá?
22: Para idosos.
0: Para idosos, que legal. O que que tu foi fazer lá?
22: Viagra. Fui levar pros vovozinhos. Ganhei R$80.
21: Não, se é voluntário, não pode cobrar cachê.
22: Mas o Viagra...
20: Mas ele recebeu do laboratório, né? Recebeu do
22: laboratório. Ele veio Viagra para senhores.
13: Que merda.
0: Um para as duas. Rodaica, tem mais uma aí antes do intervalo?
20: Não, é 11 para as duas.
0: O que que eu falei?
16: Um para as duas.
0: Falei um para as duas?
16: Falou.
0: E quanto que é?
16: 11
0: para as duas. Não, eu quis dizer 1 para as 10 para as duas.
20: Isso é importante.
16: No dia 26 de maio, no programa das 13, a Rodaica comentou sobre um casal durar mais tempo morando um em cada casa.
21: A Rodaica fala isso toda semana.
0: Isso é um sonho, cara. Isso é um sonho.
21: Só depende de ti.
16: Mas eu discordo e vou explicar por quê, diz o ouvinte.
22: 1,50.
16: Eu acho que isso deixa de ser um casal e uma família para virar apenas um namoro. A família é um projeto de Deus em nossas vidas, é nosso primeiro ministério. Temos que aprender a vencer todos os desafios. Uhum. Sei que também não é fácil. Em brigas conjugais, já passou pela minha cabeça essa ideia, mas eu sou contra. Tô aqui criando meu filho de 17 anos com uma mulher fantástica, que é a minha companheira, não é mãe dele. Ela tá comigo há 11 anos, então imaginem a dificuldade dessa relação. Mas seguimos fortes. Eu converso com meu filho e sempre digo, cada um faz sua parte e tudo dá certo. Criamos meus dois filhos, o outro tem 22, já casou e foi viver a vida dele. Então estamos perto de encaminhar o mais novo também. Gosto muito de ouvir vocês. Eu sou o público do mecânico de Hot Wheels.
13: Mas é um bullying direto, né, cara?
16: Obrigado. Escuto vocês no capacete enquanto trabalho e tenho que segurar o riso quando chego nos clientes. Vocês são demais.
0: Não pode.
16: Conseguem brigar até na votação de melhor do programa. Abraços e vida longa. Nos mandou Leonardo Soares, de Caxias do Sul.
0: Aí, um abraço, Léo. Obrigado aí, Léo.
16: Léo, e seguimos com aquela máxima. Cada um tem a sua vidinha pra fazer dela o que bem quiser. Que coisa mais boa. Imagina se eu tivesse que lidar com a tua e tu com a minha. Já pensou?
0: É horrível.
16: É muito complicado.
0: É por isso que Deus deu uma vida pra cada um, né?
16: É por isso.
0: Que cada um cuide da sua. Né?
3: Por isso que eu ajudo o pessoal da Legião da Má Vontade.
0: Da boa vontade.
3: Não, eu sou da má vontade.
0: É da má vontade.
3: É cada um com seus problemas.
0: É verdade. Pior é que tem que ser assim mesmo. Cada um com seus brinquedos, cada um com seus problemas, cada um com suas coisinhas.
21: Com as suas esposas e maridos.
0: Também, exatamente. Cada um com as suas.
3: Namoradas.
0: Ó, 9 pras 2, rapidão, já voltamos.
3: Intervalo agora.
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4: Estamos de volta com mais um pouquinho de Pretinho, 2 minutos para as 2 da tarde. E por falar em Elefante Letrado, tá rolando em Porto Alegre a Brain Week, movimentando a cidade com uma programação gratuita que leva debates sobre ciência, saúde mental e conhecimento para toda a população. Deixa eu falar de um evento que vai acontecer amanhã, dia 3 de junho, dentro da Brain Week, no seu eixo comunicação. Vai rolar na casa NTX, em Porto Alegre, um encontro para debates, para painéis, para palestras, reunindo professores, gestores, pesquisadores e também profissionais da educação para uma tarde de debates, como eu falei, sobre alfabetização, aprendizagem, desenvolvimento cognitivo. A programação conta com especialistas como Stanislas Dain, uma das maiores autoridades mundiais em cérebro e leitura. O Daine vai estar fazendo uma palestra sobre a biologia do aprendizado da leitura. O troço é profundo, não é pouca coisa. O encontro integra a programação da Brain Week 2026 e tem como objetivo aproximar a ciência da prática educacional, trazendo evidências e reflexões sobre os desafios da educação nos dias de hoje.
5: Importante.
4: Muito importante. E eu amanhã, então, por isso, por conta deste evento, não estarei com vocês aqui no Pretinho, porque eu vou estar lá apresentando o evento e também mediando painéis e palestras muito na bom. NTX com a galera do Elefante Letrado. O que a gente pode fazer agora? Agora vamos acabar o programa, né? Infelizmente, quando a gente está se divertindo, passa muito rápido.
5: Não há mais tempo para nada.
4: Baita frase, adoro esta frase. 2 da tarde... Cara de Mal poderia ser só uma pizzaria temática, mas é a Cara de Mal Pizzaria, Cara do Pretinho, colocando pra gente a eleição do craque. Pode sair votando, Porazinho, por obséquio.
6: Olha, eu vou votar hoje novamente no Rafael Menegazzo.
7: Obrigado, Porã. Rafael, eu te entendo.
6: Menegazzo. Rafael Menegazzo.
4: Eu te entendo.
7: Hoje eu vim mais conceitual, tu tem razão.
4: Claro, veio bem conceitual.
6: Veio bem, tu acertou os pintores italianos.
4: Exato, isso. Né? A tu obra falou, principal do Da Vinci.
6: Tu falou sobre a novela na segunda-feira, é um bom dia de cuida. Novela. Tu fez uma
7: morreu
6: uma boa
7: Antônio Fagundes na novela.
6: Ah, ufa, cara. Como
4: ah, morreu o Antônio Fagundes na novela?
5: Não, ele vai morrer hoje.
6: Na novela.
7: Ele já caiu, né, da coisa lá?
5: Ainda não.
6: Ele já caiu?
7: Ah, mas então ele morre,
5: vai
7: né?
5: Vai cair hoje.
7: Porque a trama se dá nisso agora, a guria vai ser presa. Ah, não, vamos
6: lá. Que legal, tá vendo a novela? Tô vendo a segunda fazer propaganda da Rede Globo aqui no tamanho.
7: Nós somos Globo, né, Pedro?
4: Tu votou no Rafinha... E o Gomes vai votar em quem?
8: Eu voto no Porã, porque o Porã tá em porque outra cidade e mesmo assim veio.
4: Boa.
8: E fez obrigado. A piada do sem cueca pro Rafinha que eu gostei.
4: Foi boa também, foi boa também. Bom. Porã vota no Rafinha, o Gomes vota no Porã, o Léo vai votar em quem? Ivan, vai votar em quem?
9: Eu votei em Jim.
4: Assim, com essa boa vontade, assim, tipo, só se livrando do voto. Vou votar em Jim.
9: Eu não tava esperando votar agora, mas eu vou votar na tua pessoa.
4: Tá, obrigado.
9: E eu te entendo aí.
4: Sobre o quê?
9: Eu te entendo.
4: Também. Obrigado por me entender.
9: Eu voto em ti porque eu te entendo.
4: Um voto pra cada um. Rafinha, vai votar em quem?
7: Eu, antes de votar, só vou convidar a galera. Sexta-feira tem mais uma edição do Sextou do Pretinho no Boteco Comedy em Canoas.
4: Legal, hein?
7: Showdopretinho.com ali também. É um lugar muito legal que a galera gosta de nos assistir. É um elenco rotativo ali. Fique aguardando surpresas. Meu voto vai nele. Ele que vive o extraordinário. Próximo ao mar é um outro cara, eu ajudo ele nos seus erros, a gente troca muita ideia.
4: Deus, é no Porã. Cara.
6: Obrigado, meu brother.
7: Valeu, Porã.
6: Não me chama de irmão, brother. Valeu.
4: 2 votos pro Porã. Rodaica vai votar em quem?
5: Vou votar em ti.
4: Por quê?
5: Pela tua performance, que é o que...
6: Ah, que é o forte dele, né, Rodaica?
7: Olha ali,
8: que
7: ó.
8: Falou que o corpo ele dele, que ele esconde o corpo dele hoje.
6: Isso, ele esconde.
5: Eu acho
6: isso
5: que tá certo ele esconder
6: cara.
5: Mesmo. Não é pra ficar mostrando.
7: Porque o que ele é assediado, Rodaica, não. Quando
5: eu
7: a gente...

0: todos os dias, Rodaica.
1: Disso, eu tinha votado nele, mas eu já votei nele
2: do Instagram. Meu Deus. Eu sei muito bem disso. E pessoalmente também, tá? Não é só no direct.
0: Pessoalmente também?
2: Sim.
0: Ah, eu vi nos postos de gasolina, eu já vi. Os frentistas ficam loucos.
2: Muito.
1: Não, e ele gostava mesmo, era dos papeleiros.
2: Não tem como andar junto.
3: Não tem, ele não caminha, ele flutua.
2: É um negócio impressionante.
0: O cara olha pra ele.
1: Ele não anda, ele desfila. Ele é um top, capa de revista.
4: Vocês são muito queridos comigo. Muito obrigado.
0: É o gaúcho mais sexy.
4: Muito obrigado.
3: Mudar teu dia,
1: é o
3: obrigado.
1: Eterno gaúcho mais sexy.
0: A gente tinha que fazer essa eleição de novo.
4: Muito obrigado. Agora eu já sou um velho, né, cara? Agora não dá.
3: Era,
4: já...
0: era pra tu passar a coroa.
3: A gente faz
4: pra eu passar a coroa, né, sim.
3: Isso. O gaúcho master mais sexy, pronto.
4: Pode ser o veterano.
3: O veterano.
4: Master, gaúcho veterano mais sexy.
3: Master gaúcho.
0: Nós vamos refazer isso aí.
4: Só recapitulando aqui, então. Porã tem dois, Rafinha tem um, Gomes tem um, Rodaica não tem nenhum, né, Rodaica?
3: Não, Gomes não tem nenhum.
2: E tu tem dois.
3: Eu não tenho dois, Porã tem dois, eu tenho um. É isso.
2: Tá, tá empatado tu e o Porã.
4: Eu e o Porã.
3: Tu jamais iria votar em ti, vota no Porã.
1: Ele pode votar na Rodaica.
0: Ele pode votar no Rafinha.
2: Não, mas é que daí...
0: Rafinha tem um.
4: Isso, se eu voto nele, empata e automaticamente desempata.
2: Ah,
4: é que assim...
0: Porã
4: é que
0: ou Rafinha?
4: Só o fato do Porã ter vindo hoje de Blumenau...
3: Eu tô contigo.
0: Não, ele testou o equipamento não, antes. Não funcionou.
4: Manteve o bom humor, não brigou com ninguém da sua equipe.
0: Falou com pouquíssima gente fora
3: não
0: do ar.
3: Não falou de drogas pela primeira vez no programa.
4: Então, Rodaica, me perdoa, eu não vou retribuir o voto, vou votar
2: mas
4: no Porã hoje.
2: Mas nem deve, eu acho que tu tem que votar no Porã.
0: E eu incentivo pra ele continuar vindo quando viajar.
4: Exatamente, então tá. E tu, Porã, o craque do episódio. Obrigado. Vou te mandar uma pizza da cara de
3: calabresa.
4: Mal entregue na tua casa aí, tá, Porãzinho?
1: E manda um pix também.
4: Obrigado pela audiência, um abraço. Quanto 6 da tarde, o Pretinho vai estar de volta.
1: Beijo.
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2: Atlântida e todo mundo tá ouvindo a melhor vibe do FM. Boa tarde pra você, terça-feira, dia 2 de junho, segundo dia de junho. A gente tá no meio do ano, que coisa doida isso, meu Deus do céu. 2h10 e eu, arroba marina.soares, estou chegando diretamente de Florianópolis. E o programa de hoje, na verdade, ele tem um tema e tem um subtema que não tem nada a ver com o tema, tá bom? Mas vamos lá, tem coisa que a gente aprende, tem coisa que já nasce com a gente, né? Eu vi um recorte de uma entrevista da Marina Sena, que ela fala que, pra ela, a sensualidade é uma coisa intrínseca do ser humano. Se o ser humano tá agindo naturalmente, ele já é sensual. Assim, vamos conversar sobre isso. Edna Ferretti, me diz uma coisa. Sensualidade é algo que se aprende ou tu acha que já vem de fábrica? Boa tarde.
19: Boa tarde, Minas. Boa tarde, Santa Catarina. Então, eu acho que é uma parada que pode ser aprendida, mas também pode vir de fábrica. E a gente quer saber de você, tá? Se você se considera uma pessoa sensual, conta pra gente o porquê. Ou acha que isso nunca foi muito seu, não é pra você esse mundo? Porque às vezes a gente associa a sensualidade só com a aparência, com o corpo, com aquele padrão aprendido. Mas será que não tem muito mais a ver com confiança, com aquela maneira que você se posiciona nos lugares, o jeito de olhar, enfim, os detalhes, como se sentir bem na própria pele hoje no PDM. E também temos um outro lado aqui rapidão, tem gente que reprime isso a vida inteira, tá? Por vergonha, por medo do julgamento, por criação. Então conta pra gente, você sente que a sua sensualidade é natural ou você teve que aprender a acessar isso de uma maneira mais leve? Tritelo, boa tarde pra você, conta pra galera como o povo pode participar.
2: Ela não quer contar, ela.
19: Boa tarde, Minas! Hoje vai render. Ué, tô aqui. Calma aí, tá um pouquinho atrasado, daqui a pouco eu vou fechar, tá bom? Hoje o papo vai render, manda sua mensagem pro WhatsApp de Floripa no 489-9188-1009. Manda também pro de Joinville aqui no 479-9249-6532 ou pro Blumenau no 479-9249-7153, Minas.
18: Dudex, onde é que a gente começa esse programa? Boa tarde.
20: Boa tarde, Minas. Boa tarde, Santa Catarina. A gente começa lá no YouTube Atlântida SC.
18: E o que eu falei que o subtema não tinha nada a ver? Gente, é porque ontem teve um OVNI aí que apareceu para um influenciador.
20: Anteontem.
18: E aí a gente precisa falar sobre isso, não tem como. Então no YouTube Atlântida SC a gente vai começar a falar sobre o OVNI que apareceu para o Mike Leão. Se você quer saber essa fofoca, vem com a gente, porque por aqui, Isabela, solta pelo mundo. Aí ela é bem sensuela, hein, né, Isabela?
20: Ela é bem diva?
18: Ela é bem diva.

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1: 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Estamos de volta com o programa das Minas. Hoje o tema é... Será que a sensualidade, essa coisa de uma mulher, um homem sensual, que tem aquele charme, é algo natural do ser humano ou é algo que a gente conquista, que vem com algo? Manda pra gente sua opinião, 48991881009, no YouTube Atlântida SC. A gente falou sobre esse OVNI, esse rolê todo que tá tendo com o influenciador Mike Leão. Então, se você quer saber dessa fofoca, corre pra lá, tá bom? Porque aqui a gente vai falar sobre isso. Pra quem perdeu a introdução, basicamente esse tema veio de uma fala da nossa diva Marina Sena, que é a atração confirmada no Atlântida Celebration dia 4 de julho, em que ela falou que a sensualidade é sim algo intrínseco do ser humano, que a gente vivendo normal já é sensual. E aí eu vou perguntar pra Dri Teló, começando por ela. Você concorda com a nossa Queen ou não?
2: Ah, eu concordo. Eu acho que todo mundo é sensual, assim, nasceu já tem esse dom de ser sensual. Mas eu acho que a gente pode desenvolver isso. Tem pessoas que têm isso mais como natural, como elas só são e são sensuais no jeito de falar, no jeito de olhar, no jeito de se portar, entendeu? E tem pessoas que aprendem, entendeu? Eu acho que isso também é algo que dá pra aprender.
1: E o que que tu acha, Edna?
3: Ai, eu tenho opiniões também, tá? Eu acho que tem alguns dados que eu fui pesquisar e a ciência mostra mesmo que a sensualidade não é algo que a gente só aprende, ela faz parte de quem a gente é. Então, mesmo que eu tenha que desenvolver, ela já tá ali. O problema que eu acredito muito é que a sociedade ensinou muita gente, não só mulheres, homens também, a ter vergonha disso. E aí, durante muito tempo, principalmente as mulheres, elas foram ensinadas que sentir, desejar ou expressar de alguma maneira essa sensualidade era muito errado. Então, não é que a sensualidade seja um problema. Eu acho que o problema, muitas vezes, que faz as pessoas não despertarem a sensualidade é o medo do julgamento que pode ser colocado em cima delas. Então, assim, eu acho que tá ali. Tem algumas pessoas que só não querem ou não têm a coragem de falar, eu quero usar isso a meu favor em algum momento.
1: É, eu acho que, assim, a nossa sensualidade de a gente se achar sensual, eu acho que ela é intrínseca de todo mundo. Eu acho que todo mundo tem a capacidade de se sentir um gostosão, de agir de forma a se achar charmoso e tal, mas o outro perceber isso de forma sensual, eu acho que é outros 500. Aí natural, eu acho que, né? Já não é intrínseco, já é uma coisa que a gente tem que se ajudar pra fazer o negócio acontecer. Vou dar um exemplo, eu amo a Queen Marina Sena, eu acho ela tudo de bom. Mas assim, se a gente for ver umas fotos dela de 10 anos atrás...
2: Os vídeos dela de 2016.
1: A diva não era tão sensual quanto ela é agora, entendeu?
2: Não tinha,
1: ela
2: não
1: melhorou
2: tinha um apelo,
1: muito.
2: Não
1: ela,
2: tinha um apelo.
1: Ela melhorou, entendeu? Agora ela é uma... Meu Deus do céu, ela é uma obra de arte, né?
3: Oh,
1: mas antes não era.
3: Mas será que não é uma questão de perspectiva? Por exemplo, antes ela não podia ser assim, ao primeiro olhar, uma pessoa sensual. Mas às vezes numa luz boa, com uma música, com um negocinho ali, ela pode ser sensual mesmo.
2: Mas daí não é ela, daí é
3: o
2: contexto que tá ajudando. Hoje, se tu olha pra Marina Sena, tu
1: já
2: vê
1: sabe
2: o ícone
1: que ela
2: sensual.
1: É.
2: Tu olha pra ela hoje, a forma como ela... Só a forma como ela chega no lugar, ela já se porta assim. Tem um vídeo
4: ela
2: dela...
4: Ela tem o sex appeal.
1: É, agora ela tem.
2: Tem um vídeo dela
3: de
2: ela assim.
3: Ela mostrou.
2: Eu acho que é uma pirralha qualquer, assim.
4: É, tipo, então, mas eu acho que... Aí
3: acho
4: tá
3: que ela
4: um
3: mostrou. Antes de já possível. Existia, só era quieta.
4: Tava adormecido, entendeu? Eu acho que assim, porque ela hoje é muito natural ela ser sensual, ser sexy. Então eu acho que tava adormecido e aí a vida ensinou ela a deixar isso extremamente visível para todas as pessoas que estão olhando pra ela.
1: Pode ser. Mas olha, falando esse negócio de sensualidade, eu tô no time que ainda tenho a minha sensualidade escondidinha. Porque eu fui criada numa família mais pudiquinha. Eu fui criada numa família em que sexualidade não era muito comentada. Eu já falei aqui, gente, eu nunca vi meu pai de cueca. Então, assim, é um negócio que, assim, não era comentado. A gente é tudo cobertinha. Minha mãe não era a mãe pelada, como a gente já falou aqui, né? Da diferença da mãe pelada e da mãe que não é pelada. A gente já conversou sobre isso. Então, não é uma coisa que eu me sinto muito confortável. De tipo, ah, hoje eu vou sair gostosona. Peitão pra fora, decote. Vou sair sensualizando. Nunca fiquei confortável com isso na minha vida.
2: É bem pudiquinha.
5: É. Bem conservadorazinha.
1: Pô, mas não é uma coisa que eu gosto, entendeu? Eu queria ficar confortável.
5: Mas às vezes, você não precisa estar confortável.
1: Não, precisar não precisa, mas é a gente... Ai, não sei, o que que tu acha, Edna?
2: É importante estar confortável, né? A Edna pode falar.
3: Ah, eu acho que é bem, assim, questão de treino, sabe? Porque, cara, a vida é muito rápido, sabe? E tipo assim, por exemplo, eu quero falar agora com toda a comunidade peituda de Santa Catarina. Ai. Vocês que são peitudas, vocês vão entender. É um negócio que, assim, a gente que tem peitos, acaba que, assim, vou colocar uma regatinha. Parece que eu tô sempre sensualizando, porque, uh-huh, né, a indústria faz isso. Ai, eu vou colocar um, tomara que caia, parece que vai cair mesmo, porque daí todo mundo cai, meu Deus, entendeu? Aí você vai lá olhar uma pessoa que é despeitada, ela usa, ela fica elegante. Você usa, fica o quê? As pessoas... Meu, tá aí, ó, se mostrando. Então, depois de muitos anos convivendo com os meus peitos, eu entendi que tava tudo bem conviver, uhum, com eles e que, inevitavelmente, uhum, por ser uma mulher aí com uma descendência indígena, por uma descendência italiana, eu sou a mulher mais grande ali nas minhas questões, nas minhas formas. Então, eu tenho que me aceitar. Era o único jeito que eu... tenho de viver. Então, assim, por muitas vezes, eu vi alguns olhares e tal, muitas vezes de mulheres, tava usando uma roupa normal. Até que um belo de um dia, inclusive há uns tempos atrás, há umas duas semanas atrás, eu tive que ir num casamento e o único vestido que ficou ok, segurando ali o que precisava ser segurado, tinha uma transpassada atrás e tomara que caia. E eu tava me sentindo muito assim, meu Deus, eu tô, sei lá, as pessoas vão achar esquisito e tal. E todas as minhas amigas, inclusive minha amiga noiva, chegou e falou assim, amiga, tá incrível, meu Deus, que sensacional. Então, às vezes, falta ali a questão das amigas mesmo, uhum, te apoiarem, falar assim, não, bora, Marina, é isso que a gente tá fazendo aqui, se você tá com vontade, vai e usa.
5: Hashtag que mostra o peito.
1: Que é que horror.
3: Vai, mostra, é, vai mostrar, não vai na missa, assim, né, que daí, uhum, o pessoal lá pode, né, tá achando assim.
5: Não,
3: mas
5: não.
3: Se você vai assistir o show da Anitta, cara, você ia gostar mais da Anitta se ela fosse pudiquinha ou quem ela é.
1: É verdade, a gente tem que pensar isso, né? Porque eu, honestamente, admiro mulheres que honram sua sensualidade. Como a Marina Sena. Porque ela honra, ela fala, cara, eu sou uma mulher sensual. E isso é parte da minha vida, sabe? Mas isso que a Edna falou é muito real. Porque dependendo do nosso corpo, as pessoas acham que a gente é sensual ou não. Tipo, a Edna...
3: Só tá existindo, né?
1: Fofinha, existindo. Ela tem culpa de ter uns peitão? É o peitão dela, gente. Genética.
2: Gente, exatamente. Eu achava lindo. E a mesma coisa, por exemplo, pra você ver como o corpo da mulher é automaticamente sexualizado. Por exemplo, eu não tinha peito, eu comprei meus peitos. E aí, quando eu usei usava regata e tudo mais, ficava reto, entendeu? Tipo assim, extremamente reto. E aí, nós mulheres sem peito, nos sentíamos mal porque não tínhamos peito. Aí eu olhava para mulheres como Edna, exuberantes, peitudas e tudo mais. E
3: ai, gente, caraca, que vergonha.
2: Era só um pouquinho, sabe? Era só um pouquinho, mas não, ela quis passar na fila sozinha, que tirou todo mundo ali, as outras sem peito.
3: Tô com
2: ali,
3: vergonha.
1: Então. E o pior é que, assim, às vezes a menina magrinha, ela quer ser sensual. E aí ela bota uma roupa pensando, tô sensual. E todo mundo, nossa, como tu tá elegante. Não, eu só não tenho peito.
2: Só que daí eu acho que tem outro ponto. Vai da tua segurança com a roupa e em como você está se sentindo, entendeu? Porque muito facilmente uma mulher magrinha pode só estar, tipo assim, extremamente elegante. Uma mulher peituda pode estar, sei lá, elegante. Mas se ela tem uma postura, um quesinho diferente, ela já fica elegante e sensual, tu entendeu?
3: Oh, eu acho que o lance é não encher o saco das pessoas, né?
1: Exato.
3: Porque, de verdade, tem gente que não quer ser sensual, não quer mesmo. Mas normalmente a pessoa que fala que não quer, que não é o caso da Marina, tá? Pelo amor de Deus, porque ela
5: quer. A Marina quer, ela só falando, tá com dificuldade.
3: É, a pessoa que fala, ai, eu não vejo necessidade nisso, porque que tá, quer ser uma mulher odiada, muitas vezes, se arrume, se cuide. Mesmo que você não seja das maquiagens, faça um bom cabelo. Você vai chegar no lugar, as pessoas vão te julgar horrores. Mas quem julga é quem gostaria de estar fazendo e não tá. Então assim, beleza, se eu sou uma pessoa mais básica, honra isso, tá lindo também ser básico. Ser sensual, vai ser sensual. Anda pra aí com o dedo na boca. Brincadeira, não é isso.
1: Cara, esse negócio de sensualidade, ser algo intrínseco ou não, eu acho que não é de todo mundo intrínseco, mas da maioria das pessoas. E eu acho que principalmente das pessoas... É muito aleatório o que eu vou falar agora.
5: Ai, meu Deus.
1: Mas das pessoas que fazem as coisas mais lentamente. Eu não sei se vocês têm essa percepção, mas eu acho mais sensual uma pessoa que se move com calma. Ela se move lentamente. Isso aí, pra mim, é o auge da sensualidade. uma pessoa que ela vai pegar um café e ela se move, tipo, com elegância calma. Ela não pega, pegar o café.
3: Sabe? Derruba o café. Eu sou dessa, da velocidade.
2: Eu sou dessa, exatamente.
1: Então, eu sou,
2: bem sou
1: da ansiedade, entendeu?
5: Pior que eu entendo super o que você tá querendo dizer.
1: É, né?
5: Mas é perigoso concordar com isso, né?
1: Por quê?
5: É perigoso, né? Porque a pessoa, ela pode ser só, ou às vezes tu pode só ter um nojo da tipo, ai, que pessoa lerda.
1: Também.
5: Ai, que agonia. Porque ai, tu não faz isso, entendeu?
1: Pra virar um ódio da pessoa lerda é dois toques.
5: É, tipo, a pessoa, não basta só fazer as coisas com calma. Tem que fazer as coisas com calma e com charme.
1: É.
5: Tem que ter um charme pra fazer as coisas ali.
3: Falando em charme, eu quero entender de vocês, depois que a Duda terminar, que eu achei que ela tinha terminado. Eu quero entender de vocês quais são aí... Pelo menos um ponto, que não físico mesmo, assim, de questão de forma física, que vocês acham sensual, assim, de modo geral.
1: Ah, e eu já pensei em uma.
3: Olhar, não sei o que
1: é o principal motivo de que eu fiquei caidinha pelo meu namorado. Porque...
5: Sapatênis.
1: Ai, gente, não é o sapatênis.
3: Ai, meu Deus.
1: Porque
3: vou sair da live.
1: Ele é uma pessoa que mais ouve do que fala. Isso pra mim. Ai, porque eu só falo, né, gente? Vocês sabem, né? Eu sou aqui comunicadora, né? Eu sou contratada para falar o tempo todo. E aí, o cara ou a mulher que mais ouve, que fala, e fala pensando, ela pensa antes de falar. Eu acho lindo isso. Ela pensa.
5: Admirável a pessoa que pensa antes de falar.
1: Admirável, é chocante.
3: 26, Duda, vou te contar,
1: pois
3: hein?
1: Pois é. E isso, pra mim, é o auge da sensualidade. A pessoa que ela fica até um pouco misteriosa, de tanto que ela mais ouve que fala. Eu acho isso, Edna.
3: Ai, bacaninha, gostei. E agora, vamos lá, né, com Duda Martins. Duda.
5: Cara, eu não consigo pensar, não, porque tudo que eu consigo pensar é umas coisas físicas. Tipo, sei lá, eu penso, nossa, tatuagem.
1: Ai, que bicha superficial.
5: Tipo, nossa, eu sou muito superficial. Tipo, eu tô pensando super em coisa física. Mas eu acho que eu concordo com o que a Marina disse do... A pessoa misteriosa. A pessoa que ela, sei lá, ela esconde um pouco, assim, as coisas inicialmente... Faz as coisas mais assim.
1: Essa não é aquela pessoa que quando tu elogia a roupa, ela fala: comprei por R$15 no brechó. Não é essa pessoa.
5: Não é. É a pessoa outra. Que tu fala assim: cara, que jaqueta estilosa. Muito obrigada.
1: Muito obrigada.
3: Isso é lindo. Nossa, queria muito ser essa pessoa.
1: Nunca fiz isso na minha
3: não
1: vida.
5: Exato. A pessoa que, tipo assim, tu conhece: oi, tudo bem?
1: É,
5: acabou.
1: Belíssimo.
5: Entendeu? Tipo, não, oi, tudo bem? Eu sou a Duda, prazer.
3: E o outro negócio do perfume, quando tu elogia o perfume da pessoa, a pessoa só fala obrigada. Aí tu vai pedir o nome, a pessoa só finge que não ouviu, ela fica...
2: Finge que não lembra, gente. Você não quer falar o nome do perfume, finge que não lembra, esqueci.
1: Uh-huh.
2: Tem tantos lá em casa, eu nem sei como passei hoje.
5: Também acho meio bobagem isso, tipo, tu tá
1: eu acho misterioso.
5: Tu tá gatekeeping um perfume, que negócio idiota,
1: que
5: sabe?
1: Que gatekeeping? Que
3: compra,
1: ah, pra merda.
3: Compra o perfume da tigrinha lá, todo mundo tem daí.
5: É, me dá.
3: Aí que vai fazer de misterioso.
5: É, exatamente. Ai, hoje, né? Assim, cara, comprei lá na França, às vezes, tipo, realmente.
1: Chique.
5: Ou, comprei no Boticário, comprei na Natura, entendeu? Pô, eu acho tão idiota essa coisa. Tipo, onde é que tu comprou?
1: Aí eu faço isso também, não vou negar. Eu tenho o ciúme do meu perfume. E tu, Dri, o que, que tu acha, assim, de jeitinho que... Ai, que delícia.
2: Estamos falando de homem, né? Essa Marina falou de homem e tudo mais. Eu vou continuar falando. Eu acho que é a pessoa resolutiva e que transmite segurança pra pessoa, assim, ao natural, sabe?
1: Ai, sim.
5: Ai, pior que sim, a Dri tá certíssima.
1: É verdade.
5: A pessoa que resolve as coisas sem tu ter que pedir. Nossa.
2: Exato.
1: Nossa, e a Ellen mandou aqui uma coisa que tem muito a ver. É homem que sabe dançar.
5: Dançar junto.
3: Do nada.
1: Não só homem, mas mulher também, que sabe se movimentar. Não é aquela pessoa, tipo, durona ou exagerada. Ela sabe se movimentar.
3: Tá.
1: Sabe?
3: Eu vou concordar com ela, porque a minha participação era justamente essa. Por quê? Quando eu era mais jovem, eu falei pra minha mãe. Eu falei pra minha mãe: mãe, eu quero um dia casar com uma pessoa assim, assim. E que tenha molejo pra dança. Mas assim, um molejo. Aí então, assim, quando eu saio com o meu boy, a gente tá lá na baladinha. Gente, ele, cara, ele tem um molejo do Paquetá. É um negócio incrível, uma dança especial. Me sinto às vezes, sabe?
1: Muito bom.
5: Comparação com o Paquetá sinto... aí, podia comparar com outra coisa, né?
3: Não. Não, é porque ele dança com a esposa lá, que é um pastinho assim, que tem que ter molejo, eu não consigo fazer
1: tem
3: aquilo.
1: Que ter, tem que ter.
3: Mas aí, o que acontece? Quando a gente tá lá na baladinha, parece muito aquelas danças dos bichinhos do acasalamento, que eu fico olhando pra ele e fico assim, ai, continue. Mas também tem a parte
5: fica encantada, do... fica assim,
3: eu
5: meu
3: fico
5: Deus,
3: assim,
5: o que é isso?
3: Continue dançando. Mas tem a parte de realmente fazer as coisas. Eu não gosto de falar, isso aqui é coisa de homem, fazer isso aqui é de mulher. Né? Eu gosto de algumas coisas assim, que às vezes, né, as pessoas confundem errado. Mas, o que que acontece? Quando ele, tipo, a gente tá fazendo a mudança, ele proveu várias coisas pra mudança, desmontou móveis, colocou móveis, foi atrás de contratos, sabe? Uma coisa da vida adulta que dá um arrepio assim, ó. Meu Deus, continue assim, muito bom.
1: Isso aí, Edna, Pônico. É o homem que a gente precisa. Olivia Dean, Man I Need.
2: Olha, ó, ó, ó.
3: Não é o meu homem. Olha, vocês precisam de outro pessoal da audiência. É outras coisas que vocês precisam. É o meu. É outro, mesmo espécies, outro.

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11: Yeah! 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Todo mundo tá ouvindo de volta com o Programa das Minas. Hoje a gente te pergunta: tu acha que a sensualidade, ela é algo natural do ser humano? Ou a gente tem que dar uma forçada, tem que ter algum quezinho ali pra isso funcionar? Manda tua opinião pra gente, 48991881009. Temos áudio da galera aqui, bora ouvir.
13: Boa tarde, Minas.
11: Boa tarde.
13: Olha, eu tava ouvindo esse tema aí, a questão da sensualidade. Eu acho que a sensualidade, na verdade, nada mais é do que a pessoa se encontrar com a sua beleza interior. Eu acho que esse prospecto de lindo, maravilhoso, olho verde, olho azul, másculo, com músculos, definido, não definido, isso é simplesmente um clichê para homens que acham que são sensuais, mas na verdade muitos deles acabam sendo pessoas assim que
11: tempo.
13: Não adianta ter
14: deixa
13: um corpo
14: pra pensar
13: bonito,
14: no áudio mesmo.
13: Aparência bonita, mas no fundo, não ter caráter, não ter educação, ser uma pessoa infiel, uma pessoa sem escrúpulos. Eu acho que a sensualidade, ela é um grupo total, né?
11: Ah, é verdade, tudo junto.
13: Princípios, caráter, educação, respeito e principalmente fidelidade e amor a Deus.
11: Arrasou,
13: acho,
11: querido.
13: Que é isso, né?
11: Obrigada pela participação.
14: Cara, eu concordo em gênero, número and grau com esse Dilma.
11: And.
14: Eu coloquei no Angel, mas escutei o que tu falou.
11: É que ela concorda. Ela concorda com o nosso Divo, tá bom? E eu acho que ele falando isso me lembrou. Ai, se você é um desses caras, tu me perdoa. Eita. Mas aqueles caras de academia que eles ficam só fazendo muque. Fazendo muque no espelho, assim, se achando gostosão. Isso pra mim, assim, é o antissensualidade máximo.
14: Pessoa mulheres que... podem.
11: Mulheres podem.
14: Mulheres?
11: No meu mundinho.
14: Não, mas eu acho que depende. Eu acho que depende. Porque se o cara tá fazendo aquilo ali só pra, tipo assim, se aparecer, é uma coisa. Mas se o cara tá fazendo aquilo ali, tipo, de uma forma meio... foda-se das ideias, assim, tipo, eu falo assim, isso aqui. Daí eu já acho... rar, entendeu?
11: Ai, não.
14: sabe o que eu tava vendo rolando feed ontem no meu Instagram? E eu vi um post que dizia muito isso que a gente tá falando. Por exemplo, assim, às vezes tem o cara que tá lá vendo o músculo e coisa e tal, aí a pessoa olha e acha ele metido. Só que só ele sabe, vamos supor, qual foi o processo pra ele chegar naquele nível. Ele era um obeso, sedentário, e agora tá lá tudo fartão, e sim, ele quer apreciar os músculos dele e o corpo que ele construiu.
11: Ai, tá, mas...
14: vai no espelho do teu roupeiro lá na tua casa também, né? eu quero fazer um protesto aqui.
11: Meu Deus, Abre. Meu
14: Por
11: Deus.
14: Um mundo sem regata, fio dental em homens na academia.
11: Ai, eu acho muito
14: Eu
11: feio.
14: Acho assim... Não,
11: a extinção das regatas fio dental, acho que é a questão aqui. Não, pra mulher tá liberado. Eu passo muito pano pra mulher, desculpa, gente.
14: Tá liberado.
11: Mas é que mulher, ela já tem um plus a mais de sensualidade,
14: não,
11: de graça.
14: Não, mas a regata fio dental é aquela que é larga e que é fio dental. Eu não tô dizendo a regata que é grudadinha no corpo. Eu tô dizendo aquela que os caras usam, que é wife beater, né? Que, tipo, que ela é larga. Eu acho isso
15: Parece
14: feio.
15: Parece que, pai, rasgaram, assim. Ah, aí atrás sim. É bem fininho.
14: Aham,
15: uh-huh.
14: Essas
15: tipo,
14: são horríveis.
11: Mas tá vendo como a sensualidade, ela pode ser inerente, mas tem umas coisas que estraga e tem umas coisas
14: que
11: melhora.
14: Mas tem gente que ama isso também.
11: Tem também.
14: Gente que ama os caras gostosão de academia que fica na frente do espelho.
11: Tem, pior que
14: tem. Tem gosto pra tudo, a verdade é que muito, nossa.
11: Tem gosto pra tudo, pior
15: Sempre
11: que
15: tem
11: é.
15: Um pé velho pra um par de chinelo mesmo, né?
11: Exato.
15: Quer dizer, um par de chinelo velho para um pé rachado, essa
11: é meio que isso.
15: O negócio.
11: O sentido é o mesmo?
15: Tem. Sempre tem.
11: É, assim... não sei, não tem regra pra sensualidade, realmente. Tem quem ache sensual.
14: Olha aqui. A verdade é que a vida é um grande depende.
15: Tem gente que gosta de pé, né?
14: Exatamente. E tem participações por aqui. A Thay mandou pra gente, homem inteligente, que é o que
11: beleza.
14: Mexe com ela. E aí, mais uma daqui, ó. Sensualizar, pra mim, tem muito mais a ver com olhar, cheiro, postura e voz. Abraço a todas.
11: Ai, postura é um babado, né? Aquela pessoa posturada... ela já ganha muitas coisas. Posturada, calma, que fala, que tem a voz bonita, a voz também.
14: A voz faz muita diferença.
11: A voz faz muita diferença.
14: Porque se tu vai falar com uma pessoa e tu já não gosta da voz dela, tu já não vai conseguir achar aquela pessoa sensual. Por exemplo, eu acho que uma das coisas... eu acho que uma das coisas que tira um pouco a sensualidade da Marina Sena é a voz dela.
11: Tu acha?
14: Que a voz dela é totalmente anasalada. Quando ela começa a falar, meio assim, as coisas. E dá um negócio.
11: Ai, não acho. Eu acho ela sensual em tudo, gente.
14: Amiga, mas ela.
11: Ela, pra
14: assim.
11: Mim, é o auge de sensualidade.
14: Mesmo?
11: Nossa.
16: Mas ela canta assim.
11: Não, ela não canta mais assim. Você está atrasada, tá bom?
15: Ela fez forno.
11: Ela fez forno, tá bom? Ela já está cantando belíssima. Mas eu acho, sim, que tem algumas coisas que fogem um pouco da sensualidade de todo mundo. Ninguém é 100% sensual. Né?
14: Exatamente, por exemplo, eu achava que o Juliano Floss era um idiota. Achava que não era nada sensual. Daí foi ele entrar no BBB. Eu ver a pessoa que ele é, agora eu acho ele sensual.
11: É.
14: Falando do Juliano Floss, porque estavam falando da Marina
11: pois
14: Sena,
11: é.
14: Né?
11: Desculpa, Marina Sena. Temos
14: Desculpa,
11: aqui
14: Marina
11: uma...
14: Sena. O Brasil inteiro quer o teu namorado.
11: Temos aqui uma integrante querendo roubar o teu boy. Cuidado, hein? Temos áudios aqui.
16: Fala, Minas!
14: Oi!
16: Então, gente, sobre o tema sensualidade, é engraçado isso, porque eu nunca me achei uma mulher bonita, sexy. Enfim, apesar das pessoas falarem, né, que, ai, como você é linda, você é bonita, nunca me achei isso. É, a minha adolescência, eu era ex-atleta e eu era muito magra, me achava magra demais. E depois, mais velha ali, com os meus 16, 17 anos, eu comecei a fazer academia e comecei a criar um corpo, assim, a ter, né, mais contornos. E eu tinha um ficante na academia que ele costumava dizer isso, que eu era muito sexy, que eu exalava sensualidade, que ele me achava muito linda, muito maravilhosa.
14: Ela
16: assim,
14: mudou da voz falando
16: tipo, porque primeiro nós ficamos amigos e depois a gente começou a ficar. E ele sempre falava isso, e isso me chamava sempre muito a atenção, porque eu não me achava isso. Eu sempre fui muito brincalhona, sempre, sabe...
14: Engraçadinha.
16: Era muito, assim, legal e querida, eu, assim, com as pessoas, né? Sempre fui muito agradável com as pessoas. E eu acho que talvez, sim, as pessoas tenham essa sensualidade naturalmente. E eu acho que vai muito do olhar do outro, né? Eu acho que vai muito do outro perceber isso também. Porque tem aquela sensualidade que é forçada, mas tem aquela sensualidade que é assim, espontânea, genuína. Eu olho algumas pessoas e eu disse, nossa, que pessoa sexy e sensual. Um exemplo pra mim, claro, é a Rihanna. Eu acho a Rihanna, assim, o exemplo escrachado da sensualidade.
14: Realmente,
15: eu acho que é um casal.
14: A Rihanna e o A$AP Rocky, os dois juntos. Meu Deus.
15: É uma loucura, né?
14: Cara, é um casal sensual.
15: Essa mulher parada, ela é sensual. Aquele olhar. Nossa,
14: e eu, mas e a voz dela faz muita diferença. A gente tá falando da voz, esse vozeirão que a Rihanna também... Nossa Senhora.
15: Tem umas pessoas abençoadas, né?
17: Ah, mas sabe que tem uma outra parada... Vamos?
14: Pode hablar, amiga. Que isso?
17: Uma coisa que eu acho...
14: A Marina toda Catholic aqui. Não, perdão.
17: Uma coisa que eu acho muito legal que uma amiga nossa da Cacau Kids aqui de Blumenau mandou pra gente. Homem sensual pra mim é o que me faz rir. Homem engraçado me pega.
14: Ai,
17: acredita?
14: Pega. Pior que homem engraçado,
15: então,
14: meio caminho andado.
15: Tivemos,
14: né,
15: uma participação aqui. Boa tarde, meninas, tudo bem? Ainda bem que eu vim engraçadinho. Se fosse depender da aparência, eu tava lascado.
14: Para julgar.
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17: Minas, eu preciso de vocês, sendo muito sinceras aqui. Eu sempre fui uma pessoa mais tímida, mais discreta, nunca me vi como alguém sensual. E durante muito tempo, achei que era isso, que isso de fato era um problema meu. Mas de uns meses pra cá, eu comecei a me sentir diferente, mais confiante, mais à vontade comigo mesma, e percebo que as pessoas também começaram a me ver de outro jeito. Só que isso tem causado um conflito enorme dentro de mim. Porque ao mesmo tempo, eu gosto de me sentir assim, e também me sinto bem culpada por isso. Parece que eu estou sendo demais, como se estivesse chamando atenção sem querer, ou pior, como se isso fosse realmente errado. E o que mais me pega é que algumas pessoas bem próximas começaram a fazer comentários, tipo, nossa, você tá diferente, nossa, tá querendo se mostrar, antes você não era assim, por aí vai. Mas não é nada disso. E agora eu quero o julgamento de vocês também. Eu tô exagerando ou finalmente tô acessando um lado meu que sempre esteve aqui e que tá tudo bem ser assim. Começando por Martins Duda, vai.
14: Mas como que eu vou saber se tu tá exagerando? Tu só falou da forma como tu sente. Se tu se sente assim, não tem exagero nenhum, eu acho, assim, tipo... E eu só vou dizer se tu tá exagerando se eu ver as tuas atitudes presencialmente e poder definir isso. Mas eu acho que não, se tu tá sentindo legal, continua, entendeu? Continua, seja a mulher que você quer ser, acho que é uma mulher, né? Seja a mulher que você quer ser, o cara que você quer ser, com toda essa confiança aí, só toma cuidado pra não ultrapassar a linha da autoconfiança e do ego inflado, né? Toma cuidado pra você não estar, às vezes, falando demais para os outros as coisas. Mas acho que não, acho que tá confiante, sim. Vai com Deus.
17: Ai, arrasou. Deu um bom conselho pra nossa diva agora, Driteló.
20: Eu acho que muitas vezes as pessoas que falam que essa mulher, ela tá diferente... É porque não consegue ver a coleguinha melhor do que eles. São confortáveis e estão confortáveis ali na zona de conforto, entendeu? Então, acho que assim, acho que ela tem que continuar. Eu acho que se ela está se sentindo bem e acessou esse poder interno dela, que foi tão forte que está exalando ao natural para o exterior, continue e fique atenta com as pessoas que estão ao seu redor, que pode não ser sua amiga de verdade.
15: Ai, que tudão. Acho que tá bem carinhoso no final das contas isso. E agora, Marina Soares.
0: Eu acho que às vezes a gente pode se passar assim. Porque às vezes ela nunca foi sensual, aí agora finalmente ela descobriu que pode ser, aí ela tá se passando sendo com todo mundo, entendeu? Acho que a gente tem que dar uma maneirada e perceber em que momentos faz sentido, em que momentos não faz sentido eu ser sensual, entendeu? Às vezes a pessoa pode sim se passar e ser sensual em momento que não deve, com pessoas que não deve, então a gente tem que prestar atenção, eu acho isso.
21: Bah, pior que eu tô contigo, porque agora eu lembrei de umas situações e não realmente, eu tô contigo. Todo mundo
15: comecei a lembrar de uma galera
21: que se acha muito, muito sensual e que é trabalho, né, às vezes.
0: Não precisa,
21: às vezes não precisa, né?
15: É isso. Ah, entendi. Bom, gente, eu acho que a diva tá mais do que certa em questionar alguns pensamentos, porque eu acho que é justamente esse pensamento que acabou te trazendo aqui hoje para um lugar onde você se sente confortável, esse questionamento. Então, continue assim o resto da vida. Eu acho que a gente precisa ficar se olhando com muita frequência, porque algumas coisas podem mudar, né? Podem mudar de um dia para o outro, podem mudar de um mês para o outro. Então, como hoje você acessou, como você mesma disse, essa nova versão, continua nela, verifica, vai lapidando, mas o importante é que você esteja bem com isso, né? Porque o mundo sempre vai ter muitas opiniões sobre você. As pessoas sempre vão colocar rótulos em você. Seja você sendo uma pessoa quietinha, daí você é muito quieta, se você for uma pessoa que fala muito, você fala muito, se você for sensual, vai ser, ah, porque sensual, ou daí se você não for, você não tem sal, então assim, é difícil agradar. Acho que a única pessoa que a gente tem que agradar no mundo todo, no final, é a gente. Não cometendo um crime, tá tudo bem.
0: Sempre vai ter alguém que fala mal, sempre vai ter alguém.
15: Vai.
0: Agora, a gente fechou. Valeu, Duda.
21: Valeu, gente, me segue lá no Instagram, @amartinsduda, e eu continuo aqui na programação durante os Pop News. Beijo.
0: Beijo, Edna.
15: Beijo, Minas. Agora bora de Vibe Atlântida e lá no Instagram, em @ednaferretti. Fui.
0: Tchau, Dri.
20: Beijo, gata. Sou lá no @dritelo, @Atlântida Joinha. Até amanhã, Santa Catarina.
0: Eu sou @marina.soares e fecho com David Guetta, Sexy Bitch.
20: Ai, que chique! Tchau, gente.

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20: 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Uma boa tarde pra você. Chegamos, hein? Bora subir o som a partir de agora, porque é música, é fofoca, é de tudo um pouco. 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Por aqui, nesse 2 de junho, a gente vai começando o Vibe Atlântida na melhor vibe de Bruno Mars. Eu tô falando de um single que mostrou em poucos meses de 2026 a que veio nesse mudão, I Just Might. Uma força imensa no mercado internacional e nacional, e nas primeiras atualizações após o lançamento, você acredita que a faixa estreou entre os 10 singles mais vendidos do Reino Unido, um dos mercados mais relevantes e exigentes aí da indústria musical. O desempenho colocou a música, então, numa posição bem competitiva, depois ganhou o primeiro lugar e veio aí essa sonzeira que fez história e continua fazendo. Depois de I Just Might, você curte That's So True, do Gracie Abrams, Rael, Cabulosa Reggae, que também é um lançamento, e o resto sem mais spoilers, tá? Só vem curtindo, daqui a pouquinho eu volto pra uma fofoquinha edificante de AtlântidaSC.com.br, e hoje também rola previsão do tempo aqui, hein?
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0: 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Com vocês as últimas, David Guetta e Ted Swims, e também o feat do Tone and Die em Gone, Gone, Gone. Também rolou Where My Husband, da Rai, Dexter and the Muroks com Freaking Out, Cabulosa Reggae e That's So True. Deu pra curtir demais, hein? Socorro! E olha, no próximo bloco vem chegando uma sequência preparada pra você que é alto astral, que gosta de viver a vida assim, ó, intensamente, ainda mais num diazão desse de sol. Continua com a gente e agora é hora de fofocar antes do show do intervalo. 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
0: Grazi Massafera, hein? Que fera é essa, bicho? Ela entrou com 22 anos no BBB 5 lá em 2005. Em 2026, duas décadas depois, e com 43 anos, a atriz avalia que não entraria novamente no reality show mais famoso do Brasil. Acredita? Num bate-papo com o Jornal Globo, divulgado hoje, a intérprete de Arminda, de Três Graças, conta acreditar que poderia até ser cancelado hoje em dia, tá? Mas destaca uma característica vinda do seu pai, o Gilmar Massafera, que ajudaria no confinamento. Ela falou o seguinte: não dá pra prever, tem muita coisa bonita do meu pai. Ele consegue se adaptar em qualquer ambiente, seja jantando com um rei ou com uma pessoa mais carente do subúrbio, e eu tenho certeza que eu absorvi isso aí dele. Sou uma pessoa sem julgamentos, consigo transitar e acho muito interessante transitar em vários meios, fico de boas. O que tem pra comer? Vou comer. O que tem pra se divertir? Bora. E outra também, fazer piada com tudo. Se tá ruim, deboche. Se tá com raiva, deboche. A gente precisa ter doses de humor na vida pra não levar tão a sério quando for a hora. Gosto disso e levo sempre. Massafera se consagrou aí como a vice-campeã daquela edição, ainda apresentada pelo nosso icônico Pedro Bial. Jan Willis foi o vencedor e levou a quantia de R$1 milhão na época. Pensa, lá pro ano de 2005, R$1 milhão era muita coisa também. A atriz já acumula 12 novelas aí no seu currículo e uma indicação ao Grammy, ao Emmy, perdão, internacional, pela sua atuação como a modelo Larissa em Verdades Secretas, de Valcir Carrasco. Aquela cena icônica dela que reverbera até hoje, hein? Agora a gente segue por aqui, a pergunta que não quer calar. Você seria cancelado ou não no Big Brother Brasil? Me conta aí. 479-9249-7153 é o nosso número. Tô te esperando por lá. O Vibe volta daqui a pouquinho. Bora viver.
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7: O melhor solo de guitarra da história. A revista Rolling Stone divulgou uma lista com os 100 melhores solos de guitarra de todos os tempos. Segundo a publicação, esse projeto é uma mistura eclética de diferentes gêneros, gerações e ritmos. Os critérios não são as vendas ou execução nas rádios, mas sim o brilhantismo da guitarra de 6 cordas em exibição. Eles também levaram em consideração que o solo é o que faz a música e não se limita a repetir uma melodia. O top 3 fica na conta de The Eagles com Hotel California, lançado em 1976. Em segundo lugar, Jimi Hendrix com Machine Gun, lançado em 1970. E em primeiríssimo lugar, Prince com Purple Rain, lançado em 1984. 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
2: Atlântida, a melhor vibe do FM, a rádio das nossas vidas. Com vocês, Nelly com o Dilema. Também rolou A Eyes on Time, do J. Rule. E Nós na Aldeia, aquele sonsaço de praia, sol, inclusive saudades. Legado do Marcelo Falcão e do Chorão. Bodyguard com Beyoncé. E agora você vem comigo no Tá na Pista, falar dela que não sai dos holofotes nos últimos tempos. A Olivia Rodrigo.
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2: Pô, gente, a voz de um anjo aí sussurrou no nosso ouvido e entregou vocais angelicais. Eu tô falando da Olivia Rodrigo de novo, tá? Ela participou nessa terça-feira, dia 2, agorinha pouco, do tradicional quadro Live Lounge da BBC, lá de fora, entendeu? E cantou pela primeira vez The Cure, a faixa do seu terceiro álbum de estúdio. Com vocais potentes e muita presença, a cantora provou mais uma vez que é uma das maiores artistas da nossa geração, viu? Entregando uma performance impecável. Como já é tradição no quadro, a Olivia também preparou um cover especial para essa ocasião. A escolhida da vez foi When a Good Man Cries, da cantora irlandesa Matt, que ganhou a interpretação delicada e cheia de personalidade na voz da estrela. Para você que quer conferir tudo, fica ligado que já sai em @AtlântidaBNU. Agora bora seguir pro nosso showzaço do intervalo com várias possibilidades e depois tem mais por aqui, hein?
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3: Dois amigos fanho estavam se encontrando, começaram a conversar, quando um fez a seguinte proposta: Nino, entame nós no mamo, rombar uns ganso. Aí o outro, sem entender, disse: Romão? 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Vamos lá? 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
22: Essa é a Atlântida, a melhor vibe da FM, a rádio das nossas vidas. Atenção você que, assim, ó, respeita muito o seu momento de paz. Agora é o nosso momento de paz, entendeu? Vamos compartilhá-lo. É o nosso Dreadlocks na área, nessa terçona aí. Temos mais muita coisa pra viver. E olha, ouvir o reggae é uma experiência que vai além da música. É sentir essa leveza, essa conexão, é pensar profundamente. As batidinhas suaves, repetitivas e que a gente jamais enjoa. Bora nessa ficar aí imersos nas letras cheias de significado, com Ponto de Equilíbrio, Nossa Música e Superstição, do Wallace Andy. E olha, se você ama reggae e quer sugerir alguma canção, vai lá em @ednaferretti, que a gente vai estar aí, ó, captando tudo, tá? Depois, são só duas músicas de Dreadlocks, a gente volta com Detonautas, tá? Carol Dutch, Fresno e muito mais. Foi aqui que pediram paz, então tá aí.

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1: Só o que eu gosto! Atlântida, a melhor vibe do FM, a rádio das nossas vidas. Como sempre, o nosso Vibe Atlântida, fazendo você ficar por dentro dos melhores sons possíveis e revisitando também, é claro, aqueles clássicos como Maroon 5, que surgiu agora com Sugar. Também rolou Rádio Love Nacional, um lançamento bem fresquinho. E se você é ouvinte assíduo do Vibe Atlântida, vai lembrar que Tico Santa Cruz esteve aqui com a gente no Vibe Atlântida uns meses atrás, falou sobre essa música que surgiu. E agora, finalmente, você pode ouvir ela aqui no programa. Também rolou Superstição, do Orace Andy, Ponto de Equilíbrio no Dreadlocks, com Nossa Música e Dilema, de Nelly. Agora, bora pro nosso show do intervalo? Mas antes, tem fofoca, tá na pista, rapidão!
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1: Essa é pros amantes de Creepypasta, tá? Backrooms, um não lugar, estreou com tudo nos cinemas brasileiros e já chegou derrubando gigantes das bilheterias. O longa de ficção científica e terror assumiu a liderança do ranking nacional no último final de semana, encerrando a sequência de 5 semanas em que Michael e O Diabo Veste Prada 2 se revezaram naquele topo. De acordo com dados divulgados e repercutidos também, na última segunda-feira, o longa, dirigido por Kenny Parsons, arrecadou 9,46 milhões de reais, levando 408 mil pessoas aí às salas de cinema em todo o país. Na segunda colocação aí aparece sim Michael, a cinebiografia do Michael Jackson, que somou 7,42 milhões de reais em renda, então, e atraiu aí uma média de 295 mil pessoas no período. Já O Diabo Veste Prada 2 fechou o pódio com 5,73 milhões de reais arrecadados e o público de 219 mil pessoas. Você que é aficionado por cinema, que já foi assistir Michael, já foi assistir O Diabo Veste Prada e Backrooms, um não lugar, me conta, qual é o seu top perfeito? Primeiro Backrooms, segundo Michael, terceiro Diabo Veste Prada? Não sei, eu quero opiniões. Estou fazendo pesquisas aí pro TCC. Tô zoando, mas eu quero saber demais. Manda aí pra gente no 479-9249-7153. E agora bora pro show do intervalo. Já já a gente se despede e eu te trago uma novidade fantástica. Fica por aí, a gente já volta.
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3: Nutri Camila Passolt, eu ouvi falar que a velocidade da mastigação influencia na saúde. Isso é fato ou é fake?
4: É fato. A mastigação faz parte da digestão dos alimentos. E para que possamos ter um processo digestivo adequado e uma boa absorção dos nutrientes, que são importantes para a nossa saúde, precisamos ficar atentos a isso. As refeições principais, em média, duram no mínimo 20 minutos e os lanches intermediários 10 minutos. Faça o teste. Cronometre hoje o seu almoço ou jantar e avalie como está a sua digestão. Se estiver abaixo desse tempo, coloque como meta aumentar um minuto a cada dia, até chegar no máximo 20 minutos. Você vai perceber que com o tempo vai se sentir melhor e possivelmente vai diminuir a quantidade de alimentos ingeridos. Se o seu objetivo é controlar ou diminuir o peso, essa atitude pode te ajudar em muito.
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7: Artistas do ano. O BTS foi premiado no American Music Awards 2026, na categoria de Artista do Ano. A premiação acontece por meio da votação dos fãs, e o BTS concorreu com Bad Bunny, Taylor Swift, Justin Bieber, Harry Styles, entre outros. Além disso, os divos também levaram o troféu de Música do Verão, pelo hit Swim. A música faz parte do álbum Arirang, lançado em março desse ano, e que marcou o retorno do septeto aos palcos, depois de uma pausa para todos cumprirem o serviço militar obrigatório na Coreia do Sul. O BTS desembarca no Brasil para 3 shows esgotados em outubro desse ano, no estádio do Morumbi, em São Paulo. 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
8: Atlântida, a melhor vibe da FM, a rádio das nossas vidas. Por aqui a gente vai curtindo o som no Top Hits do streaming, com tudo que tá bombando. Tem Bebe Rexha, Ed Sheeran, Charlie Brown. E agora você vem comigo na previsão do tempo.
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8: Diretamente da Defesa Civil de Blumenau, Gabriel Cassol já tá na área. Boa tarde, Gabriel.
11: Boa tarde, Edna e todo o pessoal da Atlântida. Na noite dessa terça-feira, vamos ter a presença de muita nebulosidade presente sobre a nossa região. E começa a se formar ao longo da noite a presença de nevoeiro que se estende ao longo da madrugada da quarta-feira. Por isso, a quarta-feira começa com a presença de muitas nuvens, temperatura mínima em torno dos 14 graus, mas ao longo da manhã, o sol já aparece em meio à variação de nuvens e o tempo segue firme ao longo da quarta-feira. A temperatura máxima no período da tarde varia em torno dos 22 graus. Com as informações do tempo, direto da Defesa Civil de Blumenau, meteorologista Gabriel Cassol.
8: Valeu demais, Gabriel. Obrigada pelas atualizações. E agora o Vibe Atlântida vai fechando com o Top Hits. Já já você vai curtir o Desprogramados, aquele papo solto com o Mr. P Porã. E hoje, diretamente de Blumenau. Fica aí que logo mais tá chegando. Grandes emoções. Agora bora de Top Hits do streaming. Amanhã a gente tá de volta.
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9: 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Eu tô tentando achar o meu retorno aqui, o meu retorno, por favor.
10: Pronto, achou.
9: Por favor, meu retorno.
10: Achou.
9: Não achou.
10: Mas
9: não
10: tu
9: estou...
10: precisa?
9: Eu
10: tu
9: não
10: precisa.
9: Eu preciso de retorno, preciso.
10: Mas aí, se tu precisa de...
9: eu achei.
10: Faz assim, ó, pega a estrada.
9: Desculpa. Não, calma aí, não vamos bagunçar que nós estamos fora de casa. Só um pouquinho.
10: Não, tu tá pera certo.
9: Peraí.
10: Tá certo.
9: Estamos chegando com Desprogramados para toda a Rede Atlântida Santa Catarina. Eu e Mr. P e eu estamos ao vivo direto de Blumenau. Eu quero pedir mais um auxílio pro Caio aqui da nossa equipe técnica, porque tá reverberando o meu retorno, Caio. Se a gente conseguisse ter um retorninho sem o eco, eu te agradeço. É que no Pretinho eu não tenho o meu retorno, né? Mas entendi. No Pretinho eu tô com outros todos falando de longe. Ah, e aqui sim. Eu precisaria do meu retorno.
10: Claro, né? Vê que coisa. Tá. E lembrando sempre, né? Quem está conosco aqui da área técnica é o Caio. Se Caio, se Caio, eu levanto.
9: Não, mas agora deu boa. Agora deu boa, cara. Já. Agora deu boa, deu boa. Deu
10: Ele
9: boa.
10: É
9: Valeu.
10: Muito bom, cara.
9: Valeu.
10: Ele é
9: Agradecer muito já bom, ao cara. Caio e toda a nossa equipe técnica, proporcionando que a gente esteja aqui em Blumenau nesta... Hoje é terça-feira?
10: Hoje é terça-feira.
9: Hoje é terça-feira. Já fiz tanta coisa essa semana.
10: É cara. Mesmo? É. Menos sexo, né? Com a esposa não tá fácil.
9: Mas por Desculpa, que tu tem que
10: não
9: me
10: foi legal,
9: dessa maneira?
10: Não foi legal na
9: já
10: abertura.
9: Entrou atravessado duas vezes. Duas vezes tu já te atravessou.
10: Tu quer que eu pegue a estrada de novo? Que eu comece a viagem de novo?
9: É impressionante, você não consegue me ajudar nem em casa, nem fora de casa. O jogo fora de casa não ajuda. Não. Dentro de casa, não. É difícil pra mim, cara. Mas seja bem-vindo ao Desprogramado.
10: Ah, que alegria. Se tu soubesse como eu gosto de Blumenau, tu não
9: eu
10: quer me...
9: Eu sei que tu gosta... Eu sei por isso que eu te trouxe comigo. Porque eu tô sempre pensando em ti.
10: É verdade.
9: Sempre pensando em te ajudar. Só tem uma pessoa que eu penso mais do que em ti.
10: A tua esposa.
9: Com certeza. Agora tu acertou.
10: E eu sei disso.
9: Agora tu acertou.
10: Porque todos os dias tu me fala, não consigo parar de pensar na minha esposa. Tá, mas vamos voltar então.
9: Mas que coisa boa de ter comigo aqui em Blumenau.
10: É, mas tu não me convidou pra ir contigo comprar discos. Tu
9: não
10: me convidou.
9: Não, para, a gente já vai entrar nas pautas do programa. Primeiro vamos agradecer ao Ricardinho Gripe que está na mesa em Floripa. Está operando o programa. Tá tudo bem, Ricardinho? Tá nos recebendo bem aí?
8: Tudo bem por aqui e por aí, tudo ótimo.
9: Tudo ótimo. Ah. Estaria melhor se o Pi não atrapalhasse. Estaria melhor se o Pi não atrapalhasse. Mas eu tô me acostumando a essa vida com essas coisas do Pi.
10: Sim, teu segundo casamento já tá acostumado a pessoas te atrapalhando.
9: É, tu não precisa falar do meu casamento, da minha esposa. Não fala da minha família. Não fala da minha família no programa. Tá proibido.
10: É, pra censura, né? Ah, esse
9: Te careca. Te amarra na cadeira.
10: Esse careca. Te amarra. Tu Te é amarra. O careca, né? Tu é o careca da censura.
9: Não, eu não sou o careca ainda. Olha só.
10: Eu tô muito
9: vamos
10: feliz.
9: Vamos organizar a bagaça.
10: É, como
9: vamos
10: é organizar. Bom entrar no ar contigo.
9: Claro que é ótimo. É ótimo, é maravilhoso. Não, é que assim, ó, é que realmente tá com um pouquinho de delay o meu retorno.
10: Mas tira o fone.
9: Eu vou tirar o fone, vou trabalhar no modo TT Trevisol. Aqui,
10: não, ó, trabalha como eu, sim. É o Ricardinho que tá operando, tu não precisa de retorno, conversa comigo.
9: Eu gosto de ouvir as coisas.
10: Tu quer? Ah, mas tu já tá nesse nível.
9: Tu gosta de ouvir. Coisas. Não, peraí, vamos lá, vamos organizar. Olha aqui,
10: é
9: nós
10: fica mais bonito sem fone.
9: Ah, obrigado, minhas orelhas são lindas, né? Eu sei. Olha só, a gente está hoje em Blumenau. Um abraço para Blumenau. Alô, Blumenau. Bom dia, Brasil. Estamos falando para toda a Rede Atlântica Santa Catarina e para o mundo no canal Desprogramados no YouTube, onde temos uma imagem bonita aqui do estúdio da Atlântida Blumenau.
10: Belíssima imagem.
9: E aqui
10: imagem.
9: A gente já reforça com o time de lives... de Florianópolis, que nós precisamos de mais luz no estúdio da Atlântida.
10: É uma luz exemplar a que nós estamos aqui.
9: Boa,
10: tá muito aconchegante, tá bom iluminado, clareza.
9: Mais bonito
10: tu
9: nessa
10: tá
9: luz.
10: Maravilhoso, tua pele no vídeo tá melhor do que pessoalmente. Parece que tem um filtro Paris. Sabe o filtro Paris, o primeiro?
9: Sei.
10: Primeiro, da direita pra esquerda, é esse filtro que tu tá.
9: Ah, que
10: tu
9: bom.
10: Tu tá lisinho de pele, nem parece que tu tá com a idade que tá.
9: Mas eu não pareço ter a idade que eu tenho.
10: Não, isso é porque tu não tem acompanhado. Né? Tu tá acostumado contigo.
9: Eu me acompanho diariamente
10: Sim.
9: no espelho.
10: Agora, quem te vê assim, volta e meia, percebe, tá bem... acabado.
9: Acabado.
10: Acabado. Não, bem capaz, estamos pegando acabado. O pé.
9: Obrigado.
10: Tu falou o patrocínio?
9: Obrigado por tanto carinho. Estamos aqui com sempre corporativo claro. E preciso. Isso é que me encanta na tua personalidade, na tua profissionalidade, teu profissionalismo.
10: Exatamente.
9: Teu
10: Não.
9: profissionalismo.
10: Tô me envolvendo muito com essa
9: questão. E hoje
10: questão.
9: Tu está aqui porque temos um evento grandioso da NSC.
10: Tô nervoso.
9: Para os nossos clientes em Blumenau. Não fala nada que tu pensa que não deve falar.
10: Exatamente. Tá? Eu tô treinando.
9: Não fala nada.
11: nada, assim, só pensa, só agradece. Se... agradece, vai lá no palco.
10: Essa dica é boa.
11: Pelo carinho, porque como tu tava dizendo, tu gosta muito de Blumenau e Blumenau gosta muito de ti. E essa é a verdade, porque nós já viemos aqui várias vezes com o Pretinho Básico. E antes da glória do Pretinho Básico, existia um outro momento onde a glória era do Bafão do Pijama.
10: Exatamente.
11: Na Rivagem.
10: A primeira grande festa do pijama foi em Blumenau, na Rivagem.
11: E nós voltamos a Rivagem com o Pretinho umas três ou quatro vezes.
10: Uma festa maravilhosa também. Absurdo.
11: Não, absurdo. A gente já teve muitos bons momentos aqui em Blumenau e continuamos tendo, né?
10: Como por exemplo hoje. Então a dica é essa. Isso. Eu agradeço.
11: Agradece. Tu só agradece. Quando chegar lá, tu só agradece.
10: Certo.
11: Não precisa fazer mais nada. Tu vai lá e diz, obrigado, Blumenau. Obrigado, pessoal. E hoje nós vamos lançar um produto com o teu nome.
10: Pois, mas é isso que tô preocupado.
11: Vamos lançar um produto
10: porque
11: com o teu nome.
10: Eu posso me empolgar na hora de pegar o microfone.
11: Vai ser a turnê do Vovô Estrela.
10: Ah.
11: A tour do Vovô Estrela vai começar por onde?
10: Blumenau. Como aconteceu com o pijama, o bafão do pijama. Tá certíssimo, bem escolhido. E eu já agradeço agora.
11: Agradece isso.
10: Obrigado. Não vou falar mais que isso.
11: Mas nós estamos em Blumenau para toda a rede Atlântica da Santa Catarina. E hoje pelas ruas da cidade fomos reconhecidos, separados e juntos.
10: Só não atravessar a rua, já tá no stories ali.
11: Tá ali no stories do canal Desprogramados, e é sempre bom ter esse reconhecimento aqui da turma de Blumenau.
10: E para quem tá nos ouvindo ou nos vendo agora pelo YouTube, saiba que esse encontro se estabeleceu em lados opostos da rua, uma calçada e outra, porque saía eu do hotel e o Porã vinha de uma saída secreta, a qual eu fiquei com uma sensação de que tinha algo estranho. Por quê? Ele fez o Pretinho. Eu achei que sim, porque o teu histórico é esse. Sempre que tu some,
11: condenando pelo meu passado.
10: É o preço que se paga por coisas muitas vezes que a gente fez, que fica aquele estigma.
11: Verdade.
10: E aí, saiu do Pretinho. Eu cheguei em Blumenau e disse, Porã, só dei uma passada ali na rádio, agora eu vou pro hotel. E comecei a chamar o Porã, achando que o Porã tava no hotel. Porã começou a responder, resolvendo coisas comigo, sem dizer onde tava. Eu achei isso estranho, porque eu sabia que ele não tinha reunião na rádio, ele não tinha reunião com a NSC, não tinha reunião com clientes, ele não tinha nenhuma tarefa profissional.
11: O que que eu estaria fazendo?
10: Por que ele não dizia pra mim, não, mas é que eu tô aqui fazendo isso e vou resolver isso pra ti. Ele não dizia, eu pensei, é uma coisa ou outra, ou disco ou mulher.
11: Era disco.
10: Disco, porque foi comprovado quando nos encontramos,
11: isso,
10: então, nesse momento.
11: Inclusive, te presenteei com um disco.
10: E me presenteou com um disco tal qual o meu CD, que tem o nome assinado de...
11: Valquíria.
10: Eu ganhei um LP que eu agradeço imensamente ao Porã. Não, mas eu vou mostrar. Massagem, o nome do LP de Bebeto, maravilhoso LP. E o Bebeto está com o nome de Walter na testa.
11: Sim, o disco era do Walter.
10: Então, Walter de Blumenau, saiba que eu fui presenteado com o teu LP através de Porã, que foi no Sebo.
11: E... Não, eu fui numa loja legal de discos novos em Blumenau.
10: Mas um nome assim, Sebo, não é.
11: Não, Sebo também. É que Sebo é um
10: Sebo
11: monte
10: nas
11: de
10: canelas.
11: É um monte de coisa usada. Essa é uma loja de discos, na verdade. Mas desculpa. O Bebeto, esse disco, por que que eu te dei esse disco?
10: Por quê?
11: Porque tem uma música chamada Massagem, que é assim a música. Você não joga nada e quer massagem.
10: E é o que a gente gosta, né, Porã?
11: Exatamente.
10: Não interessa se a gente joga ou não.
11: Joga ou não joga.
10: A massagem no ego tem que rolar sempre.
11: Tem que rolar, exatamente. E esse disco tem uma outra música maravilhosa que chama Pensar Pra Quê? Pra quê você vai pensar na vida se vive bem e tem amor? Pra que vai se preocupar?
10: É, mas então no caso eu não tenho amor, então eu tenho que pensar.
11: Mas tu tem muitos amores.
10: Sim, é o caso que eu tô em Blumenau, agradecer imensamente
11: isso,
10: a todos de Blumenau.
11: Todo
10: muito obrigado.
11: Que tu recebe aqui em Blumenau. E pra quem não conhece o Bebeto é o rei dos bailes, né? O rei do samba rock, dos bailes. E ele é um cara assim que ele vai numa linha parecida com a do Jorge Ben, porém mais popular. Mais
10: eu
11: abrangente.
10: Acho que mais swing, né?
11: O Jorge Ben tem aquela parte mais mística e tal, e o Bebeto é bem popular, né? Rei dos bailes, considerado no Brasil inteiro.
10: E eu acho que além desse swing, tem mais charme, entendeu?
11: É diferente, é mais malícia na música.
10: Tem mais malícia, entendeu?
11: É legal.
10: É então, pra mais quem não suave.
11: Conhece, pra quem não conhece, fica aí a dica dos desprogramados, pra você botar no seu churrasquinho de domingo.
10: O Bebeto é maravilhoso, cara. Bebeto é maravilhoso.
11: Né? Eu adoro ele.
10: Ele tá um pé do cafona, né?
11: Ele tá numa linha muito tênue, né?
10: Muito, muito.
11: Ele tá quase lá, mas ele não tá lá.
10: Não, porque ele é conceitual,
11: ele
10: entendeu?
11: Ele é popular ao extremo sem ser vulgar.
10: Não, ele é um popular inteligente,
11: muito,
10: cara.
11: E muito. Toca pra caramba, né? É. Toca pra caramba. Se eu começar a falar que eu já tive oportunidade de estar em alguns shows dele, e já tive um momento da minha vida onde ele ia pra Porto Alegre e me ligava, cara. Me ligava e me chamava pros shows dele.
10: Tá brincando, mas isso aí
11: faço questão,
10: eu não sabia.
11: Faço, Porã, venha pro meu show, faço questão de te receber no meu camarim.
10: Tá brincando.
11: É, e ele mesmo afinava os seus violões.
10: Sim.
11: Não, ele tinha lá a equipe, ele disse, não, meus violões sou eu que afino.
10: Ele
11: afinando os violões e tocando pra mim.
10: E tu, cara, junto,
11: eu
10: ali afinando,
11: no camarim, cara.
10: E tu afinando as mulheres e ele afinando o violão, cara.
11: Tipos de violões diferentes.
10: Exato. Né? O que não
11: a
10: deixa
11: tua sensibilidade artística te levou a um caminho que poucos iriam.
10: É verdade.
11: Né?
10: É
11: Mas
10: verdade.
11: Muito bem. Vamos seguir com o programa?
10: Vamos seguir com o programa. Muito
11: Vou
10: bom.
11: Vou tomar um gole d'água. Fala
10: toma,
11: alguma
10: toma,
11: coisa.
10: Toma, toma, toma. Não. O que nós temos que falar é que é muito legal mesmo estar em Blumenau. Claro que sempre que pessoas públicas chegam na cidade, o discurso é o mesmo, eu adoro essa cidade, etc. Mas algumas tocam a gente de forma diferente. E por isso a gente enaltece tanto o Blumenau. Não precisa derrubar as coisas aqui, pô.
11: Tem um negócio que eu já chutei. É um apoio para os pés.
10: E esse apoio para os pés.
11: É um apoio para
10: na
11: os pés.
10: Na realidade, não é apoio para os pés. Isso aí é para dar uma disfarçada em quem é baixinho.
11: Ah, sim.
10: Pra ter a sensação de pegar os pezinhos no chão, porque fica balançando.
11: A galera fica um tempo aqui no estúdio e precisa apoiar o pé.
10: Esse apoiador de pé eu nunca entendi.
11: É, pois
10: tá. Mas deixa assim.
11: É que tu não precisa, né? Porque
10: não,
11: os pés chegam até o chão.
10: Não, ao contrário.
11: Ah,
10: tá bem. Se eu botar isso aí, os joelhos
11: pegam
10: na mesa.
11: Vamos seguir com o programa? O que que tu tava falando?
10: Eu ia falar uma outra coisa importante que eu esqueci completamente.
11: Ai, ai.
10: Completamente. Mas vamos aos assuntos
11: do programa. Então, se tu esquecer... Então, se tu esqueceu, deixa eu te dar um toque, cara.
10: Diga.
11: Vou te dar um toque. Um toque importante. 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
10: Isto.
11: E agora nós vamos fazer o quê?
10: As boas do programa.
11: As boas do programa. Solta aí, Ricardinho. Tá na hora.
12: Tá na hora.
7: Tá na hora.
12: As boas do programa.
7: Os assuntos que estão por aí estão por aqui.
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10: Não, de jeito. Eu gosto demais do Ricardinho.
11: Ah, gostamos.
10: É verdade.
11: É, vamos então aos assuntos que estão por aí,
10: por aqui.
11: Por favor. É, quem sou eu? O que tu quer falar, cara?
10: Deixa
11: a bola rolar.
10: Não ia comentar que hoje pela manhã eu assistindo o Bom Dia Brasil,
11: tá.
10: Depois do Bom Dia Santa Catarina, depois da madrugada.
11: Ah, tu passou a noite inteira
10: vendo
11: TV.
10: Hoje foi mais um dia, foi mais uma noite difícil pra mim.
11: Tá precisando de uma companheira. Eu preciso de uma companheira.
10: E aí transmitiram a chegada...
11: do Papai Noel.
10: Não, da seleção brasileira.
11: Sim.
10: Nos Estados Unidos, etc. Mas a matéria mostrou alguns torcedores na saída do hotel da delegação do Brasil. Entrevistaram um torcedor que disse, não, eu vim aqui e agora eu e minha esposa vamos de moto acompanhar o ônibus até o aeroporto rumo ao Hexa em nome de Jesus.
11: Muito bem.
10: E aí eu fiquei pensando,
11: não tem
10: em
11: como
10: nome
11: dormir.
10: De Jesus, cara. Não tem
11: como dormir.
10: Tu entende agora,
11: não tem como dormir.
10: Porque já ficou difícil eu entender que ele estava
11: disposto... Ele não ia para os Estados Unidos, ele foi até o aeroporto
10: em nome de Jesus. Ele foi até o hotel de moto com a esposa, ia no trajeto atrás do ônibus até o aeroporto para se despedir da delegação. E é claro, rumo ao Hexa, em nome de Jesus.
11: Vê como tem gente que tem
10: isso
11: tempo,
10: era,
11: né?
10: Era,
11: eu fico impressionado com as pessoas com bastante tempo, assim, né?
10: É.
11: É uma moeda preciosa hoje em dia. Então faça bom uso do seu tempo. Não precisa ir atrás da seleção brasileira. Deixa a seleção brasileira aí pra Copa.
10: É muito incrível isso, cara. É. Rumo ao Hexa. Olha o... Entendeu? Rumo ao Hexa. Em nome de Jesus.
11: É.
10: E eu fiquei pensando que essa frase
11: então, isso
10: final...
11: Isso foi o que não te fez dormir à noite.
10: Não foi fácil, cara.
11: Eu imagino.
10: Tem
11: muitas
10: sido
11: reflexões.
10: Muitas, cara.
11: Já experimentou alguma medicação?
10: Experimentei e não deu certo. Deu uma piorada. O cérebro entrou em tilt. Deu uma cruzada.
11: O cérebro entra em tilt e não dorme.
10: É.
11: Ah, terrível, hein?
10: Tá acontecendo isso. É. Aí chega um
11: experimentou
10: momento...
11: Experimentou academia de madrugada?
10: Já também.
11: É.
10: E aí é pior, porque eu fico agitado.
11: Fica agitado.
10: E aí começo a pensar também. Eu me irrito, porque
11: caminhada...
10: eles demoram pra fazer cocô.
11: E caminhada na praia.
10: E o Bowie, ele quer fazer xixi em tudo.
11: Ah, mas o Bowie é que nem o dono. Ele quer demarcar o território.
10: É. Então dá uma briga de marcação de território.
11: Sim, porque ele mija e tu mija junto.
10: Quando eu vejo e chego em casa, ele tá num fedor de xixi porque eu mijei em cima dele de tanta raiva.
11: Que barbaridade.
10: Não
11: e
10: é
11: faz
10: isso.
11: Tempo que tu não leva eles pra tosa, banho e tosa?
10: Sim, porque eles ficam tarados.
11: Eles ficam muito excitados.
10: Muito, então eu tô evitando
11: isso. Como tu tá sem namorada, aí tu evita.
10: Ah, eu gostaria que tu agora também evitasse este constrangimento desnecessário da exposição da minha vida íntima.
11: Quem expõe a tua vida íntima é tu mesmo.
10: Não, eu não tava falando nada sobre
11: isso.
10: Tu é que vem.
11: Não, isso é só
10: um toquezinho
11: que o Mr. P está em Blumenau sem namorada.
10: Mas por que essa exposição como se eu fosse uma oferta de prateleira?
11: Mas poderia ser.
10: Mas o que é isso? Me colocou num balaio.
11: Não.
10: 4x1.
11: Tu ainda tem um precinho.
10: Ah, precinho.
11: Ainda tem um preço.
10: No diminutivo.
11: Não é? Tu
10: eu
11: não
10: tenho
11: tá na
10: valor.
11: Promoção. Tu não tá na promoção ainda.
10: Mas posso estar conforme a hora.
11: Black Friday. Vamos fazer a Black Friday do Pi agora.
10: Vamos às boas.
11: Foi
10: as boas.
11: Foi tu que interrompeu. Foi tu que interrompeu. E aí começa tudo isso.
10: É.
11: Quem sou eu versão dinossauros?
10: Mas que isso? Eu não tenho conhecimento daquelas não, espécies
11: aí,
10: todas. Eu vou no Tiranossauro Rex.
11: Tiranossauro Rex.
10: Não, não, por que Tiranossauro? Tirano, ele era tirano?
11: Ele era tirano.
10: Ah, era tirania.
11: É o T-Rex.
10: Tá, T-Rex.
11: T-Rex.
10: Eu tinha uma banda chamada T-Rex.
11: T-Rex, do Mark Bolan.
10: É.
11: É, bandaço.
10: Vai agora, tu vai falar
11: não
10: das
11: falar
10: fases da banda.
11: Não vou, cara, não é o...
10: Que bom.
11: Não é o fórum adequado.
10: Eu vou voltar o LP do Bebeto.
11: Não, não volta.
10: Quando o Porã me presenteou com o LP do Bebeto, que era do Walter, agora pô.
11: Agora é teu.
10: Que é meu.
11: Antes era do Walter.
10: Era do Walter,
11: isso
10: agora
11: tem
10: é meu.
11: História, era do Walter.
10: Era do Walter. Agora é meu.
11: Quer que eu escreva alguma coisa na capa?
10: Não, claro que não.
11: Esse era do Walter, agora é seu. Com carinho, Porã.
10: Ah, mas isso aí da música do Bebeto. Era do Walter.
11: Agora
10: do
11: é seu.
10: Walter. Agora é seu. Tá, mas
11: cara,
10: aí
11: não, agora eu lembrei de uma história que é sensacional, que a gente não comentou no programa. Tu viu o Filipão falando que quando ele jogava...
10: Ah, vi.
11: O amigo dele falou, cuida bem da minha namorada e casou com a mulher, tá até hoje com a mulher.
10: E ele tá cuidando até hoje,
11: até
10: ele
11: hoje.
10: Falou. O Filipão
11: que
10: é muito
11: coisa
10: bom,
11: maravilhosa
10: cara.
11: Isso,
10: ele
11: né?
10: É muito espirituoso.
11: Ainda bem que eu nunca deixei uma namorada minha pra tu cuidar.
10: Não, mas eu jamais faria o que o Filipão fez. Porque eu dispensaria logo em seguida, depois ia me separar.
11: Tu não sabe.
10: Não, ela não ia sabe. Separar, eu sei
11: ia,
10: disso.
11: Ela ia.
10: Porque...
11: Depois de 10 anos.
10: Antes, quando fosse fechar.
11: Ela ia ficar 2 anos muito feliz contigo.
10: Sim.
11: Que é o que acontece. Dois
10: Exato.
11: Anos muito feliz, ele é incrível, ele é extraordinário, ele era maravilhoso. Terceiro ano começa dificuldades de relacionamento.
10: É porque...
11: O ego muito inflado.
10: Não, e a pessoa enxerga a realidade.
11: Enxerga a realidade. Entendeu? Fica até 5 anos assim, ainda dá pra levar.
10: Sim, acredita.
11: Dos 5 aos 10 é só dificuldade.
10: Não, eu te pontuaria de uma forma mais precisa. Até os 5 anos tu foi muito bem na forma que ponderou e colocou, mas do 5º ao 7º vem a percepção de que não dá.
11: É, e aí do 7 aos 10 é a decisão do se separar.
10: É a decisão.
11: Tá, mas não vamos te deprimir aqui no programa, tá tudo certo. Porque que bom que tu te conhece, e agora quando tu entra nos relacionamentos tu já sabe.
10: E não é que dizem sempre pra gente fazer diferente nas próximas relações, porque afinal de contas as outras não deram certo, é o que eu venho fazendo. Eu já começo a relação desistindo. Muito bem.
11: Tá.
10: Mas eu ia falar então sobre o LP que tu
11: mas não
10: disse,
11: precisa, gente...
10: ao me presentear, o que que tu disse? Eu falei, baixa LP, é legal. Qual foi a tua frase?
11: Essa fase do Bebeto é maravilhosa.
10: E aí eu disse, eu não preciso saber dessa fase.
11: Então
10: e
11: vai as músicas tomar são no boas. Teu rabo.
10: Não, mas...
11: Eu não te trago isso? Mais informações. Não,
10: tu me trouxe até Blumenau pra me mandar tomar no rabo.
11: Desculpa.
10: Que barbaridade, Caio.
11: Desculpa, Caio. Desculpa, audiência. Desculpa, Everton.
10: Ah, agora tu me chama de Everton, inclusive.
11: Não, porque a desculpa pra valer tem que falar o nome verdadeiro.
10: Ah, nem eu sei que meu nome é Everton. Aliás, eu cheguei no hotel hoje. A reserva tem aí.
11: Isso é bom.
10: Eu cheguei no hotel.
11: Essa história é ótima.
10: E o Porã me avisou. A reserva tá no meu nome, tá tudo certo, etc. Aí eu cheguei na recepção e disse, olha, deve estar no nome do meu parceiro ou da empresa, alguma coisa assim. Não, em nome da empresa não tá, porque aqui é só nome de pessoas físicas, as reservas.
11: Ah, tá.
10: Aí eu digo, ok. Aí o recepcionista disse, qual é o nome? Eu falei, Iglenho. Hã?
11: É assim sempre.
10: E ele ficou me olhando.
11: Imagina, 54 anos, minha vida é assim.
10: Eu falei de novo, Iglenho. E ele, em silêncio, pensou alguns segundos, teclou umas coisas no computador e imediatamente disse, não tem nada. Eu pensei, ele não entendeu.
11: É.
10: Ele fez de conta que entendeu. Aí eu repeti, não, mas confere aí, Iglenho. Não, não, só esse nome mesmo. Eu disse, não, pode ser Porã. Quê? Porã. Aí ele falou,
11: mesmo.
10: P-O-R-A, isto. Não, não tem também. Aí eu chamei o Porã, tem alguma coisa errada. Aí conseguimos desenrolar, porque estava lá, Iglenho Bernardes, estava como Bernardes.
11: Muito bem.
10: Provavelmente porque eu não sabia escrever Iglenho.
11: A gente pode seguir o programa?
10: Já deveria, né? Porque tu tá aí, tu é o âncora. Tu tem que dar o ritmo pro programa.
11: Mas aí é que tá, que hoje eu sou um sub-âncora. Porque o Ricardinho tá operando a mesa.
10: Ah, e aí?
11: Então assim, nós estamos dividindo a ancoragem. Porque se fosse eu, já tinha desligado teu microfone.
10: Opa, tá assim, radical, censura. É o careca.
11: Não, para, não me chama de careca.
10: Careca.
11: Careca sim, velho, não. Para aí. Olha só, quem sou eu versão dinossauros? Tu vai ser o Tiranossauro Rex.
10: E tu vai ser quem?
11: Eu vou ser o Pterodáctilo.
10: Aquele que voa.
11: Aquele que voa.
10: Eu sabia que tu ia escolher esse, cara.
11: Eu adoro voar.
10: É claro, porque daí tu consegue, de forma mais rápida, que ninguém te percebe, chegando nas casas, nos quartos, isso, nas camas, nas mulheres.
11: Que barba.
10: As asas.
11: Para com isso, Pi.
10: Ah, mas é verdade.
11: Para, cara.
10: É verdade.
11: Ô, Ricardinho, tu quer ser um dinossauro, cara? Caiu junto.
14: Não,
11: porque...
14: não, tô aqui.
11: Caiu junto, ó.
14: Qual...
11: Tu quer ser um dinossauro, Ricardinho?
14: Como chama aquele pequenininho? Como chama?
11: Aquele pequenininho.
10: Claro.
11: Aqueles
10: que correm ligeirinho.
11: Qual? Peraí que ele tá sem retorno, Ricardinho. Fala de novo.
14: Aquele que anda só rasteiro, assim, bem pequeno. Eu não lembro do nome.
11: Ah, é pequenininho.
14: Tem que ser pequeno, tem que ser pequeno.
11: Dinossauro pequenininho. Eu não lembro qual é o pequenininho. Eu lembro do... daquele lá, o...
10: O compridão, pescoção. Aquele comprido pescoçudo.
11: É o aquele com guampa, o Triceratops.
10: Tem o da guampa.
11: Triceratops.
10: Entre o da guampa e o pescoçudo, qual é o que tu queria?
11: Dinossauro, para aí, vamos ver quais temos aqui.
10: Mas a gente
11: aqui
10: não sabe, porque eu
11: os
10: cresci...
11: Os 10 dinossauros mais famosos.
10: Só um pouquinho.
11: Tiranossauro Rex, que é tudo. Pode dar um minutinho para eu falar no programa? Obrigado. O ágil Velociraptor, o Triceratops, o Stegossauro são os mais famosos.
14: Eu sou o Microraptor.
11: Tá, então tá.
10: Para mim é tudo dinossauro, cara. Porque a gente cresceu com apenas um dinossauro, que era o do pescoço aquele. Entendeu? O resto tudo é invenção, cara. Criação do Steven Spielberg. Ele inventou tudo ali.
11: Não, não é,
10: ali,
11: cara. Isso é ciência. Cara. Não fala contra a ciência. Os caras têm os fósseis de dinossauros.
10: Os têm o quê?
11: Os fósseis de dinossauros.
10: Tá.
11: É, eles descobriram tudo isso. Tu tá desmerecendo a ciência, seu negacionista! Negacionista! Tu é! Vamos aos aniversariantes de amanhã, quarta-feira. Amanhã ainda é quarta-feira.
10: Que paciência.
11: Rafael Nadal, 40 anos do Nadal amanhã. Pô,
10: nós temos que acompanhar como é que tá o João Fonseca agora, o jogo. Fonseca?
11: Eu não vi nada.
10: Já começou a partida, ele tem que ganhar hoje. Há uma grande perspectiva, porque esse adversário dele hoje não é tudo isso.
11: Cara, eu imagino como tu vai estar às 8 da noite. Tu tá nessa excitação agora.
10: Tô louco. Louco, louco, dinossauro.
11: Rafael Nadal de aniversário amanhã, 40 anos. O Alex Atala, 58 anos. O chefe Alex Atala.
10: Ele Atala. Yes, o Alex Atala. Eu atolo.
11: Cara, tu bebeu antes do programa?
10: Como sempre. Bem capaz. Não tem nada disso.
11: A Cacau Protásio também vai estar de aniversário amanhã, 51 anos. Protásio. Por favor, põe na tela aí da live, por favor. Cacau Protásio, atriz maravilhosa da Rede Globo.
10: Ah, desculpa, mas eu não conheço ela.
11: Tu não conhece?
10: Não.
11: Então desculpa. Procure saber. Procure saber.
10: Procure é, saber. Procure saber. Procure Tem uma saber. Música, procure saber, né?
11: Eu não sei!
10: Procura saber.
11: Se tivesse aqui no estúdio, ganharia o troféu Super Peladinho. Mas tu pode ganhar o troféu Rafa Steinbach. Tem lá o Totem.
10: Ah, vamos pegar!
11: Pega o troféu Rafa Steinbach. Pega lá. Pega lá. Não, vai deslocar.
10: Pesado,
11: vai travar a coluna. Vai travar. Olha lá, tá lá o troféu Edna.
10: Posso pegar a Edna?
11: Não, tu ganhou o Rafa. A Edna não. A Edna não, olha ali. Tá, não bagunça. Deu? Tá bom, não precisa pegar nada. Vai. Vai. Ai, ganhou o troféu Rafa Steinbach. Muito bem, parabéns. Não faz isso, cara.
10: Não, não se, gente... não, é violência.
11: Não, por favor.
10: Tem demissão por Rafa, justa causa, com
11: Rafa,
10: paz.
11: Cuidado, hein, Rafa. Cuidado que ele tá violento hoje. Tá, amanhã é o Dia Mundial da Bicicleta. Foco global na promoção do uso da bicicleta como alternativa de mobilidade e saúde.
10: Então, o nosso abraço é Joinville, terra das bicicletas.
11: É.
10: Terra das flores e das bicicletas.
11: Olha só. Ele sabe muito. Tem bicicleta? Gosta de andar de bicicleta?
10: Tenho, gosto. Não sei andar.
11: Corre, pedala ou nada?
10: Corre, pedala ou nada? Onde é que vai chegar isso aí?
11: Gosta de pedalar?
10: Gosto.
11: Mas tu pedala lá na tua Praia dos Ingleses?
10: Não.
11: Não? Não. Mas por que que não pedala? É tão bom pedalar?
10: Tá, vou dar umas pedaladas então.
11: Dia Mundial da Bicicleta. Em 2016, há 10 anos, faleceu o grande Cassius Clay, Muhammad Ali.
10: Poxa.
11: Um dos maiores da história, talvez o maior, né? Talvez o maior, não só pelo que lutava, mas pela Sim. sua atitude também,
10: Sim.
11: né?
10: Sim.
11: Sua atitude. Grande, grande Muhammad Ali. Agora 24 para 6.
10: Morreu.
11: O que houve, cara?
10: Não, eu só pensei que o nome, né? Morreu ali.
11: Muhammad Ali. Muhammad. Tá? Obrigado.
10: Morreu ali.
11: Obrigado por participar do programa hoje. 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Desculpa, se beber, não dirija. Deu uma sujadinha na voz aqui agora.
10: Sim, um pigarro.
11: Me desculpa, me engasguei.
10: Não.
11: É, então você é nosso convidado para o Atlântida Celebration. Tá chegando a hora, é dia 4 de julho na Arena Opus. Ingressos em uhu.com e na sexta-feira a gente vai receber o Das Aranha aqui no estúdio da rádio, na verdade no estúdio de Floripa, onde vamos fazer um desprogramado especial com a visita de ouvintes, alguns clientes e tudo mais. E o Daza falando sobre tudo que eles vão fazer nessa segunda edição do Atlântida Celebration. Vamos dar um tempinho, fazer o show no intervalo?
10: Já!
11: Vamos fazer o show no intervalo?
10: Nós estamos ao vivo em Blumenau, né? É importante fazer esse registro.
11: É importante, a gente já falou várias vezes.
10: Tá bom.
11: A gente já falou várias vezes.
10: Desculpa, seu pai.
11: Não precisa pedir desculpa.
10: Não, eu gosto.
11: Não precisa. Desculpa, mas mande sua mensagem pra gente aqui no 489-9188-1009 pro ouvinte desprogramado. Daqui a pouquinho, você de Blumenau, que tá nos ouvindo aqui por Blumenau, mande sua mensagem, mate saudades do Mr. P. Daqui a pouquinho ele vai estar saindo aqui pelas ruas de Blumenau e você pode tirar sua foto com ele, fazer um vídeo. Ele faz vídeos, ele grava os personagens antigos que ele fazia no Pretinho, estão todos com ele aqui. Silvio Luiz!
10: Está valendo!
11: Cid Moreira!
10: Boa noite!
11: É, quem mais fazia? Francisco Coco!
10: O Francisco Coco morreu.
11: É verdade.
10: O Cid Moreira também.
11: Também. Que,
10: o Silvio Cid... Luiz também.
11: Só personagem morto.
10: Falecido.
11: Ele dá vida a personagens mortos. Então, se você
10: venha
11: encontrar...
10: reviver, eu vou fazer um espetáculo, um stand-up comedy.
11: Boa, boa, muito bem.
10: Ressuscita-me.
11: Aproveitar e mandar um abraço aqui para a turma da Atlântida Blumenau, o Rafa Steinbach, a Edna Ferretti, o Sargento Junks, estive no Mais Baita hoje pela manhã, o Irineu Nicoletti, toda a galera do Mais Baita, a nossa querida Paty Rodrigues, que é a nossa coordenadora, diretora comercial aqui na região, toda a rapaziada do nosso departamento comercial, toda a NSC de Blumenau, que nos recebeu aqui de uma maneira muito carinhosa. E aí agora a gente vai fazer sim o show do intervalo para voltar com mais tempo aí no segundo bloco do Desprogramados. Vamos ali, a gente já volta.
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9: Uou! Beijo do gordo! Tamo de volta, Desprogramados na Atlântida. E hoje, diretamente do estúdio da Atlântida Blumenau, para o mundo, para toda a rede Atlântida e para o mundo, no nosso canal Desprogramados no YouTube. Agora faltando 14 para 6, 6 da tarde, tem Pretinho Básico, mais um campeão de audiência aqui na rede Atlântida. 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
10: E vou adquirir vários. 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
9: Eu acho que sim.
10: Claro.
9: Adquire para o feriado.
10: Passeio, diversão, passeios, alegria, confraternização. Sabe, né? É bonito. É.
9: Seria legal.
10: E eu quero sugerir para ti, já que o teu beijo do gordo na volta do intervalo é em homenagem ao Jô Soares, pelo constrangimento, porque tu já tá no meio que no automático, assim, fazendo um... Faz com a mãozinha. Isso, melhorou.
9: Eu vou parar com o beijo do gordo.
10: Não, a partir de amanhã é com a mãozinha.
9: Não,
10: porque aí
9: disfarça
10: a boca aqui.
9: Eu não quero mais... O gordo tava com mais vontade de beijar antes.
10: Tá desanimado, é.
9: Ah!
10: Um pouco.
14: Tá ficando magro, né?
10: É, eu te entendo.
9: O Ricardinho falou que eu tô ficando magro, né? O beijo do gordo não tá fazendo sentido. Obrigado, Ricardinho, porque o meu parceiro aqui, ele nunca disse pra mim que eu tô ficando magro, que eu tô ficando mais bonito, Ele nunca disse, porque ele tem ciúme.
10: De você.
9: Ciúme de você. Ciúme de você. Cara, a gente tem um monte de mensagem da, nossa, bom, da nossa audiência.
10: Que bom.
9: Do ouvinte desprogramado. Eu não posso botar as mensagens de ontem, como eu fiz ontem, né?
10: É.
9: Mas a gente tem algumas mensagens
10: velho
9: aqui da
10: atrapalhado,
9: galera.
10: Né?
9: Atrapalhado, sim. Velho, não. O Lucas Uber. Alguém tem esperança que o Brasil ganhe o Hexa?
10: O que que o Lucas faz?
9: Uber. O já...
10: Tu acha que poderia ser Porã Locutor?
9: Poderia.
10: Porã Rádio.
9: Poderia. Porã Rádio.
10: É.
9: O Rafinha já foi Rafinha Rádio.
10: É verdade. É. Tá aí, ó, viu?
9: É. Porã Legal. Rádio. Legal.
10: Porã Microfone.
9: Porã Mic.
10: Porã Amante poderia ser também uma fase da vida, né? Porã Amante.
9: Não dá, né? O Caio tá horrorizado com as coisas que tu fala sobre mim aqui no programa. Depois sou eu.
10: Bom, mas aí depois
9: sou eu.
10: Pelo menos ele tá sabendo antes que as coisas aconteçam. O pior são aquelas que um dia acreditaram em ti e vieram a saber depois que tu era aquilo que elas nunca imaginaram.
9: Com essa eu me despeço do programa, João. Com essa eu largo, ó. Com essa assim, ó. Eu lavo as minhas mãos. Não, mas eu não vou fazer isso.
10: Tanta sujeira que tu já fez.
9: Eu não vou.
10: Tem que lavar, mas vai ficar horas lavando essas mãos.
9: Eu não vou sair do programa em respeito à nossa audiência.
10: Que bonito. Pelo já menos a audiência tu respeita, porque as amantes que tu teve, tu não respeita.
9: Que barbaridade, cara. Eu não sei porque que eu abro o microfone da rádio pra fazer um programa contigo. Entendeu? Eu não sei, eu não preciso disso, entendeu? Eu não preciso. Na verdade, eu preciso. Tenho três filhos.
10: Exatamente.
9: Na verdade, eu preciso.
10: O que tu não precisava era fazer o que tu fez tá... com aquela quantidade de mulheres
9: tu
10: que
9: tá me atrapalhando, ó. Tu tá me atrapalhando. Jacques Soares manda aqui. Só vim pra saber se vocês viram ou iam comentar do OVNI, do Boy do Paraná. Eu não vi, ouvi falar, mas a gente vai ver e vai falar amanhã, já que a gente não viu. Qual a velha vai... Hã? Qual velha vai pegar o Mr. P em Blumenau, do Jean Caldas?
10: Pegar sim, velha não.
9: Amanhã vai ser a pauta, o ET, o nosso Yuri, o ditador, já definiu.
10: Já,
9: tá?
10: Amanhã,
9: Yuri, o ditador, amanhã. Vai definir.
10: Mas eu já digo que eu não acredito.
9: Yuri, o ditador, diz, lembra de fazer a pauta de hoje.
10: Mas não
9: Yuri, o ditador. Aí. A gente vai dar a manchete da pauta de hoje pra fazer amanhã, porque a gente já não tem mais tempo de fazer a pauta de hoje.
10: Qual é?
9: A geração Z está obcecada por casamentos, mas ninguém consegue se casar.
10: Puxa vida. Mas aí como é que vai ser? Eu preciso me separar.
9: Mas tu já te separou.
10: Mas pra separar de novo, eu tenho que me casar de
9: então,
10: novo.
9: Então amanhã nós vamos voltar com essa pauta e vamos fazer a do ET.
10: Eu sou um apaixonado por separação, então eu preciso me casar.
9: Com essa, olha só, nos botaram casando de novo lá na live do programa.
10: Ah, mas que eu de peitinho fiquei bem, hein?
9: Ficou bem. Se não tivesse essa barba, quem sabe até eu ia.
10: Eu tô uma mistura de Robert Plant com...
9: Não, você tá tudo misturado ali com Marisa, cara. Hort.
10: É
9: o Robert Plant com a Marisa Hort.
10: E o padre Fábio de Mello nos
9: e
10: casando.
9: E eu com cabelo, depois do implante. Isso é o mais legal. A live me deixou com cabelo.
10: E mais magro.
9: Não, eu tô assim já, cara. Tô assim, é, não, tô magro.
10: Tá sem tupete ali, tu viu?
9: É.
10: Tá usando o cabelo que tua mãe sempre disse pra usar.
9: Exato.
10: Exato.
9: Ela não, olha, gostava do cabelo.
10: Ela ia ficar orgulhosa nos vendo casar.
9: É. Que horror.
10: Ela ia dizer...
9: Tira essa imagem da tela, por favor. Tira essa imagem, eu não quero nem imaginar isso aí.
10: Ela ia dizer, mas tu gosta mesmo dele com aquela barba?
9: Tu gosta, né? Olha aqui, acabou. O programa tá terminando. Vem aí o Pretinho Básico, mais um campeão de audiência na Rede Atlântida. A gente precisa agradecer ao nosso time técnico de Floripa, Gustavo Constante, Alisson Heidman, o Cezinha também, que tava atuando lá pra que esse áudio... A gente teve um probleminha no início, mas depois o áudio foi...
10: Solucionado.
9: Sempre é a distância mais difícil. Agradecer o Caio aqui, nossa equipe de Blumenau. E em breve estaremos, como é que é? Perambulando por aí.
10: Perambulando.
9: Os programados. Agradecer o Ricardinho, que ficou na operação técnica no estúdio em Floripa. E agora vamos tocar sonzeira, Ricardinho. O Pretinho Básico está chegando. A gente vai se preparar para o evento que temos hoje à noite aqui em Blumenau. Amanhã os programados volta às 5.
10: Eu só agradeço, né?
9: Hoje e tu só agradece hoje à noite.
10: Tá.
9: Valeu, give it away now. Tchau. Até amanhã.

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2: Boa tarde, meu amigo Rafinha.
6: Ah, que saudade, hein? Boa tarde, da pena. Boa tarde, estamos chegando 6:06 aqui na Rádio das Nossas Vidas para mais uma edição do Pretinho Básico desta terça-feira, o Pretinho das 6 da tarde. 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Boa tarde, Leandro Bortolassi.
7: Boa tarde, Rafael Menegado.
6: Ô, oh, que vibe boa, Lele. Boa tarde, Rodrigo Adams.
8: Salve, Rafinha.
6: Galera acompanhando o jogo aí do João Fonseca, que tá ruim pra ele, né?
8: Não, meu, mas tá com a vantagem agora pra fechar, cara.
6: Mas sempre toma quando loucura, dava véio. Isso, depois dava uma queda. E aí, Léo Oliveira?
9: E aí, Rafinha, beleza?
6: Tudo certo. Vini Moura.
10: E aí, meu velho, como é que tá?
6: Ô, oh, meu velho.
10: Tudo bem?
6: Coisa boa. Rafael Gomes, boa tarde.
10: Fala, Rafinha, boa tarde. Cuidei produção, bem do nosso programa aqui.
6: Coisa viu? Linda, muito obrigado, Gomes. 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Só queria entregar aqui os patrocinadores pra gente poder agora respirar e hablar um pouco, né?
9: Pauta livre, meu irmão.
6: Pauta livre, você dá uma merda, né? Já sabe disso,
9: sempre,
6: né?
9: Sempre começa mas por aí.
6: O que
9: tu
6: gostaria, né? Da pena, bom, primeiramente, tudo bom? Que bom que tá de volta aí.
9: Feliz. Quando
6: irá
9: tô
6: trazer os destaques, né, irmão?
9: Hoje sim, né? Quando hoje... tu vem, eu me preparo.
6: O da pena, né? Vem mais, né?
9: Aí eu venho mais, e... né? Aqui.
6: E o Joahara veio, não?
11: Oi, Nego!
6: Oi, Joé!
11: Porra, tudo bem, Nego?
6: Bom te ver. Acho que a gente nunca fez o programa assim, né? Eu ancorando, né, Joé?
11: Não tive a oportunidade, Nego, mas agora tô com crachazinha também, tô conseguindo entrar aqui no programa. Nego, voz, né?
6: O que tá?
11: Gripe.
6: Olha, é. Mas não tomou a vacina? Que na RBS eles liberam a vacina bem
9: ele
6: antes.
9: Ele chegou depois,
11: eu cheguei,
9: né?
11: Cheguei a tempo, ele.
6: Ah, é verdade. Mas estava aguardadinho, né?
11: Tô contigo, sou teu fã, né?
6: Obrigado.
11: O cara que tá aí, eu sou fã.
6: É, eu já notei isso. É só tá aqui que tu é fã, né? É
11: isso aí.
6: Mas desculpa, da pena, queria trazer o quê? Noite de reggae, não?
9: Ah, tô ansioso aí, dia 20, né? Meu irmão, eu tô contando,
6: dia 20?
9: Né?
6: Tem... de junho? Ah, não vai fazer um evento no mesmo dia que eu tô com o Das Aranha, né?
9: Não, eu vou no Das Aranha.
6: Ah, tá, ainda bem, não me ferra.
9: Não, nós vamos, né? Tudo, não, eu... Show errado.
6: Já errado, tá? Tamo junto.
9: Vamos ir fazer o coisa ali, meu irmão.
6: 20 de junho no Bar Opinião.
9: Camarote Gino, né?
6: 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Vai ser uma noite da melhor reggae music.
11: Ou comigo,
6: bar...
11: né, nego? Ingresso comigo também.
6: Não faz assim, não. Aí tu não me quebra. Aí tu me quebra.
11: Joia,
6: né?
11: Records.
6: Não, só tem ingresso no Simpla. Mas enfim, vamos trazer aqui os destaques. Primeiramente, agradecer ao nosso querido Zé Caruana. O José Thiago é o nosso operador de lives nesse momento aqui. Abraço, Zé Carona, obrigado pela parceria. E a nossa ouvinte, que hoje completa mais um ano de vida, é a Lucimar Schneider.
9: Lucimar Amorim!
7: Eu acho que pode ser o Lucimar, não?
12: Ah, eu não sei. Eu acho
7: é Bivolt, não
12: é? É o aluno aqui, agora veio mais informações.
13: Eu tinha um colega no colégio que era o Lindomar, ele era feio pra caramba, nós chamava ele de Feiomar.
7: Isso aí é foda. É a escola dos anos 80.
12: Tá, então é o Lucimar. O Lucimar, ele é aluno da APAI, é portador de síndrome de Down, da cidade de Feliz, completando hoje 33 anos. Culpa foi minha. Culpa foi minha, eu tenho que...
7: Não, tá tudo bem,
12: A culpa é minha,
7: é ruim, né?
12: Mas enfim, parabéns, irmão, obrigado. Pô, deixa eu só mandar um abraço.
7: Tá sempre feliz,
12: hein? Tá sempre feliz, na cidade feliz. Mandar um abraço pro neto do nosso querido Livre da Chinela, Júlio Força, aqui da 108.
7: Vai te dar um bagulho uma hora aí, cara.
13: Meu, ele fez na frente do Júlio outro
12: dia. Ele ficou amarradão. Não, mas o Júlio disse: pô, obrigado, tu tá levando o meu bordão, diz ele. O Júlio Força, que é um dinossauro do rádio.
13: Ele meteu assim: ó, é uma marca, né?
12: É uma marca, né?
7: Ah, a gente vai fazer as camisetas, assim, não, parceria com
12: Livre
7: o
12: da Chinela.
7: É um disco cueca, velho.
12: É, não. Pô, além disso, respeita. É um cara que já coordenou a Rede Atlântica daqui, foi coordenador das, quando era Itapema FM, agora 102.3, enfim, ele tá no ar ali, mas ele me mandou um áudio dizendo que o neto dele, o Tomás, cara, desculpa, Lelê, se puder só respeitar o recado que... Não, é o Feta que tá aqui, cara. Feta, deixa tu fazer o que tu quiser.
7: João Fonseca vence o 7...
13: Não, foi pro tie-break, mano.
12: Cara, olha só, se é pra parar pra dar informação errada, vocês estão
13: errando. Vai ganhar o amarelo também.
7: Tá, ele merece o amarelo, cara.
12: Produtor que foi lá e vem dizer que o cara venceu.
13: Tá 6-6,
7: ele não enxerga.
13: 6-6, foi 6-6 isso.
7: Calma, termina aí o...
12: Não, não, vou esperar, se quiser prestar atenção aqui, o produção e todo mundo, só mandar um beijo pro Tomás... É neto do Júlio Força, que é ouvinte do Pretinho.
7: Olha,
12: faz 10 anos na semana que vem. E ele falou, pô, que gostava muito de mim. Daí a criança, a gente merece mandar um beijo pra ele. Valeu, Tomás, obrigado.
13: Gostava
12: aí. Gostava
13: muito.
12: E aí, gosta, né?
7: Não, ele gosta.
12: Eu dei os parabéns, porque o vô dele é um mestre. Júlio Força é mestre.
7: Não, eu queria colaborar, porque ele não foi só coordenador, ele é um dos fundadores da Rede Atlântica.
12: Exatamente.
7: Ele vem pro Grupo RBS com essa proposta...
12: O
7: Júlio, quando veio. Foi pra isso, pra...
12: Junto com o Pedro Sirotsky.
13: Rafinha, não fica chateado com o Sandrinho por causa do tênis ali? Ele tá amarradão no torneio de Roland Barroso.
12: Não, eu também tô feliz, né? Mas é que agora nós estamos no ar aqui. Se ele ganhar ou perder, nós vamos noticiar, né?
7: Tinha um match point, ele ia perder o jogo e ele não conseguiu perder.
13: É uma fumaça.
7: Foi isso aí que eu me enganei. Ele vai virar e eu não...
12: Se ele perder, o Vitor Clay é o Mick Jagger do tênis, né? Ele foi até lá assistir.
7: Ele tava bem. Com o Guga, tava legal.
12: Aí eu tô com o Vitor Clay. Tá lá. Mas enfim, abraço, Tomás. Obrigado, parabéns aí pelo teu voo, é um queridão. Os destaques por aqui, Spotify, abrindo os destaques, promete ingressos antecipados de shows para fãs fiéis. Legal isso aí, hein?
7: Cara, é uma doideira.
12: Mas o que é o fã fiel do Spotify?
13: É que não trai.
7: É exatamente isso que a gente tá tentando... Cara, o Spotify, os artistas volta e meia brigam com o Spotify... O usuário volta e meia diz que o Spotify não tem o melhor som, que além dele ser o mais popular, não há muita vantagem para nenhum dos lados no Spotify. Pois o Spotify entendeu que os outros apps de música estão chegando e tentando fazer coisas melhores, e o Spotify conseguiu fechar uma parceria já neste momento com 40 artistas e está ampliando exponencialmente mês a mês. O artista, por enquanto é só Estados Unidos, tá? O artista vai lançar a sua turnê mundial. Só turnê, nesse caso, nos Estados Unidos.
13: Tá.
7: Ele vai lá e procura o Spotify e diz: Spotify, abre por uma semana só pra quem mais me ouve no Spotify.
12: Tá.
7: Então, tem 1.000 ingressos.
12: Legal.
7: As 1.000 pessoas que mais escutam aquele artista vão primeiro receber a notificação.
13: É a modernização do fã-clube.
7: É. Vão primeiro receber a notificação. Ah, sobraram 500 dos 1.000? Abre pra mais 500. Então, até o 1.500, tu vai ter a oportunidade, e assim tu vai indo, para que haja uma cota, não são todos os ingressos, mas que haja uma cota para os mais...
13: Para quem realmente ouve o artista.
7: Os mais engajados. E aí é qualquer coisa, não é só ouvir, Lelê. É tu compartilhar o stories que tu tá ouvindo no Spotify, é tu interagir com a tua playlist.
12: Mesmo, né?
7: É tu montar uma playlist com aquele artista. Então, sabe aquela retrospectiva que tu sempre vê? Ah, tu tá no top tanto deste artista. Pra que as pessoas que são muito fãs não percam a oportunidade de ver o seu fã por conta de uma fila virtual aleatória.
14: Sim, isso é um movimento também que a gente até falou esses dias, cara. Porque se tu olhar
7: a opinião de Vinícius Moura na Rede Atlântica.
14: Não, vocês não estão acompanhando as coisas.
12: Calma, cara. Não, mas assim, o programa é com um obstáculo.
13: Só vem aí, ó.
12: Deixa eu só te avisar, assim, mas vamos de novo na seriedade aí.
7: Cátia, suma.
13: Vem com o sarau aí.
14: Não, mano, é sério, cara.
12: Fala, mano.
14: Porque acontece, outros streamings, como de vídeo, por exemplo, qual é a diferença? Cada streaming tem a sua série, os seus filmes, então tu acaba assinando eles por conta do que tem lá, de forma exclusiva.
12: Do que está disponível.
14: Exato. Já as plataformas de música, elas estavam começando a entrar numa coisa assim...
12: Tá, mas você não concorda comigo que a navegação do Spotify é meio que nem Netflix, não, é a melhor de todas?
14: É a melhor, mas mesmo assim... Mas, Rafinha, por exemplo, tem gente que tem o da Apple lá, o Apple Music,
12: sim,
14: porque a Apple te dá a facilidade de ter um ano grátis, por exemplo.
12: Sim, te dá vantagem.
13: É absurdo.
14: Exatamente. Então, tu acaba escolhendo pelo Apple Music. Tem outras plataformas, o Deezer,
7: o Spotify,
14: enfim.
7: Eu acho que ele tem a pior qualidade sonora de todos.
14: Exato.
7: É pior que o Deezer, pior que...
14: Só que
7: ele é a TV aberta da música.
14: É, só que...
7: Qual é aquele francês que tu gosta, Lelê?
14: Colbus.
7: Esse aí.
14: Só que a galera em massa não tá, tipo... Ah, o som é melhor, o som é pior.
7: É, não sabe.
12: Só que facilidade.
7: Isso é uma coisa nossa.
14: Só que o serviço, no fim da conta, é o mesmo. O artista que tu gosta de escutar no Spotify tá no Apple Music também. Então tu precisa diferenciar em relação à tua concorrência. Esse é o primeiro passo
13: pra isso. E o Spotify também tinha uma coisa muito tri, pelo menos pra gente que trabalha botando um somzinho, às vezes, que era que tu podia linkar numa plataforma digital, por exemplo, um aplicativo pra botar um som ali.
12: Ah, sim,
13: não quer botar fazer todo um set ali de picape, o caramba, não, tu leva no tabletzinho, até no celular, tu resolve tua vida. Mas até isso caiu com o tempo, né?
7: Vocês acham que tem alguma possibilidade de, em algum momento, essas plataformas começarem a elas contratarem artistas? Tipo assim, vou contratar sei lá, o Bad Bunny, ele vai fazer um álbum exclusivo só no Spotify.
14: Eu acho que tá muito perto disso acontecer.
15: Mas já existe.
14: Porque...
15: Chama-se Spotify Sessions.
7: Não, mas é que ainda não existe, Lelê. Pra um grande artista, um popularzaço, que sai das outras, ainda não existe.
15: Mas não.
7: Existem conteúdos exclusivos. Por exemplo, no mundo dos podcasts, isso é normal. Tem podcast que é exclusivo do Spotify.
13: E o Deezer também tem.
7: Tem podcast exclusivo do Deezer. Tem podcast exclusivo do Prime
15: News. O podcast
7: do
15: Mano Brown aqui, ele é exclusivo do Spotify.
7: Exclusivo.
13: Acho que foi ali por março ou fevereiro, a gente tava falando sobre
7: podcast
13: isso.
7: Podcast do Mano Brown é exclusivo
13: do
7: Spotify.
13: E até eu falei que eu disse que eu não consigo entender até hoje.
7: O podcast do Mano Brown é exclusivo no Spotify. Desculpa te interrompendo.
13: Não, tu não tá me interrompendo.
15: Tá corroborando com a informação.
13: É que o lance é...
12: Tu ouve o Mano a Mano?
15: Exclusivamente no Spotify.
13: lembrei. Não, é que eu disse que eu não entendia como é que as gravadoras nunca se organizaram pra ter o seu próprio player. Porque daí tu ia rentabilizar.
12: Mas eu acho que tem bem menos gravadora agora.
7: Acho que elas faliram antes.
13: Cara, não, acho que ainda tem os selos, cara. Os selos estão...
15: Faliram nada, cara, tem um monte de gravadora aí.
13: Não,
7: mas tem das grandes alguma ainda, não?
13: Pra rentabilizar.
12: Não, mas nenhum artista mais tem tanta... Fica tão preso à gravadora que nem antigamente, cara. Então não depende mais da gravadora.
15: A gravadora antigamente fazia todo um serviço que hoje é...
7: O cara grava em casa. O cara grava em casa, lança e ele ganha sozinho.
13: É, mas não é todo mundo que tem esse tamanho.
12: Não, claro que não.
7: Sim, mas...
14: Mas em relação ao Mano a Mano, que a gente tava falando...
12: Do Mano Brown, que é exclusivo do Spotify.
14: Tá exclusivo ali no Spotify, é bom pra galera saber também.
12: Muito bom. Vamos seguir aqui, 6h18.
7: Procurando Deezer, não achei.
12: Homem denuncia a própria esposa por pressão psicológica pra manter relações sexuais.
7: Em Medellín, na Colômbia, um homem teve que procurar a polícia metropolitana...
12: Tá a foto dela ali na live, só pra galera
7: do
12: ver.
7: Do Vale de
15: Aburrá. Eu pensei que
7: Aburrá.
15: Era um Fuca, rapaz.
7: No Vale de Aburrá, porque...
15: Ah, de Aburrá, né? Meu irmão, isso aí é de Aburrá.
7: Porque no bairro de Belém, uma mulher teria golpeado a cabeça do companheiro com um objeto contundente.
14: Qual delas?
7: E a partir disso, o marido acabou a denunciando por constante pressão psicológica e comportamentos abusivos.
15: Acontece, eu quero que...
7: De acordo com o marido, a esposa exigia que o casal mantivesse pelo menos 6 vezes por dia relações sexuais.
12: O marido era
7: agredido se isso não acontecesse.
15: 6 por dia é impossível.
12: 6 por dia?
15: Aí merece.
12: Não tem como.
15: Não
12: tem o cara como, não trabalha, não come. 42
7: na semana.
12: Não tem como.
7: Quase 170 no mês.
14: Mas parece foto de fã com artista.
13: É isso, a polícia tá feliz, tá ligado?
12: Nem com os trocinhos, cara.
7: Não, vai dar um com, troço no cara. Nem com o desenhista, tá, né? Daniel, né?
12: Todo dia não tem como.
7: Olha ele, nem com o Daniel, né?
12: Daniel Azulay, né?
7: Nem com ele, né? Mas é tua ideia.
12: Agora eu não sei. Aqui
7: eu posso comentar pra me queimar, mas eu posso também não comentar. Né?
12: Não, tu que sabe. Se quiser te queimar, é por tua conta, né?
7: Babaca, né?
12: O quê?
7: É babaca, né? O cara tem que ter braço, né?
13: Isso é tipo botar uma máquina de refri no comedor do cara, né?
7: Isso é que nem botar comida de graça aqui na redação, né, velho? Vai pintar de jeito, né?
12: Não,
7: sumiu, né? Parou de trazer. Uma pessoa emagreceu aqui na redação, tem uma turma que não vem mais. Tá saudável o ambiente.
12: Não,
7: aqui.
12: A redação nunca teve tão saudável.
7: Não tem mais lanche agora
12: não
7: no meio da
12: tem lanche,
7: tarde.
12: Bebida muito pouco. Quem mais bebe não tá aqui hoje, então assim.
7: Cara. Ah, o café pingado, né?
12: Cafezinho batizado. Influencer afirma ter flagrado OVNI em sítio no Paraná!
7: Tanto lugar. Olha, O Mike Leão. Mike Salgado é um amigo meu. Um abraço pra ele, é um pagodeiro lá de Floripa.
13: Mike Salgado é um cantor aqui. Porra,
7: né? Não, mas ele tá em Floripa agora.
13: Ah, o Salgadinho.
7: Ele mesmo.
13: Ele era cinegrafista do Policiação, cara.
12: O Mike Salgado.
7: É real.
13: Policiação, que era do
7: Mike.
13: Meu bruxo,
7: Paulão.
13: Paulão, me tchupu-tchu. Contou pro vô. A cobra caiu, a cobra fumou. A gente volta.
12: O Paulão se ferrou num caminhão de laranja, né?
13: Quando ele tava na
7: boca. Pô, abraço pro Mike Salgado. Mike Leão. É o influenciador que compartilha a vida dele num sítio lá no Paraná.
13: Leão.
7: E ele passou o dia inteiro falando que a fazenda dele tava tendo coisas estranhas no decorrer do dia. Ele compartilhou que os animais estavam estranhos durante o dia. No fim da tarde, ele tava ouvindo uns estalos, quase como se fosse um gemido.
13: A cobrinha.
7: No telhado, em cima da casa dele.
14: É o dedo proibido, isso aí foi o dedo proibido.
7: E no fim do dia, ele viu uma série de luzes acendendo e apagando numa mata que, em tese, não tem estrada, não tem prédio, não tem casa, não tem nada. Ele tentou perseguir, inclusive, essa luz. Ele viu essa luz levantar e sair andando.
13: Pô, mas olha ali, vamos imagem, perguntar pra quem tem essa vivência, assim, de campo, né? De final de tarde, uma tacinha aqui e tal, olhando o pôr do sol. Lele, isso já aconteceu em Eldorado?
15: Não, cara, eu adoraria que acontecesse. Eu sempre fico procurando, às vezes. Lá, só
7: tu mandar pra ele o anelar do capiroto, que tu vê tudo que é luz, mano. É só o anelar.
12: Mas diz que outra moradora viu ali, tá ali na manchete.
7: E aí ele começou a rodar ali nas propriedades ao redor pra ver se mais alguém tinha visto. Porque ele filmou, tem imagens, tem no perfil dele, que é @MikeLeão, acho que é isso.
12: Eu vi um garotão tatuado.
7: Ele mesmo, de bigode, isso.
12: Isso aí, tá com um chapéuzão
7: e tal. E ele sempre faz uns conteúdos mais bem-humorados, assim, e aí nesse ele tá bem sério, assim, dizendo, cara, eu sei que muita gente não vai acreditar.
12: Tão chegando, né?
7: Eu sei que é uma doideira, mas eu preciso compartilhar o que eu vi. E aí ele falou, e eu tenho imagens. Só que, meu, é aquela velha imagem de objeto não identificado, né? Granulado, de longe.
14: É, tem que avisar pro ZT que perdeu a graça.
12: Objeto voador não identificado, né? É o óbvio.
14: Óbvio,
12: né?
15: Isso, óbvio. É,
14: olha só.
12: Mas eu passei por uma situação dessa quando eu trabalhava na Pop Rock. De noite, na madrugada, eu trabalhava da meia-noite às 4 da manhã. Saí, pra quem é da grande Porto Alegre, tu pega a BR-116 e vem a Porto Alegre. A BR inteira, cara, uma luzinha. Bah, aquele troço enlouquecedor. E pouca gente, 4 da manhã, só os virados da noite e eu saindo da rádio, né? Vem, até chegar ali, bah, quando cheguei na Mauá, um helicóptero. Era um helicóptero.
7: É um campeão, cara.
14: Que loucura, né?
7: Mas tu foi cagado,
12: né? Não, eu fui assim, cagado, quando deu, abriu todas as luzes. Não,
14: eu tô cagado. Tipo, os ETs vieram e eles vão te pegar.
12: Meu Deus, cara, eu tô presenciando algo
14: histórico.
12: Histórico.
13: Tem um filme que vai estrear no cinema agora com essa pauta aí, né? De ETs chegando.
12: Mas não teve aquela parada de Passo Fundo lá, que não tem aquelas rodelas lá, aqueles troços?
7: Mas é inventado, já admitiram.
12: É inventado?
13: É, agora o que tem esse filme aí que vai sair, vai pro cinema.
14: O ET de Virgínia.
13: Meu, tem os girinhas aí também.
15: Não, tem um documentário
7: agora
15: muito
7: é oficial.
15: Massa do ET.
7: Agora é oficial, tá? Perdeu o João Fonseca.
12: Perdeu o João Fonseca.
7: Eliminado nas quartas de final.
13: 3-0.
7: De Roland Garros.
13: Foi bem. Levou um bineu.
15: Tem um documentário, baixa no YouTube, fácil do ET de Varginha, mas um documentário feito por uns gringos. Assim, acho que é a BBC de Londres.
7: Eu gosto do ET Bilu.
15: É legal.
13: Esse aí, Atri. O que é ET Bilu?
12: Quem conhecimento.
7: Eu gosto daquele documentário com o Will Smith e o Tommy Lee Jones. Muito bom.
12: Qual?
7: Não é um documentário. É um filme de ficção.
12: Não, peraí.
7: Bibs.
12: Bibs ou Mibs?
16: Bibs, isso? Tu
12: falou ah, o Bibs. Bibs. Tribão de comer o Bibs.
7: Documentário. Não é um documentário, é um filme de ficção.
12: É.
16: Sério?
7: Inclusive, teve a continuação que eles não participaram porque os dois brigaram. Nunca mais falaram.
14: Mas o filme não é de ação?
7: É.
12: Eles podem brigar daí.
15: Tem briga no filme de ação.
7: Não, não, mas eles brigaram, os atores brigaram.
12: Na vida real.
7: Na vida real.
16: Sabe que lá em Rio Grande tinha um falecido repórter que se mamou e acordou de madrugada e começou a ver Armagedon.
14: Como é que ele conseguiu?
12: Começou a ver o quê?
16: Armagedon. Armagedon. Ele viu que o mundo tá acabando. E ele achou que era o Jornal Nacional. E entrou no ar na rádio e falou que o mundo estava acabando.
12: Não, não é possível, cara.
16: Já cantou pra subir ele, né?
14: Ah, então pode falar quem é.
16: Quem?
14: Então pode falar quem é.
16: Ah, posso falar o nome dele, será?
15: Claro!
16: Charles. Charles Saraiva, né?
14: Se foi ele, se foi.
16: É o Orson, Charles Saraiva, um beijo pra ele.
12: Tá contando histórias em outro lugar agora, né?
16: Tá contando histórias, um grande repórter que eu tive o prazer de trabalhar, meu
12: irmão. Muito bom. Todo mundo erra, né?
16: Não, mas essa aí foi histórica.
12: Essa foi campeã.
16: Cara,
12: último. Último destaque por aqui, 625, influenciadora, olha aí, nós estamos no meio aqui, transforma descoberta de traição em chá revelação e surpreende amiga.
7: Não é igual aquele que a gente compartilhou aqui, que era uma cidadezinha era perto de Ibirubá, lembra?
12: Ali, tá, claro.
7: Não tem a ver com isso, tá? O que que acontece?
12: Não,
7: essa aí na imagem é a Bela Mantovani, ela é uma influenciadora que tem uma amiga que disse pra ela, amiga, eu acho que meu marido tá me traindo, meu namorado tá me traindo. Eu sei que tu é boa em rede social e tal, tu me ajuda a descobrir? Ela falou, claro. E aí ela não disse como, mas ela começou a ir atrás do Magrão. Aí foi nas redes sociais do Magrão, achou um printzinho aqui, falou com uma outra guria que seguiu o Magrão aqui, juntou umas provas,
12: isso,
7: e aí
12: acabou.
7: Disse que, pá, tá, minha amiga tá sendo traída. Agora que a notícia já é ruim, o que que eu vou fazer?
15: É ruim mesmo.
7: Montou uma festinha de chá revelação de traição, por quê?
12: Infidelidade, disse, né? Tem a camiseta ali, ó. Infidelidade.
7: Eu já ia ter que contar pra minha amiga que ela foi traída. Então, o que eu fiz? Eu tratei logo de transformar numa coisa divertida.
12: Certo.
7: Fiz uma festa, comprei as bebidinhas, a gente se divertiu, deu risada e a minha amiga está sendo traída.
12: Tomou e ela, um vesgo. E ela anunciou assim, realmente, tu tá aí, tomando
14: uma
12: coisa.
14: A gente sabe,
16: eu tenho que trazer um detalhe
7: omitimos,
16: sobre essa notícia.
7: Omitimos a identidade do casal.
12: Tá certo.
16: A
12: o que houve da pena?
16: Bela Mantovani, ela é uma...
12: O que é?
16: Uma atriz de filmes eróticos.
14: Ah!
16: Ela grava filmes eróticos, então isso
12: como
16: aí...
12: Como é que sabe disso,
16: ah,
12: irmão?
16: Eu sou do...
14: Ele é consumidor, né? Ele é consumidor. Ele é o público.
16: Eu sou o público
14: na
16: ativo.
14: Na época da locadora, onde é que tu ia?
16: Na escondida ali, né? Pegava um filme do Stallone.
12: Pô, jamais imaginei que ela foi.
15: E dois
12: nada,
15: do meio da Silvia Sente.
16: Silvia Sente no meio.
14: Curtininha, aquela curtininha.
16: De... Regininha Poltergeist. E embaixo ali o.
12: Certo.
16: Um morto muito louco, velho. O que eu desconfio que seja isso aí? Um grande golpe pra poder só aparecer pra divulgar talvez um novo videozinho. Que ela tem conta no Xvideos, no OnlyFans, no Privacy.
12: É.
16: Se você colocar Bela Mantovani...
15: Acabou de botar um monte de gente lá agora.
16: Bela Mantovani no Xvideos.
14: Me impressiona que o mesmo cara que não sabe que MIB é um filme de ficção, ele fez uma grande construção aqui.
15: Prioridades.
12: Não, mas é o público, Mantovani. É o segmento dele, né?
14: É, não. Então,
16: eu sou especial.
12: Ele consome outra coisa.
7: Ele não entende de ET, mas entende de Varginha.
15: É, o esquema dela é 360.
16: Isso aí, eu sou amigo de várias atrizes.
14: 23.
15: 23.
16: Perdocas.
12: O quê?
7: O pior é que é verdade. É Pernocas.
15: Quem é Pernocas? É uma atriz.
7: É uma atriz de conteúdo adulta gaúcha.
16: Aqui no Rio Grande do Sul.
12: Meu Deus, é uma vocês são muito pernas.
7: Ah, a gente entrevistou ela no Dois Gordos à madrugada.
16: É amiga.
7: Tem lá Dois Gordos e uma Pernocas. Ela quis, inclusive, gravar com o Gordo Léo.
16: Vou falar só duas, né? Tem isso aí, o Gordo Léo. Ela convidou o Gordo Léo pra.
7: É verdade.
12: Ah,
7: ao vivo, tá bom, né? Ao vivo no programa.
16: E a Márcia Imperator, né?
12: Tá.
16: A música do Teste Realidade é fechamento.
15: Essa coisa de traição, hoje eu vi uma cena que eu nunca tinha visto na vida. Eu tava dobrando ali na Bento Gonçalves, aqui perto da
12: imagina,
15: rádio.
12: Eu vi minha mina.
14: Não, eu vi outro. Uma da mina de vocês.
15: Meu, mas olha que viagem. Certo que era traição.
12: Meu,
15: um magrão ajoelhado na frente da mina.
12: Ah, pedindo...
15: E a mina de dedo e dando uns tapas, assim,
12: isso,
15: sabe?
12: Isso aí cria uma casca no magrão que ele nunca mais vai esquecer. Não, claro que é.
15: Eu não tinha visto, cara, e o magrão assim, ó, numa humilhação.
12: Um constrangimento
15: meio da
12: isso aí.
15: Tomando um monte de biaba.
12: Vai pra uma rua lateral, né?
7: Eu tô passando todo dia numa rua que eu não passava antes, tá? E aí agora, mais ou menos sempre no mesmo horário, tem um casalzinho que meio que se encontra escondido atrás de uma árvore, assim.
12: Olha aí.
7: Isso aí é amante, velho. É. Isso aí é os dois.
14: Ah, mas,
7: que...
14: pô, vai pra um lugarzinho diferente.
12: É, mas é amante de raiz. Árvore,
7: na rua, velho.
14: Sem árvore, né, raiz?
7: Pô, eu passo ali todo dia, eles estão abraçadinhos. É. E aí eu passo
12: amante
7: e
12: o magrão, raízes,
7: é. E o magrão fica me olhando, assim, de tipo, ah, vamos ver se alguém...
12: Mas eles são mais novinhos? Novinhos, assim?
7: Segundo de idade pra comigo. Ver, bem 30 anos, uns 30 anos.
12: É, buzina, um faz um bolo. Né?
7: Todo dia fala um nome diferente. Ô, Otávio!
12: Pai e mãe não quer não, esse relacionamento.
7: Vai de ideia, vai de ideia.
14: Mas não traia, né?
12: Não traia, exatamente.
14: O pretinho básico lá é contra perto, a traição.
12: 6h29, vamos aí, Joia Rara, ou Vini Moura, não sei
14: vamos
12: quem
14: lá,
12: é que vem.
14: Vamos lá. A avó, ela chega na casa dela.
12: É uma piada?
14: É uma piada.
12: Maravilha.
14: A avó chega na casa dela, ela olha pra cima, casa de dois pisos.
12: Pô, que legal.
14: Ou melhor, vou mudar, não é uma casa de dois pisos, é um apartamento.
12: Começou bem.
14: É, eu quis mudar.
12: Tá. Isso é tri legal pra uma piada.
14: É um apartamento. Ela,
7: começa de novo.
14: A avó chegou no apartamento
12: tá.
14: dela.
12: Tá bom.
14: Né? Ela olhou pro quinto andar assim, olhou e o netinho tava jogando as coisas pela janela. Jogou o computador,
12: ué.
14: Jogou uns brinquedos, jogou um videogame. E ela subiu já, pé da vida, né? Subiu, chegou lá e perguntou: meu netinho, por que tu tá jogando as coisas pela janela?
7: Ah, tu desistiu da piada, né?
12: Ah, não.
16: Ah, eu gostei, não, agora que eu entendi.
12: Não,
16: é
12: sim,
16: boa, é muito boa a piada.
12: Sim. Ela é boa. Eu acho que o Vini gosta muito daquilo que ele conta, daí ele...
7: A cara, essa é pica não, pra cara.
12: É que se tu te perdeu, acho, um pouco
7: eu
12: ali. Ia ser
7: piada.
12: Muito mais legal se tivesse focado
7: não,
12: ali
7: cara,
12: na piada.
7: Não, cara, mas essa é piada
15: da casa, não. O cara não tem como
14: é
15: jogar.
14: Que tem que sair do microfone pra fazer essa, cara.
12: Sim, não, claro.
15: Tá jogando
12: fazer...
15: a pela janela.
12: Não, entendi.
14: Cara, essa é boa,
12: não,
14: cara.
12: Não, super legal.
14: É que o público tá difícil hoje.
12: Mas alguém tá rindo, alguém tá rindo.
7: Aqui é sempre difícil.
12: Não, é sempre difícil.
16: Aqui é teatro no piva.
12: Né? Não, aqui as pessoas fazem questão de não rir quando conta alguma coisa.
16: Tulipiva.
12: Não, Tulipiva foi maravilhoso. Aliás, sexta-feira tem no
16: tem
12: em Canoas.
16: Tem que avisar o pessoal, né? Que...
12: Canoas, galera de Canoas que não irá fazer feriadão prolongado, tem alguma coisa pra ser feita em Canoas.
16: Showdopretinho.com, nosso elenco rotativo.
12: Rotativo.
14: Meu Deus, cara.
16: Vai lá, showdopretinho.
7: Eduardo Léo, Rafinha Menegazzo, eu e Vini Moura.
12: Boa,
7: esse
12: vamos
7: é o nosso
12: ver.
7: Elenco de sexta-feira.
12: E aí, Lelê?
15: Me chamo Ingrid, moro em Portugal há 7 anos, mas sou de Alvorada.
12: Bem, Ange.
15: Acompanhe vocês desde os tempos da PUC. Inclusive, eu estava na inauguração da Telehouse.
12: Ah.
15: Fiquei um tempo longe, mas de 4 meses pra cá, retomei a rotina de ouvi-los todos os dias pelo Spotify.
12: E que troca, né?
15: Quero compartilhar um relato. Segunda-feira, uma grande amiga e colega, também imigrante, estava passando por um momento muito difícil, com diagnóstico recente de transtorno bipolar e pensamentos suicidas.
12: Opa!
15: Em um ato inesperado para tentar animá-la, comecei a cantar a música do palhaço Ketchup.
12: Ah, do Ketchup.
15: Quer um carinho? Quer um beijinho? Ou quer que eu te chupe? Mas num tom de amizade, sem maldade.
7: Vai, eu gosto dessas amizades.
15: Ela caiu na risada e me disse, só você pra salvar o meu dia. Legal. Hoje ela está bem e a gente ri muito lembrando das músicas do Ketchup e do Maionese. Além disso, meu filho de 10 anos é fã do Gordoel e sonha em conhecê-lo Gordoel. Pessoalmente quando formos ao Brasil.
14: Gordoel.
15: Ele passa o dia inteiro cantando a música do Palhaço Maionese.
17: Se você está feliz...
14: O quê?
17: Pegue o meu nariz,
14: mas
17: se você tá mal, pega no meu palhaço maionese, dia 9 em Jaguarão, confirmado.
15: Confirmado agora. Vida longa ao PB, saibam que vocês são um verdadeiro remédio e que a missão de vocês de levar entretenimento salva vidas. Um abraço da Ingrid de Portugal.
12: Pô, que legal, né?
7: Jamais
12: obrigado,
7: imaginou que o palhaço
12: né?
7: Ketchup ia salvar alguém.
15: Eu achei que ia longe.
14: Ah, tua cabeça é doentia.
16: Não, o Adams é doente.
14: A tua cabeça é doente.
16: Tu achou que as meninas se pegaram, né?
14: É isso aí,
16: é isso aí.
15: Cara.
14: Aí, falou.
15: Nós salvamos uma vida e tu não achou legal?
16: Eu achei massa,
12: a gente salva vidas.
16: Todos os dias, todos os segundos.
12: A gente é que nem SOS Malibu.
16: Vamos salvar mais vidas?
12: Vamos lá.
16: Bom dia, pessoal. Estou enviando este e-mail pelo jeito de manhã, né?
12: O que que foi?
16: Tinha da Operação Gorfinho, né? Se mama e vomita, só um gorfinho. Estou enviando este e-mail para saber a opinião de vocês sobre as pessoas que assistem a vídeos no celular em qualquer lugar. Restaurante, lanchonete e até mesmo em casa no sofá.
12: Eu só na redação.
16: Enquanto estamos assistindo a TV.
7: E aqui também.
16: Não sei se sou apenas eu que me irrito com isso, mas parece que essa situação está em todo lugar. O que vocês acham? E aproveito para assinar a campanha. Usem
13: fone de ouvido.
12: Ah, isso é uma
7: eu
12: boa,
7: queria a opinião de Rafinha Menegaso.
12: Ah, eu gosto de ouvir assim, bem solto mesmo. Bem na alto, redação eu boto os pezinhos pra cima.
15: Tu gosta de atrapalhar os outros, no caso.
12: Ah, não é atrapalhar. Eu me sinto à vontade.
14: Tu faz também, tu faz também.
12: O Adas também, o Lelê, tu também, Lelê. Agora que tu tem uns fones.
15: Agora não,
12: agora.
13: Eu sou um atrasado. O que vocês viram demais.
12: Aqui também, ó. Aqui também. Léo Oliveira adora ouvir os troços no talo.
7: Também, também.
12: Adora.
7: Não, puxa o assunto contigo e dá play num vídeo.
12: Isso. Exatamente.
14: Mas aí já é um transtorno do cara.
13: Sabe o que eu me assusto? A qualquer hora que eu entro no meu Instagram, se tu botar ali, o Gordo Léo tá online.
14: Tem que tirar o online, porque senão o Adams vai ficar te curando.
7: Isso,
14: mais que tu amigo.
12: Tá online. Tá aí, meu. Bates dá muito online.
7: Eu vou comer ele, também.
13: Vou te comer. Pelo jeito, tá com vontade. Fica mandando vídeo toda hora, né, cara?
7: Eu tenho que me fuder. Né?
13: Eu tenho mesmo, cara. Você só gosta de me perder quando eu tô meio invertida. Fica...
12: 25 minutos pra 7, tem o sincericídio aqui, ó. Você, calma que vai ter sincericídio. Que isso? Caramba, mas ninguém fez. Tá aí, tomou amarelo. Então
14: é, amarelinho
12: pra ti.
14: Tá dando pitivo, tá dando pitivo.
7: Piti de graça, tamo te erguendo, rindo, porra.
14: Aí, ó.
7: O cara tá erguendo, me deu uma botada no cara.
12: Jogou o carnágua ali, ó. Salve, pretinho, sou o Matheus, ouvinte desde 2018. Hoje moro na Austrália. E antes que o Lelê diga alguma coisa, não. Aqui não é amanhã, aqui é hoje e amanhã é amanhã, Lelê.
15: Não. Nesse momento,
12: assim,
15: agora...
12: O cara mora na Austrália.
15: Não, só um pouquinho. Agora são 18h35 aqui. Lá que horas são? 6h35 da manhã.
12: Eu não tô na Austrália agora.
15: Ou seja, pra nós aqui lá já é amanhã.
12: Bom, tem
7: o cara mora lá, antecipou o que o Lelê ia dizer.
12: Isso.
7: Discordou já dizendo que ele mora lá e que lá é sempre
15: não,
7: hoje.
15: Pra
7: mas
15: ele,
7: ele
15: é hoje.
7: É amanhã lá, já viu esse episódio?
15: Pra tu... nós é amanhã.
7: Tá, então tu é ontem pra ele.
14: Tu é o passado.
15: Claro,
7: óbvio. Teu passado
15: não
7: te
15: é óbvio, cara. Cara, mas só um pouquinho, que dia é hoje? Que,
12: hoje
15: nesse momento agora.
12: Hoje é terça-feira, dia 2 de julho.
15: Não, na Austrália já é dia 3.
12: Não, mas aqui, o Gomes perguntou agora
7: onde?
12: Aqui.
7: Onde é que
15: cara, o pretinho de agora que está indo ao ar no dia 2, pra ele vai ao ar no dia 3.
12: Sim, mas é que pra eu ele... Eu consigo entender o Fetter às vezes.
7: Pra ele, por exemplo, assim, segunda-feira é que dia, Lelê? Dia 5?
15: Segunda-feira é dia 5.
7: Ah, sexta-feira, perdão. Na sexta-feira ele vai estar ouvindo o programa do dia 4 e no sábado ele tem programa do dia 5. Não tem, pra nós não tem.
15: Não entendi o que ele falou.
12: Ah, eu vou ler o sincericídio do Magrão.
7: Na segunda-feira, pra ele, não tem pretinho.
15: Tá, então tu quer me dizer que agora, então, não é amanhã na Austrália. Agora,
7: não,
15: nesse momento.
7: Não, é não hoje. É. Pra ele é hoje.
14: Lelê é o cara com a plaquinha do Apocalipse na
12: Times Square.
15: Não, é que pra ele, Copa, ele é hoje, mas pra nós aqui é amanhã.
12: Imagina na
15: eu
12: Copa.
15: Eu falo por mim, não por ele.
12: Tá, vamos posso lá. Seguir aqui? Vocês seguem sendo minha parceria praticamente todas as manhãs, indo pro trabalho, ouvindo o Pretinho das 6 ao vivo. E os gordos da madrugada são meus parceiros quando eu tô fazendo aquele Uberzinho delivery pelas ruas de Brisbane, cidade do ex do Rafinha, o Pablo. Ah, que saudade. Magnânimo, acho que já passou da hora de tu dar uma relaxada e deixar a vibe do programa rolar. É uma patifaria esse negócio de ficar matando os personagens. Ultimamente, tu anda muito cocôzinho, diz o garotão aqui da Austrália. Lelê, meu amigo Lelê.
7: Meu amigo.
12: Segura Chaves. Um pouquinho, larga um pouco os dos eggs do Fetter e tenta ser mais autêntico, Lelê. O Fetter gosta de e-mail bem escrito, tu também. Fetter gosta de orquídeas, e tu também. Já deu, meu parceiro. Vamos dar uma segurada, gatão.
15: Tá bom, amanhã.
12: Ser autêntico é mais bonito. Tu já é um velho barbado. Te apruma, velho.
15: Quer dizer que eu não posso gostar das mesmas coisas dos outros?
13: Tá ali de volta, meu. Cara, não pode falar isso, velho. Putão. Tá louco, meu.
7: Velho putão é bom.
13: Se ele pegasse o tempo que ele tá desocupado, mandando e-mail
15: xingando que ele tá redigindo esse vídeo, se ele fosse cuidar do maluco.
12: Não, mas é um sincericídio, não. Se a gente rebater...
13: Isso é ofensa.
7: Tu sabe que ele é um velho.
12: O Gomes. Chegou no Gomes. Gomes, já deu também. Para de ser uma mulherzinha criando intriga, instigando os cartões. Meu jovem Rayovac. Já entendemos o personagem.
7: Deu 3 cartões hoje, eu não pedi nenhum.
12: Mas ele tá falando de ti agora aqui, Gomes. Né? Gomes.
7: Ai.
12: Vai chegar o meu aqui que ele vai me derreter, obviamente. Adams.
13: Ah, vai, fala aí. Fala, entre uma entrega e outra. Vem me encher o saco aí, velho.
7: Tá
12: ah, não, olha só. Não, vocês estão poucas ideias. Quando não, é sincericídio, a gente ouve.
14: Tá todo mundo
12: não,
14: muito é que cocô.
12: O cara não, vocês estão cocô.
13: O cara ofendeu, Lelê. Não, isso
7: não,
13: não
7: é Adams tá cocô.
13: Também tô.
15: Não, ele quer mudar o...
7: Nós estamos de boa.
15: Ele quer mudar o...
7: Tá, muda o material, então.
12: Ele vai mudar. Vocês querem que eu pare esse sericídio?
7: Não, não, continua. Na vez do cara, não, o cara tem que ouvir.
15: Vem. Ele quer mudar o meridiano de Greenwich.
12: Cara, ele só te chamou de velho barbado de putão, só isso?
16: Tu nem é barbado.
15: Ele quer mudar o fuso horário agora do mundo.
12: Tá, o Gomes já deu aqui, mulherzinha. Adams, é isso. Não te derreteu. É isso.
16: Olha aí, ó.
15: Beleza.
16: Já tem um...
13: Não, é que o é isso, ele quer dizer que eu sou insignificante no programa.
16: Não, não, tu fala já isso, cara. Não é dele, pra mim. Não, é, tu é legal, tio.
7: Ó, já tem um Brisbane pra comer agora.
16: Olha, baita logo. Tu é legal.
12: Ele inclusive não vai, porque ele inclusive te cita de novo aqui, cara, não te atira.
7: Ah, tu jogou pros corpos.
12: Vini, todo mundo já entendeu que tu sabe fazer personagem. Agora foca em um só pra ver se consegue emplacar no pretinho. E para de disputar pelas bolas do Féter, porque com o Lelê pendurado, ali já tá complicado.
16: Tá,
12: continuação.
16: Tá, tu tá lado errado, tem que vir pro lado dos mongolão. Ah, falei,
7: eu tô
16: já.
7: Do meu lado.
12: Léo, tu é foda, meu irmão. Sou teu público, diz o garotão aqui. É isso?
16: Não tem um mas?
12: Não, eu achei que... Ele...
15: Ah, tu também.
12: Já Rafinha!
7: Canguru, mas fica lá, até sabe? Chato quando o cara não xinga outros.
12: É, não, eu não sei receber elogio, eu prefiro que o cara me derreta.
7: Pode falar, ele falou que o Léo é foda, o Léo ficou triste porque tá todo mundo sendo derretido e ele não. Aí ele ficou, porra,
12: tá, é sacanagem, só tu, ele gosta só de ti.
16: É ruim. Eu não gosto disso.
7: É ruim, o cara não gosta.
16: É ruim.
12: Rafinha, tu é monstro sagrado, fica firme, meu velho. Hoje tu é um camisa 10 do time. Os caras podem até tentar te diminuir, mas isso é normal quando o cara é desequilibrado, ou desequilibra melhor. Mesmo com as expulsões injustas e toda essa perseguição, tu segue sendo o meu cara do time.
7: Ah, mas, ó, meu, o Leleu veio pro tão mesmo.
16: É. Levou o Soteldo. Tu vai comer outro, não estraga.
12: Brincadeiras à parte, vocês são todos monstros sagrados do entretenimento e talvez nem tenham dimensão do quanto ajudam as pessoas.
7: Meu Deus.
12: Posso falar especialmente por nós que moramos longe de casa.
16: Meu cara.
12: Mesmo eu não sendo do Sul, vocês viraram um pedaço do Brasil. Me acompanha diariamente aqui do outro lado do mundo.
13: Esse canguru quer virar bom.
12: Jorginho, manda um... Ai, é muito legal.
13: Muito legal, Brisbane Mongolão.
12: Olha só, ele não gosta do Adams, ele gosta do Jorginho. É. Me desculpem o e-mail longo, abraços do Matheus, diretamente da Austrália. Valeu, Matheus, obrigado, meu irmão.
7: O Matheus quer fazer um canguru peledo, meu dia.
12: O meu cara. O Matheus tá...
7: Meu cara.
16: Meu cara.
7: Meu camisa 10.
12: Para com isso, peraí!
16: E aí, meu irmão?
12: Tranquilo,
16: meu irmão? Tô aqui, tô na vibe, meu irmão.
12: Deu pra ver, né? Tranquilo, tá na vibe.
16: Que beleza.
12: A galera não tá muito na vibe, né?
16: Não, a mulher tá feliz ali, o garoto vai sentar agora.
12: Tá cansado.
16: O Adams tá bem, tá bonito, o Adams. Feliz por ti, meu irmão.
12: Por quê? Vai pra Copa,
16: né? Vai pra Copa, né, meu
12: irmão? Lelê também.
16: Vai levar uma mochila.
12: Tu vê os dois mais bem-humorados vão pra Copa, tu já viu isso?
16: Pode levar uma mochila pra mim?
13: Se tem uma coisa que eu não vou arriscar na vida, é levar uma mochila tua, cara.
16: Não, mas educativa, não é isso, vou fazer o...
13: Ah, é, o que teria dentro
16: Papa ali? Papaduras.
12: Ah, legal.
16: Mas não mexe. O cheiro é meio forte.
13: Cheiro é forte. Né? Cachorrada, como
16: eu
13: é que fica?
16: Eu tô feliz, cara. Ah, agitado.
13: Eles deitam na frente dela.
12: Já viu como os dois mais felizes do programa hoje vão pra Copa.
16: É que eles estão loucos pra ir embora, pra dar uma
12: azar. Eles não aguentam mais estar aqui com
7: eles. É que avisaram muito antes que eles vão, aí eles estão...
16: Você quer avisar o cara na quinta-feira.
7: É isso, amanhã tu vai.
13: Sequestrar o cara na frente de casa, vem.
12: Isso, vem, tu foi...
7: Vai pegar uma escala dos garotão.
12: Convoca. E aí? Ah, não, é conteudinho, né? Eu vou botar só aqui. Vamos, Adão! Vem! Ô, Lelê, vai, entrevista lá, Lelê!
13: Hoje eu já descobri que tem 92 também, meio-dia.
12: É mesmo?
7: É, não, eu vi a escalinha dele.
12: Vai, eles vão voltar fininho ou um gordalhacho.
16: Não, nos Estados Unidos é gordalhacho.
7: É gordalhacho.
12: Não, mas é muita caminhada, né?
7: Fast food.
16: É uma cada paradinha, pizza um dólar
12: mas
16: e vai.
12: Mas quer dar uns destaques aí, não?
16: Pô, eu tô no teu tempo, meu irmão.
12: Então vamos
16: vem,
12: lá, meu irmão,
16: vou botar a televisão. Vamos lá, então que eu tive um encontro hoje à tarde, o dia, mas acabei me queimando.
12: Com Féter?
16: Tô com uma namorada aí, né?
12: Ah, é? Pô, que legal.
16: Nayara, o nome dela.
7: Qual
16: o nome?
12: Como?
16: Nayara.
12: Nayara?
16: Isso, ali de Cachoeira do Sul.
12: Nayara. Opa. Não, aí, não tem Cachoeirinha do Sul, não existe.
15: Não, ou é Cachoeira.
12: É, ou é Cachoeira ou Cachoeirinha.
7: Ou três Cachoeiras.
12: Ou três Cachoeiras.
7: Mas e se for o Sul de Cachoeirinha?
16: Ou Cachoeira do Bom Jesus.
12: Cachoeirinha, então?
16: Cachoeirinha.
12: Grande Porto Alegre.
16: Ela foi apresentar o pai dela e durante o papo o velho peidou na minha frente.
15: Era na casa dele? Tá aí, qual é o problema?
16: Aí eu olhei pra ele e falei, ó, de fome o mudinho não morre, tá aprendendo a pedir linguiça.
12: Não.
15: Falou isso pro teu sogro.
16: Falei, de fome e não morro, mudinho, aprendeu.
12: A gente entendeu. Eu achei uma merda, mas tudo bem. Achei que veio com destaque legal.
18: É bom, eu tô falando que eles estão difíceis hoje.
16: Agora vai.
12: Ele pode ser mais, ele pode ser usar inteligência mais lúdica e tal, aquela coisa, destaque. Não, ele vai e larga essa merda na primeira.
15: Ele pode usar inteligência. Porra, velho.
12: Vamos tentar de novo.
16: Vamos lá, então. Só convidar a galera que ia amanhã no Kelly's.
12: Amanhã é quarta-feira.
16: Uma bandinha que eu montei só com carteira.
7: Véspera de feriado, véspera de feriado amanhã.
16: Não, dia, amanhã gente. No Kelly's tem é quente. Um bacana. Tem
18: até um galo.
16: Sou, meu irmão.
12: Sou,
16: vai ser bacana. Eu montei uma banda.
12: Sou Music.
16: São três carteiros obesos e três carteiras tão mais
12: robusta.
16: Parruda, sim, os gordões. E aí elas vão cantar uma muito bacana, são todos parentes, os carteiros gordão. Vai ter então o meu show do Fret Family. Vai ser bem legal.
12: Fret. Ah, o Fret Family.
16: Tu tinha razão.
12: Tem dia que é noite. Não, mas aí assim, todo mundo. Por mais que a gente queira te ajudar, mas.
16: Não, mas assim.
7: Pois é, que tu falou.
13: Carteiro não faz frete, mano.
12: É aí que pegou.
7: Não, é frete.
12: Não, os gordão que. Não. Carteiro não faz frete. Desculpa. Frete, tu leva.
7: Frete é caminhãozinho de mudança.
12: Exatamente.
7: Tu vai lá no site comprar. Tem o frete grátis, por exemplo, que tu pode mandar via Correios.
12: Ah,
7: então é frete.
12: Ah, bom.
13: Não.
7: Não, não é frete.
12: Não, peraí.
7: Carteiro não faz frete.
12: Tu me desculpa. Então, tu pode sair e ver qualquer caminhãozinho na rua. Faça o frete. O que que tu vê ali?
7: Entrega uma carta pra ele.
12: Isso. Entrega uma carta e manda ele atravessar a cidade.
7: Vamos avisar todos os e-commerce do país, então, pra tirar os correios.
15: Me encontra um carrinho amarelinho dentro do correio.
12: E tá escrito frete.
7: Exatamente. Eu quero um carrinho dos Correios com uma geladeira.
12: Pode não, tirar, pega. Encontra um carteiro e diz, irmão, tu faz um frete pra mim e leva isso aqui até lá.
7: Nunca recebeu um micro-ondas pelos Correios, então.
12: Não.
7: Tá, beleza.
12: Não.
7: Então tá, beleza.
12: Recebi pelo um frete.
7: Do carteiro? Nunca.
12: Nunca.
7: Cara, me desculpa, o cara que dirige a combizinha do Correio, ele é carteiro também.
12: Não.
13: Dá tempo.
12: Cara, carteiro é o que leva carta. É, tu viu que essa merda aí acabou gerando isso. Tem mais alguma coisa?
16: Tu viu que eu consegui gerar um debatezinho.
12: Não,
16: aí vem com mais, então. Vamos lá, então. Só convidar a galera que a gente vai estar no aniversário lá em Canoas no sábado com dois palhaços, amigo meu.
12: Opa!
16: Palhaços do grunge.
12: Ah, é?
13: Tá, já tá ficando legal, né?
16: Palhaços do grunge, meu irmão. Vamos estar numa festinha do amigo meu, não posso revelar aqui o nome.
12: Tá.
16: Eu só mandar um beijinho pra ele, né, pro aniversário antes.
12: O Rafa.
16: Isso. E aí, o quê? E aí a gente vai ter, vou levar, e o pai dele pediu pra mim um grunge com dois palhaços. Então vai ter um showzaço aí, né, meu irmão?
12: De...
16: Smell like a teen spirro.
12: Ficou bom, muito bom. Essa foi tri.
13: Aí, velho. Essa vai, daí é golaço, cara.
12: Qual a diferença da primeira pra essa, né?
7: Informação.
16: A primeira gerou debate.
7: Informação. Os Correios, né? Segundo os Correios.
12: Sem Correios.
7: Sim, o carteiro realiza frete de encomendas e cartas. É só isso.
13: Ah, então conta de novo aí pra gente dar uma gargalhada agora.
16: Não, agora já perdeu o time. É.
12: Bom, da pena, obrigado pela informação.
16: Só mandar um abraço.
12: Meu caro,
16: amigo meu, que é diretor estrangeiro, mudou de time agora. Interior de São Paulo agora.
12: O quê?
16: Um diretor de cinema, amigo meu, mandar um beijo pra ele.
12: Ah.
16: Agora tá torcendo por um time aqui do Brasil.
12: Qual?
16: Um time muito bom, time igual do Inter, né? Um amigo meu, o diretor.
12: Ah.
16: Quentin
15: Bragantino.
16: Quentin Bragantino.
7: O ChatGPT, carteiro faz frete? Não. O trabalho do carteiro é com entregas.
16: O ChatGPT erra pra cacete.
7: De correspondência.
16: Tu nem paga, tu nem
7: e
16: paga.
7: E encomendas pelos serviços dos Correios. Se você precisar frete, o ideal é contratar uma transportadora ou um serviço de frete ou carreto.
12: Claro,
7: este
12: aí,
7: não é o
12: é
7: serviço
12: frete.
7: Dos então correios. Chegamos à conclusão, o ChatGPT não erra.
12: Isso
7: não,
12: é frete.
7: Chegamos à conclusão que os Correios fazem entregas.
15: Não, mas tu perguntou pro ChatGPT, pesquisa aí. Não, o ChatGPT não dá.
12: O quê?
15: O ChatGPT não pode ser a nossa base pra gente dizer que tá certo ou não.
12: E tu pesquisou onde?
15: Eu fui no Google, fui no site dos Correios.
12: Que tu acha que ele vai onde às vezes, o Google?
15: Não, mas
16: não, o ChatGPT pode ir em outro lugar, o ChatGPT é errado.
12: Tá, não, mas só um pouquinho, cara, frete é frete, cara.
15: Beleza.
16: Pergunta pro ChatGPT quem é Rafinha Menegasso.
12: Boa.
16: Não, faz o testezinho. Testezinho.
12: Tá bom.
15: Mas essa aí tá fazendo, cara.
12: Isso é legal.
16: Quem é Rafinha Menegasso?
7: Buscando Rafinha Menegaz. É um radialista, jornalista, humorista e apresentador, conhecido por seu trabalho na Rádio Atlântida, né? Pela participação no programa Pretinho Básico. Ele estudou jornalismo na UBRA e atua há mais de 20 anos na Atlântida.
12: Acertou?
7: Rafinha participa de projetos de humor, podcasts e apresentações de stand-up comedy. Também já trabalhou na cobertura de eventos como Planeta Atlântida e ocupou funções de coordenação de programação de rádio. Nasceu no dia 31 ocupo. De agosto de 77.
12: Vai ver, boa. Tá no, vai
7: ver, é conhecido tá pelo, tá certo, pelo né? apelido Miniman. Tem uma filha chamada Lívia.
12: Olha aí.
7: Apresentou programas ligados ao MMA e UFC na Atlântida.
12: All right.
7: Acertou. Se quiser, também posso contar a trajetória dele no Pretinho Básico.
12: Não, tá bom.
7: Ou histórias curiosas da carreira.
16: Histórias curiosas da carreira.
12: Histórias curiosas da carreira.
16: Cara, o ChatGPT é um puta podcast bom pra
7: mim. Cara, que joia isso, cara.
12: Histórias curiosas, vamos
7: acabei
12: ver.
7: Acabei de pedir. Eu gostaria de histórias curiosas da carreira dele.
12: Vamos ver.
7: Começou muito jovem no rádio e construiu sua trajetória praticamente toda dentro do universo da Rádio Atlântida, passando por diferentes funções. O apelido Miniman virou marca registrada. O nome surgiu de brincadeiras entre colegas de rádio e foi incorporado à sua identidade. Além de humor e entretenimento, ele já apresentou conteúdos ligados ao UFC, mostrando seu lado menos conhecido e sua paixão por esportes de combate.
12: Deu?
7: Nos bastidores do planeta, participou de diversas coberturas ao vivo, entrevistando artistas nacionais e internacionais em situações improvisadas.
12: Internacionais.
7: No Pretinho Básico, ficou conhecido pela rapidez nas respostas e pelas brincadeiras entre os integrantes, que muitas vezes rendem momentos espontâneos e histórias lembradas. Também se aventurou no stand-up comedy, levando para o palco experiências acumuladas ao longo de anos de rádio e contato com o público.
12: Tá bom.
16: MMA,
7: muitos comunicadores de rádio ficam conhecidos apenas pela sua voz. Mas Rafinha também se tornou figura popular em eventos, redes sociais e apresentações ao vivo.
12: Na boa, época Rafinha. Boa, né, dos eventos. Né?
15: Mas tá faltando ali as palestras, né?
12: Faltou palestra ali, né?
16: Palestrante brasileiro.
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12: 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Vão vender o que, Gomes?
7: Fala, Pretinhos. Vendo uma Mitsubishi Pajero TR4 2.0 4x4 Flex. 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
16: Alô,
7: SUV legítimo, robusto, em raro estado de conservação.
12: É legal,
7: TR4 carrinho, é para quem quer conforto do dia a dia, na foto, cidade, né? 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
16: O motor tá ruim ali, ó.
7: Destaques! Interior premium, bancos revestidos em couro marrom. Tecnologia, central multimídia de última geração com tela touch.
16: Faço uma casa de velho.
7: 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Com GPS e música.
16: Estofado tá casa da vovó.
12: E a cadeira tá quanto?
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12: A cadeira?
16: A cadeira da mora, aquela de 50 pila ali.
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12: Eu quero uma antena. Quanto é que tá
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7: Ah, por isso, mato. 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
16: Cara, leva na quarta-feira, sábado ele lava teu carro.
12: Lavagem rubinho. Já voltamos.
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3: Para fechar a edição do Pretinho Básico desta terça-feira, 7 da noite, tá na hora de eleger aqui o craque do programa. E assim a gente vai deitar o cabelo para kto.bet.br. 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Teu voto, Lelê?
4: Ah, eu vou votar em Tiafi.
3: Obrigado, Lelê.
4: Muito bem na ancoragem, coordenando a patota.
3: Difícil, né, Lelê?
4: Às vezes é difícil, cara. Mas hoje algumas discussões mais acaloradas aqui foram todas muito bem, né? Porque depois ficam dizendo que eu só voto no Fetter, apesar de quem mais vota no Fetter é tu, né? Por dados estatísticos, né?
3: Não levo muita fé nesses dados aí, né, Lelê?
4: Não dá, né?
3: Os dados, né? Obrigado, Lelê. Tu, Adams, vai de quem?
5: Eu vou votar no Gomes, que relembrou do Mike Salgado, Polícia em Ação, cara. Pá, já tô vendo os vídeos aqui, velho.
3: Coisa linda. E tu, Gomes?
6: Ah, cara, eu vou dar um voto pra ti, que o sincericídio foi o único que reagiu bem. Por mais que o cara só tivesse te elogiado, tu é o que mais leva o sincericídio e aguenta no osso. Hoje ninguém aguentou no osso. Voto em ti.
3: É ruim, né? O que houve?
6: Eu aguentei. Eu falei,
3: mais ou menos. Não aguentou.
6: Sim, ele não te trouxe citado.
4: O que ele falou de mim não tem problema nenhum.
6: Ah, teus personagens. Nada demais.
7: E eu não reagi?
6: Tá bem.
7: Então tá. Eu vou votar no da pena aqui.
3: Que emoção, né?
7: Vou falar aqui porque, claro, na real foram bons os destaques do Dapena. A galera não engajou muito.
3: Obrigado, Bruno.
4: Não foram muito bons.
7: Tá, eu engajou, gostei, cara. A do Fred foi boa, por exemplo.
6: Gerou um debate.
7: Galera não,
6: que é onde vai o meu voto.
7: Não foi boa.
3: Então, peraí, deixa eu só entender. Se gerar debate é tri.
6: O programa é de conversa.
4: Vamos botar no conversa cruzada lá, né?
6: Eu tô fazendo palavras cruzadas.
3: Não, mas tudo bem, o voto é teu. Tem razão.
7: Democracia.
3: É o voto do Vini. E tu,
6: Eu vou votar.
3: O programa
6: Palavras Cruzadas, que eu e os velhos fazendo palavras cruzadas.
3: No centro.
6: Patrocínio é coquel, né?
7: Palavras. E uma dama, né? Uma daminha no meio da.
6: Não, mas aí tem que ser mais tarde, né? Vou votar no Bini Bora.
3: Quem?
6: Bini Bora.
3: Ah, no Vini Bora.
6: Bini Bora, porque ele foi muito bem trazendo aí a notícia, pesquisando no site dos Borreios.
7: Correios não fazem frete.
6: Ah, o site é mentiroso, então...
7: Sim, quem sabe
6: o chat pode... botou a camisa que tu...
5: Tu pode calcular o frete, que é a expressão pra entrega.
6: Botou a camisa e acha que...
4: Camisa e óculos, deixa o cara inteligente, né?
6: Deixa.
7: Segundo os Correios, né, os carteiros fazem frete de encomendas e cartas.
3: O próximo frete de... Frete de sofá, eu vou ligar pros Correios.
4: Isso, então. Isso. E o próximo carrinho dos Correios que tu encontrar.
3: Tu larga uma carta pra entregar. Frete,
6: não, bate você que foto, quer mano. Se mudar, liga pros Correios.
7: Isso. Não, beleza. O
6: caminhão do Correio frete, cabe um sofá.
7: O português é uma língua muito rica, né? Acho que uma palavra ela não significa
4: só. Alexandre salvar, Frete.
3: Eu vu dar meu voto pro Lelê, que tomou um sericídio ali, né? Assim, administrou mais ou menos, né?
4: Não, cara, eu acho que vocês não entenderam.
6: Homossexual.
4: Eu não tenho nada contra o que ele disse em relação a mim.
6: Não, claro,
4: eu só não concordo que ele queria me convencer que na Austrália, nesse momento, não é amanhã.
7: O tempo te deu razão, Leandro.
6: Quem ganhou?
3: 7 horas, quem ganhou? O Leandro.
6: Dois votos, Leandro.
4: Que dois foram? Quem me deu
6: o segundo? O Adams votou nele.
7: O Adams votou no Leandro.
3: O Adams votou em quem, Adams?
6: O Adams votou em mim, cara. O Adams votou em mim, velho. Então, tu votou em quem, ô garotão?
3: Vai, eu já me perdi, cara.
6: Eu votei no Rafinha.
4: Rafinha, eu também votei no Rafinha.
6: Então ganhou o Leandro.
4: Não, ganhou, cara, o Rafinha, cara.
3: Meu Deus do céu, cara. Que tu votou em quem? Tá, eu então ganhei eu. Tu votou no da pena. Não, tu votou no da pena dos destaques. Vai te cagar, meu. Pelo amor de Deus.
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1: Copa e nas aspirações a... Agora nós vamos vibrar e ao mesmo tempo lamentar, porque afinal de contas, existem alguns artistas que são tão bons, que nos fazem tão bem, mas que ao mesmo tempo, lamentavelmente, fazem tão mal para eles mesmos num determinado momento, infelizmente, repito, e aí por consequência para a gente também. Me refiro a Avicii, que teve uma trajetória lindíssima, porém de uma hora para outra nos despedimos dele. Por uma decisão, não estamos aqui para julgar, mas estamos aqui para reconhecer que o tempo que esteve fez de forma maravilhosa o que se propunha a fazer, que eram canções. E canções que nos fazem dançar, que nos fazem mover o corpo. Isso é bom demais. Então vamos ficar com a parte boa de Avicii. É o que a gente vai ouvir agora aqui na Atlântida. Aí está.
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3: Opa, estamos para mais um momento das Pirações de Pi, que nada mais, nada menos é do que simplesmente uma vontade de compartilhar ideias que surgem na cabecinha. Dia desses, olhava uma figura emblemática do cenário atual da música do rock e a imaginava, mas ele tinha tudo para ser um lenhador. Porque cada vez que eu vejo ele, eu penso numa floresta, um cara com um machado, literalmente cortando lenha, aqueles troncos. Aliás, tem vídeos assim de muitos americanos fazendo isso no matagal, todos eles, alguns de suspensórios, sedutores. Este é uma figura, eu não sei por que ele largou a lenha para ser cantor. Porque ele é um lenhador, aliás, um lenhador maravilhoso, impressionante. E na recente passagem pelo Brasil, não é que ele compartilha com os fãs, com a plateia, com o público, que quando ele tinha 10 anos de idade, ele fez trabalhos na escola, porque o pai dele morou 2 anos no Brasil, trabalhos para a escola falando do Brasil, e ele gostava de jogar play com a seleção brasileira. Mais do que isso, amou e ama Pelé. Que espetáculo! Estou falando de Dan Reynolds, o vocalista do Imagine Dragons, que é uma banda absurdamente maravilhosa. Nós vamos ouvir agora na Atlântida com este lenhador, na voz deste lenhador, Follow You, que eu gosto demais. Aí está.
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1: Opa, e cá estamos nós com as pirações. Tem coisas que a gente não precisa explicar demais. A gente gosta e deu. Quer um exemplo disso? Recentemente surgiu Sabrina Carpenter. Primeira coisa que veio na minha cabeça foi lembrar de Carpenters, lá da década de 70. Mr. Postman era maravilhoso, mas não tem relação alguma. O que eu posso afirmar agora é que é bom demais. Aí eu repito, tem coisas que a gente não precisa ir lá vasculhar, querer saber se é bom realmente ou não a história, etc. Como, quando, onde, por quê, afinal de contas, toca, toca. Quando toca uma música, toca na alma, a gente toca por aqui. Nesse momento, vamos ouvir este espetáculo, Sabrina Carpenter, maravilhosa, aqui na Atlântida. Aí está.
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0: Opa! Que a sequência da noite contemple as suas expectativas positivas. Encerramos aqui, Mr. P na rede. Aí está. 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
1: Opa, e o tempo? Aquela coisa que tanto se fala, existem músicas que são atemporais. Portanto, todo tempo é tempo, qualquer momento é momento. Agora, eu tô fazendo essa introdução porque dia desses ouvíamos e cantávamos com a turma toda da rádio uma canção maravilhosa. No entanto, tem uma frase específica que fiquei eu pensando, além do título, ela também fica difícil para quem hoje tem seus 15 anos entender e referenciar. O nome da música é O Poeta Está Vivo, então quem hoje tem 15 anos já começa por aí e não viu O Poeta Vivo. E a frase da música diz, baby, compre o jornal e vem ver o sol. Aí ficou mais difícil ainda para quem tem 15 anos, porque sequer viu, ou presenciou, ou comprou o jornal. Não viu nem os pais comprando o jornal. No entanto, isso não desmerece em hipótese alguma música. A poesia acima de tudo, a melodia, a letra e o que representa. Essa é uma música belíssima. E se você não viu alguém comprando o jornal, não viu alguém lendo um jornal, não se preocupe. O que importa é que Cazuza era um monstro e vai continuar sendo. E agora a gente vai ouvir esta obra em homenagem a ele. Barão Vermelho, O Poeta Está Vivo. Aqui na Atlântida.